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0: 22 horas.
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0: 23 horas. 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

Marcelo Falcão aí, rapaziada. 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

0: 23 horas e 59 minutos.
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0: dia, senhoras e senhores. Está no ar Cidade em Revista, na edição do dia 13 de outubro de 2026. Eu sou Luiz Carlos de Freitas e, junto com toda a nossa equipe, vamos levar até você os principais fatos, informações e entrevistas e reportagens de Graziela Mello, Daniele Leite, Elison Gonçalves e Cezinho Rodrigues, trazendo os assuntos que movimentam a nossa cidade e nas notícias do Complexo Policial, repórter Donizete de Almeida. Fique conosco, está entrando no ar Cidade Revista, terça-feira, dia 13. Deixa eu mandar um abraço grande ao Pierre Augusto Nascimento, no bairro Triângulo, pela passagem do seu aniversário registrado hoje. Laís Alves Lemes, no Sítio dos Reis, e o casamento do João Arlindo Batibucci, é o Batibucci assim que ele é conhecido, e Ângela Maria Castor Arlindo, completam hoje 58 anos de união. Né? Felicidades, parabéns ao casal e aos demais aniversariantes na data. Deus abençoe.
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0: A previsão do tempo para esta terça-feira e para amanhã de quarta-feira. Atenção. Em Três Corações, essa terça-feira será de calor, assim como amanheceu. Períodos de sol e possibilidade de pancadas de chuvas com trovoadas, principalmente durante a tarde. A temperatura deve variar entre 18 e 30 graus pela manhã. O tempo fica mais aberto e os termômetros podem chegar aos 28 graus perto das 11 horas. Mas atenção, o Instituto Nacional de Meteorologia emitiu um alerta amarelo de tempestade para o município. Então, há possibilidade de chuva de 20 a 30 milímetros por hora ou até 50 milímetros ao longo do dia, além de ventos entre 40 e 60 quilômetros por hora e eventual queda de granizo. Por isso, a orientação é levar o guarda-chuva, acompanhar as atualizações da previsão e redobrar a atenção ao dirigir em caso de chuva forte, durante os temporais, principalmente. Evite se abrigar debaixo de árvores e não estacione veículos próximos a placas de publicidade ou torres de transmissão. E para quem está se programando para sair de casa amanhã, quarta-feira, amanhã deve começar com temperaturas em torno de 18 a 19 graus. Ao longo das primeiras horas do dia, o tempo tende a ficar entre nublado e parcialmente ensolarado, com pouca possibilidade de chuva neste período. Às 11 horas, a temperatura pode chegar aos 27 graus. A máxima prevista para quarta-feira, amanhã, é de 31, com possibilidade de novas pancadas de chuva e trovoadas durante a tarde. O alerta de tempestade também está previsto para amanhã, então vale manter os cuidados e acompanhar os avisos oficiais. A nossa dica é: aproveite as primeiras horas do dia, mas não deixe de se preparar para as mudanças no tempo. E lembre-se que a previsão pode mudar ao longo das próximas horas. Ou seja, o tempo segue, né? E dentro de uma imparcialidade, uma total imprevisão, imprevisibilidade. 11 horas e 7 minutos, aquele bom dia para você. Vamos ao nosso primeiro assunto do dia. 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
0: Lembrando que nas manchetes de hoje, mineiras terão novas ferramentas de tecnologia e proteção contra a violência. Paróquia Nossa Senhora das Graças inicia nesta terça-feira nova programação de novenas e celebrações da comunidade. Saúde da mulher, alimentação e cuidados para envelhecer bem após os 40. Igreja tradicional Sagrado Coração de Jesus segue interditada há mais de um ano e paróquia avalia alternativas para garantir a segurança dos fiéis e preservar também a sua história. Lembrando que no giro de esporte, cheque mate em Três Corações. Município recebe etapa classificatória da Copa LBX Sul de Minas no dia 7 de novembro, com premiação em dinheiro e expectativa de grandes disputas. E ao final desta edição, Donizete de Almeida e as ocorrências policiais.
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0: Agora sim, primeiro assunto do dia: uma nova política de proteção às mulheres em Minas Gerais prevê a plataforma digital de orientação. Alertas sobre a aproximação de agressores e uso de inteligência artificial nas investigações. As medidas também acabam incluindo iniciativas para facilitar o acesso ao emprego e ampliar a rede de atendimento. Quem traz os detalhes é o nosso repórter Ellison Gonçalves.
2: Mulheres vítimas de violência em Minas Gerais poderão contar com novas ferramentas de orientação, proteção e acesso ao mercado de trabalho. Uma política anunciada na última sexta-feira, dia 28, prevê o uso de inteligência artificial, integração de dados e tecnologia para facilitar o atendimento e ajudar a prevenir novos casos de violência. Uma das novidades é a plataforma Maria Mineira. A proposta é permitir que mulheres consultem, sem precisar se identificar, informações sobre os serviços de proteção disponíveis no estado. A ferramenta deverá reunir um mapa dos locais de atendimento e um chatbot para orientar sobre onde procurar ajuda de acordo com cada situação. Outra medida prevista é a criação de um sistema de cercamento digital complementar à tornozeleira eletrônica. Por meio de um aplicativo, a mulher poderá receber um alerta caso o agressor se aproxime. A polícia também será avisada, o que poderá ampliar o tempo de resposta diante de uma possível violação de medida protetiva.
3: Garantir os direitos das mulheres exige uma atuação integrada. Por isso, o governo de Minas Gerais está na linha de frente desse trabalho, fortalecendo a rede de proteção e ampliando o acesso a serviços e criando novas soluções para que as mulheres em situação de risco encontrem ajuda de forma mais rápida e segura. O Maria Mineira representa esse avanço. Esse projeto da Secretaria de Estado de Desenvolvimento Social está colocando a tecnologia a serviço da proteção, reunindo informações sobre a rede de atendimento e orientando cada mulher sobre onde buscar o apoio. É uma política que olha para a prevenção, para a proteção e também para a autonomia, porque romper o ciclo da violência passa também por garantir condições para que as mulheres possam reconstruir as suas vidas.
2: Além dessas ferramentas, a Polícia Civil pretende ampliar o uso de inteligência artificial no atendimento às mulheres vítimas de violência. A tecnologia deverá auxiliar os investigadores durante a análise dos depoimentos, sugerindo possíveis linhas de investigação e perguntas que possam contribuir para esclarecer os casos. A política também prevê medidas para ajudar mulheres em situação de violência a conquistar autonomia financeira. A ideia é cruzar informações sobre o perfil profissional e a localização dessas mulheres com oportunidades de qualificação e emprego, facilitando o encaminhamento para cursos e vagas compatíveis. Outra frente é o mapeamento inteligente da rede de atendimento. Até agora, foram identificados serviços em 176 municípios mineiros, distribuídos em 8 categorias. A previsão é ampliar o levantamento para os 853 municípios do estado, reunindo informações sobre os equipamentos e serviços disponíveis. Esse mapeamento deverá ser integrado à plataforma Maria Mineira. As iniciativas serão desenvolvidas no âmbito HubMG Gov2, que prevê investimentos de R$20 milhões para dois desafios relacionados à proteção das mulheres e à inserção no mercado de trabalho. A política reúne ações de diferentes áreas e busca ampliar o acesso à proteção, integrar os serviços de atendimento e criar alternativas para que mulheres em situação de violência possam reconstruir suas vidas com mais segurança e independência. A iniciativa é uma ação do governo de Minas Gerais, com participação das áreas de desenvolvimento social e desenvolvimento econômico, da Polícia Civil e de outros órgãos estaduais. Com colaboração de sonoras do secretário de Estado de Desenvolvimento Social, Marcelo Couto Dias, para o Cidade em Revista, repórter Ellison Gonçalves.
0: Muito obrigado, Ellison Gonçalves. 11 horas e 12 minutos. O nosso primeiro bloco de intervalo comercial, já voltamos.
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0: Muito obrigado pela sua audiência, pela sua atenção para com este horário. 11:16. O que segue é Momento Saúde.
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0: Bom, falando em saúde da mulher, os cuidados do dia a dia fazem toda a diferença para envelhecer com saúde e qualidade de vida. É que depois dos 40 anos, o organismo passa por mudanças. E a alimentação tem um papel importante na preservação da força, da disposição e da saúde dos ossos. Para esclarecer essas questões, a nossa repórter Daniele Leite conversou com a nutricionista clínica Caroline Gabriel. Ouça essa conversa valiosa.
11: Você que já completou seus 40 anos e está sentindo que está envelhecendo muito. Envelhecer é natural, mas você pode envelhecer com saúde. Ou seja, é um cuidado diário para você entender essas mudanças. Após os 40 anos, entender essa mudança do seu organismo e ter a oportunidade de reverter hábitos e cuidar da qualidade de vida. Nossa reportagem conversou com a nutricionista Caroline Gabriel, que atua com a longevidade depois dos 40 anos e a saúde metabólica. Caroline, quando começamos a envelhecer, o cuidado é só após os 40 anos?
12: E quando a gente fala aí de longevidade ou de saúde, envelhecimento, né, eu acho que é um tema tão importante para a gente tá desenrolando aqui, que é uma dúvida, né, que todos nós, né, após os 40 anos, né, a gente fica, meu Deus, como eu mudei, como eu tô diferente, né? Tanto os homens quanto as mulheres, né? Porém, eu quero também fazer uma ressalva que o envelhecimento, a gente já começa a cuidar, o nosso corpo já começa a sofrer os danos do envelhecimento. Antes a gente falava de 35 anos e hoje a gente já tem aí algumas referências que nos trazem após os 30, né? Então, após os 30 já é importante eu cuidar da minha senescência celular, né? Que é a minha capacidade de envelhecer, né? Como essas células, elas têm envelhecido, né? E como a nutrição, ela pode ir contra esse processo, né? Envelhecer todos nós vamos, mas como eu vou envelhecer, aí é uma escolha minha. em uma escolha de cada um, né?
11: Doutora Caroline, e como transformar esse cuidado em escolha diária? A alimentação é um dos principais fatores para o envelhecimento saudável. Qual é o papel da alimentação nessa nova fase da vida?
12: E a nutrição, ela é a base, né? Eu falo que Deus criou os alimentos para nutrir o corpo, né? O corpo se movimenta, a mente se movimenta porque eu tenho energia. E essa energia, ela vem da onde? Ela vem dos alimentos, igual o carro que vem da gasolina, o meu corpo tem os alimentos para ele dar essa energia, né? E após os 40 anos, vamos falar assim, né, o marco que nós temos, uma linha, numa régua ali do envelhecimento, né, principalmente por conta das mudanças hormonais, né, a gente fala que é um time, né? Eu tenho aí uma redução do crescimento e eu acabo tendo mais catabolismo, ou seja, minhas células mais envelhecem do que nascem, né? Ter uma alimentação estratégica para isso, ela é muito importante, né? Ela contribui sim para uma melhora, para uma proteção contra doenças, proteção contra esse processo de envelhecimento, que ele acaba gerando um dano muito grande no meu corpo, né? As mulheres um pouco mais do que os homens sofrem com mais antecedência, principalmente pela mudança, né, dos hormônios femininos. Os homens também, mas as mulheres um pouco antes, né?
11: Uma dúvida comum é o que colocar no prato. A nutricionista explica quais alimentos devem fazer parte da rotina, com atenção à preservação da massa muscular, à saúde dos ossos e à indisposição. Doutora Caroline, quais são os alimentos que devemos consumir diariamente?
12: Então, se a partir dos 40 eu tenho um processo mais catabólico do que o anabólico, os alimentos, meu primeiro objetivo é fazer com que esses alimentos me tragam mais anabolismo, né? E por isso, preservar a massa muscular e saúde óssea é uma meta nossa, né? Então, os alimentos proteicos, os alimentos ricos em cálcio, ele entra com uma maior periodicidade, com maior frequência nessa alimentação, de uma forma mais rotineira, do que antes dos 40, né? Essa preocupação de cuidar da massa muscular, eu falo que é uma questão de se preocupar com a minha independência ao longo do meu processo de envelhecimento, né? A partir dos 40, 50 anos, as dores articulares, elas começam a aparecer simplesmente também por conta do processo de envelhecimento. A gente reduz essa qualidade das articulações, né? O corpo, ele tende a não conseguir armazenar mais cálcio na mesma eficácia que ele conseguia antes, né? Então, uma alimentação ou ter rotinas e condutas que preservem a massa muscular e que preserve essa massa óssea, me leva a um grau de ter maior independência conforme esse processo de envelhecimento vai ocorrendo comigo, né? Quando eu tenho esse processo...
11: Doutora Caroline explica como as escolhas alimentares se relacionam com a insulina e com os cuidados para prevenir doenças.
12: Por isso, uma alimentação dividida em proteínas, eu tenho proteínas em todas as minhas refeições, assim como fibras em todas as refeições, elas reduzem muito o pico de insulina na minha ingesta. A gente passa a comer melhor, né? Eu não como só um pão com manteiga, eu preciso comer um pãozinho com ovo, né? E talvez uma fruta com farelo de aveia. Então, essa composição, essa qualidade nutricional por refeição, ela me traz esse controle dessa resistência insulínica, faz com que eu mantenha uma glicemia aí mais contínuo, né? Mais regular e ainda evita o excesso da minha gordura abdominal. Então, esses picos de insulina gerados pela essa pobreza alimentar, ela acaba gerando também um acúmulo maior de circunferência abdominal, que é uma reclamação tanto do homem quanto da mulher nesse processo de envelhecimento.
11: O consumo de fibras na alimentação é extremamente importante. Como a doutora disse, envelhecer todos vamos. A alimentação é um fator importante. Doutora Caroline, qual é o papel da fibra na alimentação?
12: As fibras, no caso das verduras e os farelos, eles entram aí, a gente fala de esponjinhas intestinais, né? Onde as gorduras se aderem facilmente a essas fibras lá no intestino, evitando que passe para a corrente sanguínea, né? E evite também uma sobrecarga aí nas minhas veias, né? E venha gerar os problemas cardíacos, né? No caso do colesterol mais aumentado, as placas que aderem, né? Já que eu também não tenho a mesma eficácia que eu tinha antes em utilizar essas fontes de gordura, né? Então, eu falo que tudo tá ligado, Dani, por conta de um envelhecimento metabólico mesmo, né? E quando eu tenho essas pequenas estratégias voltadas encaixando ao meu metabolismo de hoje, que eu tenho nesse processo de envelhecimento, ele favorece o meu corpo, né? Ele favorece a minha massa muscular, ele favorece a minha massa óssea, né?
11: Envelhecer todos vão, porém você pode mudar a forma que o seu corpo irá envelhecer. O alimento é um grande aliado. Se você está com 30 anos ou até menos, já pode começar a ter hábitos saudáveis desde já. Se já chegou aos 40 anos, já pode começar ainda hoje, porque envelhecer bem é importante. Como destacou a doutora Caroline Gabriel, começar a se alimentar bem hoje irá refletir no seu futuro. Daniele Leite, para o Cidade em Revista.
0: 11 horas e 23 minutos. É aquele ditado, né? Quem gosta da gente somos nós mesmos. Primeiro, cuidado com a nossa saúde, né? Ela é primordial. 11 horas e 24. Momento Saúde termina por aqui.
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0: O Cidade Revista continua falando agora sobre Padre Wendel, da paróquia Nossa Senhora das Graças, lá na Vila Lima. Ele apresenta aos nossos ouvintes a nova programação de novenas e celebrações da comunidade. A partir desta terça-feira, hoje, 13 de outubro, tem início a novena perpétua de Santo Expedito, o santo das causas urgentes. As celebrações serão realizadas todas as terças, às 19 horas, na igreja de Santo Expedito, lá no bairro Vilas Boas. Trata-se de um convite especial também aos devotos. Novas celebrações também passam a fazer parte da programação. Às quintas-feiras, ao meio-dia, Santa Missa na Igreja de Santa Rosa, no Jardim América. E às 19 horas, na Igreja Nossa Senhora das Graças, na Vila Lima. À sexta-feira também terá uma celebração especial lá na Vila Lima. O padre Wendel aproveita para explicar todos os detalhes dessa nova programação e reforçar o convite aí também a toda a comunidade católica.
13: Olá, caros ouvintes da Rádio Tropical. Aqui quem fala é o padre Wendel, da paróquia Nossa Senhora das Graças. E com muita alegria nós chegamos até vocês para fazermos um convite muito especial para a nova programação que a nossa paróquia terá. Em nossa paróquia, na terça-feira, nós teremos a Santa Missa na Igreja de Santo Expedito, no bairro Vilas Boas. E nesta celebração, toda terça-feira, às 19 horas, nós vamos rezar a novena perpétua de Santo Expedito, pedindo a intercessão deste santo das causas urgentes por todos nós e pelos pedidos que nós queremos receber de graças que Deus nos concede. Santo Expedito tem tantos devotos entre o nosso povo católico, por isso, você que é devoto de Santo Expedito, venha participar. A partir do dia 13 de outubro, toda terça-feira, às 7 horas da noite, teremos a Santa Missa na Igreja de Santo Expedito, no Vilas Boas, com a oração da sua novena, pedindo a intercessão de Santo Expedito pelas graças que todos desejam receber. Na quinta-feira, toda quinta, nós teremos às 12 horas, ao meio-dia, horário do almoço, horário do intervalo dos trabalhadores, nós teremos a celebração da Santa Missa na Igreja de Santa Rosa, que fica no Jardim América, ao lado da Prefeitura Municipal. Você que trabalha na Avenida Rei Pelé, você que trabalha aqui no Jardim América, ou Jardim Eldorado, Jardim das Hortênsias, você que trabalha na Prefeitura ou próximo a ela, é convidado a participar desta Santa Missa no seu horário de intervalo do almoço. Quinta-feira é um dia muito especial para nós católicos, é o dia de adoração ao Santíssimo Sacramento. Então teremos a Santa Missa ao meio-dia, é uma missa mais rápida para que todos possam voltar depois às suas atividades. E a partir do meio-dia e meia até às 16 horas, nós teremos a adoração ao Santíssimo Sacramento também na Igreja de Santa Rosa, no Jardim América. Todos são convidados a participar. À noite, na quinta-feira, nós temos às 19 horas a Santa Missa, a adoração ao Santíssimo Sacramento e a bênção do Santíssimo na Igreja de Nossa Senhora das Graças, no bairro Vila Lima. E na sexta-feira nós teremos também, toda sexta, a Santa Missa às 19 horas na Igreja de Nossa Senhora das Graças, no bairro Vila Lima, com a bênção especial para a água, para os objetos de devoção, para os terços, as medalhas, as imagens dos santos. Então, toda sexta teremos essa missa especial. Sendo assim, queremos convidar você para seguir esta nossa nova programação e a participar dessas missas especiais. Na terça, Santo Expedito, no bairro Vilas Boas. Na quinta, ao meio-dia, na Igreja de Santa Rosa, no Jardim América. Às 19 horas, na Igreja de Nossa Senhora das Graças, no Vila Lima. E na sexta-feira, também às 19 horas, na Igreja do Vila Lima. Todos são convidados a participar. Deus abençoe a todos.
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1: Vamos falar agora sobre o Enem. Parece que o nosso repórter Elison Gonçalves tem informações. Bom dia, Elison.
3: Bom dia, Luiz Carlos, e um ótimo dia também para a nossa audiência que nos acompanha aqui na Tropical. Pois é, Luiz, uma informação importante e que merece a atenção dos estudantes que estão concluindo o ensino médio nas escolas estaduais de Três Corações e também nas cidades da nossa região. Principalmente para aqueles que vão fazer o Enem este ano, precisam ficar atento a uma etapa importante antes da realização da prova. Este ano 2026, os estudantes concluintes da rede pública de ensino foram inscritos automaticamente no Exame Nacional do Ensino Médio pelo INEP. Essa é uma novidade, né, deste ano, e significa que o aluno não precisa fazer uma nova inscrição. Mas é aí que vem um detalhe importante. A inscrição automática não encerra o procedimento. Agora, os estudantes precisam confirmar a participação no exame. E a Secretaria de Estado de Educação de Minas Gerais está mobilizando as escolas para orientar os alunos que ainda têm alguma pendência. Até o momento, mais de 85% dos concluintes da rede estadual já realizaram esse procedimento. E para explicar o que ainda precisa ser feito por quem não concluiu essa etapa, nós conversamos com a diretora do Ensino Médio da Secretaria de Estado de Educação de Minas Gerais, Daniele Trindade.
4: Então, esse processo agora de mobilização, que aconteceu no mês de setembro, acontece no mês de outubro, é referente aos nossos estudantes concluintes do ensino médio. Todos foram inscritos automaticamente esse ano e precisa do processo de que o estudante entre na página do participante, escolha a prova de língua estrangeira e responda ao questionário socioeconômico. Aí sim ele confirma a participação. Mas lembrando que todos os nossos estudantes já estão inscritos. Então esse movimento pode acontecer até o dia 18 de outubro. E nesse mês de outubro as escolas seguem mobilizando o estudante, tirando dúvidas, incentivando para que eles compareçam nos dois dias de prova.
3: E fica então o alerta, né, para quem ainda não fez o procedimento. O prazo vai até o dia 18 de outubro. Vou repetir. O prazo vai até 18 de outubro. O estudante deve acessar a página do participante do Enem e verificar se existem pendências. É preciso escolher a língua estrangeira da prova entre inglês e espanhol e também preencher o questionário socioeconômico. E atenção para um ponto importante. Como os concluintes da rede pública foram inscritos automaticamente, não é necessário fazer uma nova inscrição no Enem. A orientação da Secretaria de Educação é que os estudantes não deixem essa confirmação para os últimos dias e procurem também a escola em caso de dúvida. Então, quem está concluindo o ensino médio nas escolas estaduais de Três Corações e da região deve conferir a situação na página do participante e garantir que todas as etapas estejam concluídas até 18 de outubro. Luiz Carlos, então, reforçando, esse é o prazo aí para os estudantes regularizarem essa etapa e garantirem a participação no Enem em 2026. O prazo é até dia 18 de outubro. Antes de voltar com você no

0: Tujo, uma rápida atualização da previsão do tempo para quem nos acompanha. Manhã de céu limpo, sem nenhuma nuvem e com a presença do sol. E segundo o Climatempo, vai esquentar hoje, viu? A máxima pode chegar aos 29 graus. Luiz Carlos, é com você no estúdio, meu amigo.
1: Muito obrigado, Elison Gonçalves, pelas informações e até passando aí com certeza uma atualização do tempo. 11:38, preocupado, hein? Particularmente preocupado com a possibilidade de chuva mais tarde, né? E até da possibilidade aí de chuva de granizo. Deus do céu. 11:38, a gente continua por aqui. É terça-feira, dia 13. Agora vamos de quê? De Rádio Notícia, a sua voz em destaque.
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1: A igreja da paróquia Sagrado Coração de Jesus, lá no bairro Santo Afonso, está interditada há mais de um ano, devido às condições precárias da estrutura e no risco de desabamento. Para garantir a segurança dos fiéis, as missas estão sendo celebradas em um salão adaptado. Em entrevista à nossa reportagem, o padre Wesley Alves esclarece a situação atual da igreja, explica os motivos da interdição e apresenta os projetos em discussão para o futuro da paróquia. A comunidade, que abrange cerca de 32 mil habitantes e reúne 23 comunidades, sendo 6 rurais, busca uma solução para preservar a história do templo e garantir um espaço adequado para as suas celebrações. Com a palavra, Padre Wesley.
3: E a igreja aqui do Santo Afonso, ela está interditada desde o ano passado, início do ano passado, porque ela está com problemas estruturais e principalmente no telhado, correndo o risco então de desabamento do telhado. Por isso eu procurei então os bombeiros e a defesa civil para que pudesse fazer um laudo da igreja, né? E esse laudo foi feito e a igreja então teve de ser realmente interditada. Ela está com infiltrações, está com o sistema elétrico todo comprometido, né? E o ripamento da igreja, o telhado em si não está bom. Então, para poder preservar a vida dos fiéis, foi necessário então fechar a igreja.
4: Ô padre, e essa igreja é bastante tradicional aqui no bairro.
3: A missa já era celebrada, né, num prédio atrás da igreja, e porque a igreja é muito pequena e ela hoje não comporta a realidade da nossa paróquia. Hoje nós somos a maior paróquia de Três Corações, com 32 mil habitantes e 23 comunidades, sendo delas 6 rurais. Então a paróquia, ela não comporta a mais as missas na igreja. As missas já eram feitas nesse salão, né? E eu fiz então uma adaptação, uma melhora nesse salão para que pudesse comportar as missas aos finais de semana. O projeto que se tem para o futuro é a construção de uma igreja maior, né? Mais um pouco moderna, que possa atender aos fiéis e a realidade hoje, né? A realidade que mudou.
1: Bom, segundo o padre, uma reforma teria custo estimado em 2 milhões de reais, o que leva à avaliação de uma nova construção com uma estrutura mais moderna, mas mantendo características estéticas da igreja tradicional.
4: E a igreja pode ser demolida mesmo pelo tempo que ela existe aqui no bairro?
3: Isso é uma coisa que nós vamos tratar em seguida, mas ela não é tombada pelo patrimônio histórico, né? E ela também tem, já foi totalmente descaracterizada, né? Hoje, a perspectiva de que para arrumar a igreja, talvez ficaria em torno, por volta de quase 2 milhões, né? Para poder melhorar a igreja, então compensaria mais fazer uma igreja nova. E assim nós estamos fazendo um projeto para ser apresentado ao bispo. O bispo já tem conhecimento, por duas vezes ele já me perguntou, né, sobre a realidade da igreja, E esse projeto, depois de aprovado pela diocese, vai ser apresentado ao povo, né, para também a aprovação dos fiéis. A intenção é que seja uma igreja mais moderna para as realidades de hoje, porém mantendo a estética da igreja antiga, né? Essa é a nossa intenção. Mas, como eu disse, primeiramente isso vai ser uma aprovação também da comunidade. Depois que tivermos o projeto pronto, aí vou apresentá-lo à comunidade, né? Primeira diocese, para poder ver a questão litúrgica e estrutural, e depois a comunidade. Depois de aprovado o projeto pela diocese e pelos fiéis, aí nós vamos dar início, então, à campanha de arrecadação financeira, né? No momento, nós estamos, assim, com as contribuições que os fiéis fazem, né? Para poder fazer esse projeto, que também tem um custo, né? Todo projeto também tem um custo. É uma paróquia muito exigente, onde nós temos várias situações de construção, de reforma, de adequações. Então, é um desafio muito grande. Mas a gente espera que no futuro próximo a gente possa dar início a essa obra.
1: O padre detalha as condições precárias da estrutura, o risco de desabamento e a necessidade de manter o local isolado, inclusive com a retirada do sino. Ele continua com os esclarecimentos, né, padre Wesley, e entender os desafios para que essa comunidade volte a contar com um templo mais seguro.
3: As telhas estão se segurando, né, o telhado. A igreja em si, as paredes estão boas, mas ela está com muita infiltração, né, muita umidade, que está soltando o piso, os tacos que já apodreceram, né? E ela também foi colocado nela alguns azulejos, e esses azulejos já estão trincando, se soltando, né? E também nas paredes laterais, muita infiltração. Ela tem uma tubulação ainda de ferro, né? Os canos são de ferro, estão entupidos, por sinal, a água passa só um fiozinho. Então ela tem muitos problemas estruturais, hidráulicos, elétricos, né? O sino da igreja já precisou ser retirado, porque estava caindo, né? Então, para que ele não rachasse, foi retirado, está colocado até dentro do salão, onde é o novo espaço celebrativo, para que as pessoas possam ver, então, como estava a situação do sino, que precisou ser retirado para que não caísse e não quebrasse.
4: A igreja corre risco de desabar, de cair?
3: Sim, corre-se o risco, né? Porque, como eu disse, né, você olhando de cima do telhado, ele está cheio de ondulações, né? E o telhado está poroso. Então, ao pegar as telhas se desfazem na mão da gente, né? Então, por isso que está cercado em volta da igreja, né? Está tapado com algumas telhas de zinco, para que evite que pessoas possam sofrer, assim, um acidente por conta da igreja.
4: 2027 pode começar a nova etapa?
3: Eu acredito que sim, né? Após a aprovação do projeto, que já está em andamento o projeto, que já estava pronto, mas teve que fazer outras adequações que o bispo pediu. Eu que agradeço, né, a disponibilidade sempre de estar podendo falar aqui, esse espaço que nos garante, né, nos comunicar aí com a população, dar um parecer sobre a realidade da paróquia, e aqueles que puderem também nos ajudar de alguma forma, né, alguma ajuda financeira também, para que a gente já possa dar andamento nesse projeto, que já está sendo feito, né? A gente fica agradecido. E que Deus abençoe e reze para que a gente possa conseguir, então, solucionar essa situação e começar a construção da nova igreja. As ajudas, se alguém quiser fazer alguma ajuda, pode fazer diretamente para a paróquia e no WhatsApp próprio da paróquia. O número do WhatsApp é 35, né? 8871-2100. Só ligar aqui ou mandar uma mensagem, 8871-2100.
1: Eu reforço aqui os nossos agradecimentos ao padre Wesley Clay Alves pelos esclarecimentos e por compartilhar conosco, né, com a nossa audiência, a situação da paróquia Sagrado Coração de Jesus. E você que está nos ouvindo, que deseja contribuir com a comunidade e ajudar nos projetos para o futuro da igreja, você pode entrar em contato pelo WhatsApp. O número é 35, código de área, 98871-2100. Eu vou repetir. Código de área 35, 98871-2100. Toda colaboração é de grande importância para ajudar essa comunidade a superar esse desafio e manter viva a história da paróquia em Três Corações.
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1: 11 horas e 48, tem coisa que a gente reclama uma vez, tem coisa que a gente reclama todo dia, o buraco que ninguém arruma, a lâmpada que não acende, o lixo que fica ali jogado pela calçada ou pelas ruas, um serviço que não funciona como deveria funcionar. Aí eu paro e te pergunto, tem alguma coisa assim acontecendo perto de você? Na rua onde você mora? No bairro onde você reside? Então mostra pra gente, manda lá sua mensagem de áudio, foto, vídeo para o Rádio Notícia. Porque aquilo que incomoda você e está te deixando incomodado pode estar incomodando muita gente também. WhatsApp é 35-3239-3606. Você salvou aí? 3239-3606. Se você viu, fotografou, gravou, manda pra gente. Rádio Notícia, reclame aqui. A sua informação pode virar notícia.
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1: Mais um intervalo e a gente volta em instantes.
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9: Missa de sétimo dia. Familiares ainda consternados convidam parentes e amigos para a missa de sétimo dia de falecimento de Dilza Rezende Penha, que será celebrada nesta quarta-feira, 14 de outubro, na Igreja Matriz Sagrada Família, às 19 horas. E agradece a todos que expressaram de uma forma ou de outra solidariedade nesse momento de dor. A família agradece.
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1: Pois é, Três Corações se prepara para receber no dia 7 de novembro a penúltima etapa classificatória da Copa LBX Sul de Minas. Para falar sobre a importância dessa competição para o município, a estrutura preparada para receber atletas e público, além das expectativas para o evento, vamos ouvir o secretário municipal de esportes, André Ribeiro. Ele vem destacar a satisfação em promover o esporte na cidade, ressalta que o ginásio oferece condições adequadas para receber essa competição deste porte e agradece as parcerias envolvidas na organização. André também deixa claro aí um convite especial aos atletas e ao público para participarem desse grande encontro esportivo. Ouça.
10: Temos aí uma relação muito frutuosa com a Secretaria de Educação, né? Através do projeto Mentes Brilhantes, projeto que é direcionado pelo professor Anderson Culano, Anderson, que faz um trabalho didático, lúdico, importante, fundamental, atraindo esses jovens para esses núcleos de atividade, criando um contexto bem pedagógico, isso é importante, fundamental, para que também consiga ensinar o xadrez de uma forma mais divertida, mais leve, mais legal, mais gostosa. Diante desse cenário, ano passado a gente já apoiou uma etapa da Liga Brasileira de Xadrez, né? E este ano nós vamos também receber a penúltima etapa da Liga Brasileira de Xadrez no dia 7 de novembro, né? Que a gente chama de segundo checkmate. Este evento vai atrair cerca de 200 e poucos atletas, 250 atletas da região, que também vai ser a etapa para classificatória, para a última etapa do Brasileiro de Xadrez. Também dessa forma nós teremos uma premiação em dinheiro, né? Tem uma etapa muito legal e classificatória, sendo um grande trampolim, né? Para representar Três Corações também nesse cenário nacional. Fico muito honrado de promover este esporte, fico muito honrado de Três Corações também. Ano passado foi um sucesso a etapa. Eles nos pediram de novo pela estrutura do ginásio, pela logística que a gente conseguiu montar e atender essas regiões que vieram para cá, né? E conseguir montar um evento digno, um evento diferente, diferenciado, bem estruturado e tão fundamental para a formação desses jovens, né? Então, agradeço muito as parcerias. A Secretaria de Esportes tem muito orgulho de poder contribuir nessa empreitada. Agradeço também a Secretaria de Educação, por meio do projeto Mentes Brilhantes, de fazer passar essas grandes sementes que estão dando bons frutos. Volto e vale ressaltar também que hoje no Três Corações já tem uma aluna, uma atleta, a Gabi, que estudou na escola Monsenhor Fonseca, no Campeonato Brasileiro, na classificatória brasileira. Então, assim, você vê que Três Corações tem tido resultados bem expressivos. Então, 7 de novembro, penúltima etapa da Liga Brasileira de Xadrez, segundo checkmate, em Três Corações, etapa classificatória para a última fase LBX no sul de Minas, com premiações muito legais, sub-7 até veterano. Então nós temos muitas categorias, vai ser uma grande festa, Três Corações também, trabalhando essas atividades do xadrez. Parabenizo as parcerias, agradeço muito, muito em quem acredita no esporte.

minutos, 11:56, você está ligado em Cidade Revista. Daqui a pouquinho temos o horário eleitoral gratuito no rádio, onde começa daqui a pouco ao meio-dia, se estendendo até o meio-dia 10. Apenas 10 minutos, o Cidade em Revista não terminou. Ainda faltam também as ocorrências policiais. Lembrando que você tem acompanhado aí o Rádio Notícia, a sua voz em destaque, e nós deixamos sempre o relato para você, de você também que queira participar, tenha um problema no seu bairro, na sua rua, né? Ou ao andar pela cidade, você encontra algo que esteja lhe incomodando, ou quem sabe um bom serviço feito por parte de quem quer que seja, que você gostaria de reconhecê-lo aí, agradecer. Estamos aptos a ouvir a sua voz. 3239-3606. Este é o recado que você manda para o Rádio Notícia, fortalecendo a sua voz em destaque. Lembrando que tudo que você passar para o departamento comercial será com certeza verdadeiramente analisado e colocado com certeza em evidência para que as autoridades competentes possam dar a sua resposta também e resolver a situação que você está solicitando. Ou até mesmo um agradecimento, elogio, seja como for. Escreva para nós, mande a sua mensagem de texto ou de voz, grave, mande fotos, vídeos e participe. 3239-3606. Lembrando que você acompanha também as nossas notícias através do nosso site radiotropical.net, onde você tem com certeza o Cidade em Revista de hoje, nesta terça-feira. Lembrando que nós temos a reprise também a partir da meia-noite pela Tropical FM, sempre para você acompanhar aqui, né? Você que não está trabalhando e não teve tempo de ouvir de forma integral, a reprise é sempre a 0 hora, né? De terça para quarta-feira, e assim vai, de um dia para o outro, onde a partir da meia-noite temos a reprise do Cidade Revista de segunda a sexta-feira. Acompanhe as notícias, os fatos e tudo que foi destaque em nossos jornais. Passamos agora a aguardar a transmissão para o horário eleitoral gratuito no rádio. Daqui a pouco a gente volta, em definitivo, com as ocorrências policiais. Da minha parte, uma boa tarde a todos, uma ótima terça-feira, e vamos nos preparar, né, para mudança repentina de tempo à tarde, onde está previsto temporal e até mesmo possibilidade de chuva de granizo. Que Deus nos livre deste mal. 11:59.

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0: Adolescente foi assassinado dentro de casa em Varginha. Duas tentativas de homicídio em cidades do sul de Minas. O feriado foi marcado por acidentes e desrespeitos às leis do trânsito. Tribunal do Júri condena motorista que matou idosa em Perdões dirigindo embriagado. Homens foram presos em São Lourenço após tentarem dar calote em um bordel e nas garotas de programa. Traficante que planejava expandir facção do Rio de Janeiro aqui no sul de Minas foi preso em Perdões.
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0: Adolescente foi assassinado dentro de casa em Varginha. Ontem de manhã, um adolescente de 17 anos foi assassinado com golpes de faca dentro de casa no bairro Imaculada Conceição, em Varginha. O suspeito, Everaldo da Silva, conhecido pelo apelido de Paulista, foi preso. Confessou o homicídio e alegou que horas antes havia tentado comprar crack na residência, mas a vítima teria se recusado a vender por causa de uma dívida de R$100. O avô do adolescente informou aos policiais que após o crime, dois amigos da vítima entraram na casa e retiraram um pacote aparentemente de maconha. O autor do crime foi encaminhado ao presídio. Duas tentativas de homicídio em cidades do sul de Minas. Em Santa Rita do Sapucaí, um rapaz de 19 anos sofreu uma tentativa de homicídio ao ser baleado na cabeça durante uma briga no bairro São Benedito, na madrugada de domingo. A polícia militar prendeu quatro suspeitos, um deles usando tornozeleira eletrônica, e apreendeu uma pistola 380, um revólver 38, oito porções de cocaína, oito pedras de crack, balança de precisão, a quantia de R$9.000 em dinheiro, 66 munições, quatro celulares e um carro. Os suspeitos foram levados para o presídio. Em Poços de Caldas, um homem foi baleado durante discussão com o namorado da ex-companheira. Ele foi socorrido e levado para a UPA. O suspeito fugiu em uma motocicleta e ainda não foi preso. O feriado foi marcado por acidentes e desrespeitos às leis do trânsito. A imprudência nas rodovias tem transformado o ato de dirigir em um cenário de constante perigo, revelando um preocupante descaso de parte dos condutores pelas leis de trânsito e pelas medidas de prevenção de acidentes. O comportamento nas estradas põe uma realidade alarmante. Motoristas que ignoram as regras básicas de circulação e colocam em risco a vida de seus próprios familiares e de todos os demais usuários da via. Essa conduta perigosa se manifesta principalmente através de atitudes irresponsáveis como ultrapassagens em locais proibidos, realizadas frequentemente em faixas contínuas, curvas ou pontes, desrespeitando as normas de circulação, gerando alto risco de colisões frontais gravíssimas. Excesso de velocidade, o desrespeito aos limites estabelecidos para as rodovias, eleva drasticamente a gravidade dos impactos. Desprezo pela direção defensiva, a ausência de cuidados essenciais, como a manutenção de uma distância segura do veículo que segue à frente e o desrespeito à sinalização, reflete uma total falta de preparo prático. Diante desse cenário, fica evidente que muitos condutores agem como se não soubesse dirigir, confundindo a capacidade técnica de conduzir um veículo com a responsabilidade que o trânsito exige. O resultado dessa imprudência são acidentes com mortos e feridos, como os registrados nas estradas do sul de Minas neste feriado. Em São Tomás de Aquino, um carro saiu da estrada, invadiu um cafezal e capotou, causando ferimentos graves na condutora de 19 anos e ferimentos leves no passageiro, ambos do interior de São Paulo. Eles foram encaminhados ao hospital de São Tomás de Aquino, mas a motorista não resistiu e faleceu pouco após ter dado entrada. O passageiro foi medicado e liberado. Em Ibiraci, um motociclista de 23 anos perdeu o controle da motocicleta, invadiu a contramão e bateu de frente com uma caminhonete. Ele morreu no local. Segundo informações de usuários da rodovia, a motocicleta trafegava em alta velocidade no momento do acidente. Em Ilicínia, um carro em alta velocidade bateu violentamente em uma árvore no canteiro central e rodou várias vezes, indo parar na pista contrária. O condutor, um rapaz de 20 anos, sofreu ferimentos graves, foi levado ao hospital local e transferido para Santa Casa em Três Pontas. Tribunal do Júri condena motorista que matou idosa em Perdões dirigindo embriagado. Um homem de 63 anos foi condenado a 8 anos e 6 meses de reclusão em regime fechado por homicídio doloso após causar um acidente fatal no bairro Retiro dos Pimentas, em Perdões. O crime ocorreu em 13 de janeiro de 2023, quando o réu, dirigindo em alta velocidade e sob efeito de bebida alcoólica, perdeu o controle do veículo, colidiu contra o portão de uma residência e matou uma idosa de 68 anos. Após ter sido condenado, o homem teve a prisão imediata decretada em plenário e foi encaminhado ao presídio para o início do cumprimento da pena. Homens foram presos em São Lourenço após tentarem dar calote em um bordel e nas garotas de programa. Em São Lourenço, a polícia prendeu 3 homens que passaram a noite em uma casa de prostituição e pela manhã tentaram sair sem pagar as despesas do bordel e das garotas de programa, mas foram seguros no local por elas até a chegada da polícia e conduzidos para a delegacia. Traficante que planejava expandir facção do Rio de Janeiro aqui no sul de Minas foi preso em Perdões. A Polícia Civil prendeu em Perdões um homem de 28 anos, apontado como liderança do tráfico de drogas e com ligações com uma facção criminosa do Rio de Janeiro. Segundo informações, o criminoso tinha como objetivo expandir a atuação do grupo e assumir o controle do mercado de entorpecentes em Campo Belo e região. O investigado possui um histórico violento. Em 2023, sofreu uma tentativa de homicídio no bairro da Feira, em Campo Belo, onde foi atingido na região do abdômen por um disparo de fuzil. Mesmo ferido, ele conseguiu dirigir o próprio veículo até a UPA para receber atendimento. Um comparsa dele e o motorista que dirigia o carro de aplicativo que transportava os dois morreram. Segundo informações, o motorista não tinha envolvimento com a atuação criminosa da dupla. Finalizo o programa Cidade em Revista desta terça-feira, agradecendo a sua audiência e desejando uma boa tarde e uma excelente semana. Cidade em Revista volta amanhã às 11 horas.
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0: 6. 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

0: Duas horas. 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

0: 4 horas.
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1: O dia já começa a nascer lá fora. 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

0: 6 horas.
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0: Bom dia!
1: Good morning!
2: Tá animada.
3: Internacional.
0: Está animadinha?
1: Yes! Nossa, eu tô muito em inglês hoje, né?
0: Tô vendo. Fez curso essa noite?
1: Eu dormi, sonhei que eu sabia falar inglês e acordei empolgada. Quem dera.
0: Quem dera mesmo. Eu queria acordar assim do nada falando inglês.
1: Eu também, irmã, mas aqui. Bom dia pra você, né? Vamos.
0: Bom dia pra você, bom dia pra quem
1: tá do outro lado. É isso aí, ó, chegamos. Vamos ser aí a companhia de você, a sua companhia, até às 11 horas da manhã. Então, fique com a gente. Hoje tem muita coisa boa, tem muita fofoca pra gente fazer. Tem dicas, várias dicas.
0: Hoje tem tudo. E ó, acorda que é quinta-feira já. Não, quinta não.
1: Oh, não.
0: Quarta.
1: Acorda, menina!
0: Uai, quarta-feira já começou. Quinta. De onde que eu tô tirando quinta? Meu Deus do céu. Que seja um dia de boas notícias, encontros felizes, motivos pra agradecer, né, Léo?
1: Exatamente. Bora que o dia só tá começando.
0: É isso aí.

0: que você precisa saber sobre o dia de hoje.
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0: E agora vamos ao nosso almanac desta quarta-feira, dia 14 de outubro. Uma curiosidade histórica: em 1947, um avião experimental rompeu a barreira do som pela primeira vez e em voo nivelado, marcando um grande avanço na história da aviação.
1: Hoje é o 287º dia do ano, é isso aí, faltam apenas 78 dias para 2027 chegar.
0: E hoje também é o Dia Nacional da Pecuária. Olha, é o dia meu. Não, não, não é o dia da pecuária.
1: É o dia patrono. Da sua profissão.
0: Ah, isso aí.
1: Né?
0: O dia da pecuária e também o dia do meteorologista. Profissionais que ajudam a entender o campo e as mudanças do tempo.

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5: Mega Sena, sorteio com prêmio acumulado estimado em 150 milhões.
6: Inflação. Mercado elevou a previsão da inflação de 2026 para 5,22%.
5: Eleições. Pesquisa Quaest, prevista para divulgação nesta quarta-feira, com novos dados para disputa presidencial.
6: Escala 6x1. Senado tem previsão de discutir e votar em primeiro turno a proposta que pode mudar a jornada de trabalho.
5: Próximos feriados. O próximo feriado nacional será finados em 2 de novembro, uma segunda-feira. Esse foi o nosso painel de notícia para deixar você bem informado e por dentro do que acontece no Brasil.

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3: É hora de destravar a sua memória musical!
4: Álcool, não pode faltar.
3: E ó, já que o nosso almanac falou do agro, vamos de uma música que representa muito bem esse universo. Agro é chique, agro é top.
5: Sistema aqui é direto.
3: Porque o agro é muito mais que plantar e colher, viu? É trabalho, é dedicação, é força. E ó, é o alimento que chega à nossa mesa, é o emprego e é o desenvolvimento.
5: Agro é top.
3: O agro movimenta o Brasil e ajuda a movimentar o mundo. Então, ó, aumenta o som, porque agora é hora de valorizar quem faz o campo acontecer.

0: Agora são 6h53, já tem gente falando com a gente. Ó, já tem gente falando com a gente.
1: É muita gente, é muita gente.
0: Muita gente.
1: Tem sim, irmão. Nosso amigo Ademir Caveira já tá aqui na sintonia. A nossa amiga Maria Reis já tá aqui. Mateuzinho, nosso ouvinte fiel, já chegou aqui também. Um abraço.
0: Alô, Mateus. Bom dia. O Mateus de Varginha?
1: Isso.
0: Bom dia, Mateus. Bom dia, Ademir. A Maria Reis, ela é parente da minha mãe, sabia?
1: É? Ah, que legal.
0: Não sei se ela vai lembrar de mim, mas ela é parente da minha mãe.
1: Aí, Maria, responde aqui se você lembra da Dani.
0: É, eu sou neta do Sérgio Cignano.
1: Aí, ó, vamos ver se ela vai lembrar. E aí, irmã, nós estamos mandando abraço pra eles. E o Matheus tá mandando um monte de abraço. Vamos ver pra quem que ele tá mandando abraço aí.
0: Deixa eu ver. Bom dia, eu gostaria de mandar um abraço para Marilene, para Vera, para Guaraciaba, para Lidiane. Parabéns pela programação, já estou sintonizado. Vocês são umas ótimas locutoras, viu? Cada vez mais sucesso para vocês. Ó, que gracinha. Obrigada, viu, Matheus, pelo carinho, pela audiência. Ele pediu uma música, já a gente toca pra ele.
1: Isso, já a gente toca e a gente pega o gancho dele e manda abraço também aí para Marilene, para Vera, para Guaraciaba, pra Lidiane, que já deve estar indo exercitar o corpício.
0: Alô, Lidiane, bom dia. Já tomou o cafezinho? Foi ela que mandou o café aquele dia, né? Mamão com...
1: Foi a Lidiane ou foi a Fanny? Eu confundo, porque uma é do treino, a outra mandou o café.
0: Eu confundo a Lidiane com a Fanny.
1: É.
0: Eu acho que é a Lidiane.
1: De qualquer forma, fez vontade na gente.
0: De qualquer forma, as duas é fit.
1: É.
0: De qualquer forma.
1: Então, um abraço pra vocês, gente.
0: É isso aí.
1: Bom dia.
0: Bom dia.
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3: 7 horas. RadioTropical.net informou a hora certa.
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3: A igreja da Paróquia Sagrado Coração de Jesus, no bairro Santo Afonso, está interditada há mais de um ano, devido às condições precárias da estrutura e ao risco de desabamento. Para garantir a segurança dos fiéis, as missas estão sendo celebradas em um salão adaptado. Em entrevista à nossa reportagem, o padre Wesley Clay Alves esclarece a situação atual da igreja, explica os motivos da interdição e apresenta os projetos em discussão para o futuro da paróquia. Ouça um trecho da entrevista.
4: 6-1, segundo o presidente da casa, Davi
5: Alcolumbre. Problemas estruturais, hidráulicos, elétricos, sino da igreja já precisou ser retirado, porque estava caindo, para que ele não rachasse, foi retirado, está colocado até dentro do salão, onde é o novo espaço celebrativo, para que as pessoas possam ver então como estava a situação do sino, que precisou ser retirado para que não caísse e não quebrasse. Né? E o telhado está poroso, então ao pegar as telhas se desfazem na mão da gente, né? Então por isso que está cercado em volta da igreja, né? Está tapado com algumas telhas de zinco, para que evite que pessoas possam sofrer assim um acidente por conta da igreja. E aqueles que puderem também nos ajudar de alguma forma, né, alguma ajuda financeira também, para que a gente já possa dar andamento nesse projeto, que já está sendo feito, né? A gente fica agradecido.
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1: Hoje o Tropics contou um pouco da história da Arca de Noé, principalmente falou sobre cuidado, acolhimento e proteção. Desde 1979 a instituição faz parte da história de Três Corações, apoiando famílias e ajudando a construir novos caminhos.
2: Do nosso querido capitão Morbello Vendramin, que foi de fato o grande idealizador dessa obra, era um sonho, através de um sonho dele, que ela veio existir, né? Porque ela passou a existir através de uma necessidade na época, né? A Casa da Sopa, o Centro Espírita, ele via assim, a necessidade de ter uma nova casa que fosse um braço social, que tivesse ali um trabalho social em cima da doutrina, do que se estudava. Então, o capitão já rezava muito, pedia orientação, e ele passou então a ter uns sonhos. E ele, através desse sonho, ele sonhava com uma arca muito grande chegando, e essa arca, ao invés de animais, trazia crianças. E ele então foi instruído através disso. Né? Na época, as creches ainda existiam poucas unidades, era uma ou duas, eu não sei dizer bem ao certo.
1: Uhum.
2: Mas a necessidade de fazer um local onde a gente pudesse cuidar de crianças. Então isso veio através de um sonho que ele teve.
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0: Aí sim, hein? Que coisa mais linda, né?
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3: Alô do Busão!
4: Alô para a galera que tá no busão, né?
3: Alô do busão!
4: Ai, Leonardo, você fala umas coisas tão engraçadas.
3: Ah, só repetir a vinheta.
4: Oi?
3: Só repetir a vinheta.
4: Deixa eu ver, faz.
3: Alô do busão!
4: Nossa! Parabéns, vou colocar você para gravar spot.
3: Combinado, então.
4: E aí, vamos mandar um alô agora pra quem tá no busão, tá indo trabalhar, isso. Tá pra escola. Tá indo... Não, escola não. Escola, acho que já entrou.
3: É.
4: Escola já entrou, não já?
3: Já, ó, já tá indo pro segundo horário quem tá na escola. Só se for chegar.

0: tiver, já fala aí que eu já vou ligar lá pros motoristas colocar, ó.
1: Chique. Por falar nisso, ontem a gente jogou pra galera, né, sobre quantas rodas tinha o ônibus, e aí a gente viu que depende do ônibus, né, irmã?
0: Ah, tem um tanto de ônibus.
1: É, era um monte de jeito lá, é. Um tem 4, o outro tem 6, o outro tem 8, tem um outro tipo lá de 10 a 12, enfim.
0: Pra,
1: é
0: mim,
1: isso.
0: Pra mim existia só um tipo de ônibus.
1: Então.
0: Não sabia que tinha. Tem um, como é que você leu ontem? Versátil, não sei o quê, não sei o quê.
1: Eu nem lembro.
0: Ah, tem.
1: Eu só sei que são vários tipos. E como a gente deixou no ar, a gente não falou nada, é só pra dar um retorno.
0: É, tem. Normalmente tem 6.
1: Isso, a maioria tem 6.
0: Normalmente tem 6.
1: Ou seja, erramos.
0: A gente falou 8, né?
1: 8.
0: Mas tá achando que é caminhão. Eu acho que a gente deu uma pequena confundida. A gente deu, foi um erro.
1: É, um erro técnico.
0: Foi um erro técnico, um erro da produção. Então é isso aí. Um alô então pra quem tá no busão. Alô, Guaraciaba, manda aí pra gente se você tá ouvindo a gente no foninho ou no alto-falante do busão. Isso. Se todo mundo está nos ouvindo, né?
1: Com certeza.
0: Pra você que tá nos ouvindo aí dentro do busão, manda aí uma mensagem pra gente no 3239-3602. Conta aí, será que o busão tá cheio?
1: É, aí manda uma fotinha pra gente ver qual parte da cidade que a pessoa tá.
0: Ah, adorei.
1: Boa, né? Do que mandar só o banco da frente, as costas do banco da frente. Não.
0: As costas dos outros.
1: Manda pra gente saber que parte da cidade que você tá.
0: Isso aí, a gente tá esperando.
1: Isso.
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6: Alimentação e cuidados diários contribuem para o envelhecimento saudável após os 40 anos. Mineiras terão novas ferramentas digitais de proteção contra violência e acesso ao emprego. Giro do esporte. Três Corações será palco de etapa classificatória da Copa LBX Sul de Minas de xadrez. Paróquia Nossa Senhora das Graças inicia nesta terça-feira, ontem.

0: nova programação de novenas e celebrações na comunidade. Igreja no bairro Santo Afonso segue interditada por risco de desabamento do telhado em Três Corações.
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3: Ô Léo.
4: Oi.
3: Hoje eu tenho um recado pra quem acha que descansar é perder tempo, viu?
4: Manda.
3: A gente tava falando disso agora mesmo, mas ó, descanso também faz parte do treino, viu? Não só do treino.
4: Com certeza, depois do esforço, o corpo precisa de recuperação.
3: É isso aí, ó. Não adianta querer treinar sem parar, achando que isso vai acelerar tudo, porque não dá certo, não.
4: Exato. Respeitar os períodos de descanso do treino e prestar atenção no sinal do corpo também é importante.
3: É isso aí. E ó, tem hora de acelerar.
4: E tem a hora de recuperar.
3: É isso aí.
4: Eita, Lele.
3: E igual eu falei, não é só a parte de treino, né?
4: Com certeza, a partir do momento que a gente faz qualquer tipo de esforço, né, irmã? O corpo, ele precisa descansar, ele precisa aguentar o próximo batidão.
3: E o corpo sente, né?
4: Sente, sente bastante. E ainda falando do treino, nós falamos aí, já tem um tempo, se eu não me engano, na semana passada, tô um pouco perdida na semana, a importância, né, pra quem treina, a gente ganha no descanso, né? Então, enquanto a gente tá, eu vou falar por mim, eu gosto muito de musculação, a gente falou disso também. Então, enquanto a gente tá lá na musculação, a gente faz tipo cicatrizes, né? A gente machuca o músculo,
3: vamos falar assim.
4: E aí, na hora que a gente dorme, é a hora que ele se regenera e cresce, né?
3: Sim.
4: Então, o descanso é muito importante.
3: É, tem que dormir.
4: Tem que dormir.
3: Não tanto.
4: É, mas tem que dormir, porque não dormir também atrapalha no resultado.
3: É isso aí. Tem um amigo meu que fala assim, eu não gosto de dormir não, dormir eu vou dormir quando eu morrer.
4: Isso daí pra mim não cola não.
3: Vira noite, Deus me livre.
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2: No último domingo, os militantes do PT fizeram uma manifestação na Avenida Paulista. Quebraram, destruíram, vandalizaram.

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8: Alô novamente pra galera do busão. Olha a gente aqui de novo.
9: Ó, quem chegou?
8: Ó. Praça. Eu ia continuar cantando, mas não pode. Quem tá aí firme no caminho, já chegou no trabalho ou ainda falta muito chão pra frente, manda aqui pra gente no 3239-3602. Você já chegou? Já chegou no serviço? Já abriu as portas? Já tá trabalhando? Ou ainda nem chegou?
9: Ainda nem chegou. Pra você que tá aí no meio do caminho aí com esse falatório na cabeça e você só quer ficar quieta porque você nem fez o download pro corpo ainda. Ó, na hora que você chegar, independente do seu destino, continue conosco, hein?
8: Isso aí,
9: nós estamos aqui.
8: Isso aí, na Tropical 95.7. E na hora que chegar no serviço, liga lá também, né?
9: É, nós teremos a sua companhia até as 11 da manhã, irmã.
8: Isso aí, adorei.
10: Trabalhador brasileiro.
8: A gente vai e volta muito rápido.
9: É.
8: Vamos mandar um alô?
9: Bora, vamos mandar um alô pra quem já tá aqui, já tá conversando com a gente, né? Mandar um abraço aí pro Júlio lá da Serralheria e também pra nossa querida fitness, Dona Nilda, hein, irmã?
8: Ó, alô, Júlio da Serralheria, um abraço pra você. Esse é firme, ele tá firme. Ele é fiel, ouvinte fiel. Um abraço pra você, obrigado pelo carinho, obrigado pela audiência, ele sempre participa de tudo. Nilda, bom dia, Nilda. Ela mandou um áudio aqui pra gente.
9: Isso, vamos ouvir?
8: Vamos, deixa eu ver. Fala comigo, dona Nilda.
11: Bom dia, minhas meninas amadas.
8: Bom dia.
11: Que o dia de vocês seja lindo, maravilhoso e abençoado por
8: Amém.
11: Jesus. Ouvir a Tropical com vocês é bom demais. Beijo, minhas meninas. Olha, eu não falo todos os dias, mas eu estou com vocês todos os dias.
8: Aí sim.
11: Tá bom? Ouvir a Tropical com vocês é animado, é abençoado.
9: Amém.
8: Ai, dona Nilda, adorei. Ouvir a Tropical, ela até mudou. Ouvir a Tropical com vocês é animado.
9: E abençoado, rimando, você viu, né?
8: Adorei.
9: Mas isso que ela falou, irmã, é muita verdade, né? Porque a gente tem muitos ouvintes que não interagem com a gente.
8: Mas
9: e
8: tá
9: os
8: ouvindo?
9: Que interagem e às vezes não mandam mensagem todo dia, eles falam, ó, eu não consigo mandar, mas eu tô ligadinha aqui, né? Que legal, obrigada, viu, gente?
8: É isso aí, pra quem tá aí nos ouvindo e não manda mensagem, por favor, pode mandar.
9: Pode mandar.
8: Manda aí pra gente no 3239-3602. Nem se for pra mandar, só põe assim, ó. Oi.
9: Manda uma imagem, sabe aquelas de bom dia? Manda um emoji. É,
8: tá igual o que a minha mãe mandou. A gente não leu da minha mãe ontem.
9: Ah, nossa, verdade. Ontem não deu tempo. Nossa, tinha tanta coisa legal ontem que a gente não conseguiu.
8: Minha mãe mandou ontem assim, ó. Saudade de quando eu acordava cedo para assistir a Caverna do Dragão. Hoje eu acordo cedo para enfrentar os dragões. Tá puxado. Minha mãe é cheia dessas figurinhas.
9: É.
8: Ela fica mandando o grupo da família. Eu falei, mãe, pelo amor de Deus, você tá enchendo meu celular. Você tá lotando meu celular. Eu não sei. Eu não sei se ela pesquisa isso na internet, se o povo vai mandando pra ela, vai encaminhando pros outros.
9: Eu acho que pode ser essas duas coisas. De receber e guardar, sabe? E de procurar também. Aproveitar que a gente falou dela, um abraço, né, dona Aline?
8: Um abraço, dona Aline. Ah, minha filha dessa tá dormindo.
9: É.
8: Tem que mandar um oi pra ela lá pras 11 horas, que aí eu já aproveito e...
9: Já aviso, ó.
8: Almoço.
9: Coloca mais água no feijão. Já que a gente tá falando de mãe, você falou que a sua tá dormindo, a minha eu tenho certeza absolutamente.
8: Alô?
9: Está acordada.
8: Alô, dona M.
9: Mamãe, um beijo, bom dia. Hoje eu cheguei lá, coitada, ela já tava acordada, Malu não deixou ela dormir.
8: Coitada. E o Leléu?
9: Leléu roncando.
8: Dormindo.
9: Dormindo.

0: boa. Dormindo.
1: Ele tá dormindo. É. Mais tarde a gente manda um alô pro Leléu. Vou pôr um pagode pra você, Leléu. Ele, é qual música que gosta? Minha brinda aí, né?
0: Qualquer um sendo pagode, ele gosta.
1: Sim, vou colocar uma boa pra você, Leléu. É. Ô, dona Emy, depois você fala pra ele que eu vou soltar um pagode bom aqui pra ele.
0: Ô, mãe, quando o Leléu acordar, a senhora avisa a gente, que aí a gente toca.
1: Isso.
0: Melhor.
1: Porque no momento ele tá dormindo.
0: Eu chego lá, aí ele fala assim, hoje eu ouvi você no rádio. Aí meu pai fala assim, que às vezes ele tá ouvindo a gente, aí ele fala assim pro meu pai, olha o Nara falando, pai.
1: Como você falou que ele fala mesmo das suas amigas quando ele vê?
0: Ah, apaixona em todas. Acho que eu tô gostando dela, ela é bonita, né? Leléu, você acha que eu sou uma mulher apaixonada? Você não conheceu o Leléu, não pode ver ninguém que ele apaixona. Eu, pelo menos, sou apaixonada por um homem só. Ele é por todas as minhas amigas.
1: Ele,
0: todas. Leléu. O dia que ele te conhecer, ele vai apaixonar em você também, Dani. Pode ficar despreocupado.
1: Eu preciso de um homem bem apaixonado.
0: É ele.
1: Ai, gente.

0: 8 horas.
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4: Hoje o Tropis contou um pouco da história da Arca de Noé, principalmente falou sobre cuidado, acolhimento e proteção. Desde 1979 a instituição faz parte da história de Três Corações, apoiando famílias e ajudando a construir novos caminhos.
5: E muitas têm depressão pós-parto e elas não sabem identificar. Elas amam a criança, mas elas não conseguem cuidar bem. A gente tem que lembrar que a cultura delas é diferente da nossa. Tipo assim, é uma cultura que a irmã mais velha vai criando a mais nova e assim vai. Mas não é que elas não amam, elas não têm aquela... não é amor, não tem aquela atenção, às vezes, porque às vezes são muitos filhos, ela tem que dividir a atenção pra todos. Então, assim, a gente dá esse apoio pra elas entenderem como cuidar, pra elas entenderem que muitas não sabem o que é maus tratos com crianças, porque muitas acham que maus tratos é só bater. Não, mas eu não bato no meu filho. Não, não é. Você tem que dar maus tratos, é você não alimentar a criança, não dar banho, não mandar pra escola, são várias coisas. Então, assim, a gente tenta ajudar elas num todo. A gente tem na saúde, por exemplo, dos bebês. Tem mãe que não sabe dar banho no bebê. Ela chega lá adolescente, como que ela vai saber dar um banho no bebê? Nunca fez isso. Então, a gente dá esse apoio, a amamentação, o cuidado que ela tem que ter na gravidez. Depois, como que cuida dessa criança. Então, tem todo um apoio psicológico e físico mesmo, sabe? Além do acolhimento da psicologia, né? Da saúde mental dessa mãe, o físico mesmo, como que cuida, como que dá banho, como que dá comida.
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8: É isso aí, vamos ver agora o que os astros reservam pra gente, né, Léo?
9: É, vamos lá, saber o que que o signo de Áries reserva pra você e pra nossa vivíbora.
8: Isso aí, e pra quem tá em casa também, que é de Áries.
9: É, com certeza.
8: Me dá até medo, deixa eu ver.
9: Bora.
8: E o meu dia, ele bate com isso aqui, viu?
9: É? Então vamos que agora eu tô curiosa.
8: Vamos ver. Arianos, sabe aquele dia em que a gente quer resolver tudo de uma vez? Nossa.
9: Aí, ó.
8: Já tô querendo. Pois é, tente pegar mais leve hoje. Difícil. Muito difícil. Nem tudo depende só de você. Difícil também. Muito difícil. No amor... até me arrepiou. Chega a rupiar. No amor, deixa o orgulho um pouquinho de lado e mostra o que está sentindo. Nossa, irmã, difícil.
9: Você é orgulhosa, né?
8: Ah, de vez em quando eu sou. Às vezes, uma simples conversa muda tudo. Adorei. Números da sorte pra gente jogar na Mega. Número 6, 17, 28. E a cor de hoje é laranja.
9: Oh.
8: É, do jeito eu não acertei, né? Tô de preto.
9: Um dia só até hoje. Quase um mês de programa. Um dia só que você acertou.
8: Pois
9: a cor.
8: É. Aí como é que eu quero um dia bom sendo que eu vim de preto? É difícil. Fica complicado. Taurinos, hoje você pode estar com vontade de ter mais sossego e ficar perto de quem realmente te faz bem. Ai, gostoso. E não tem nada de errado nisso. Só não deixe uma preocupação financeira roubar sua tranquilidade. Difícil, né, irmã? Como é que deixa?
9: Nossa, dinheiro. Não tem jeito não, hein?
8: Falou em dinheiro, eu fico nervosa. Organize as coisas com calma e evite gastar por impulso. Difícil também. Números da sorte, 4, 19, 31. E a cor do dia, sabe qual que é, Léo? Verde musgo.
9: Nossa senhora, o Leléu é taurino e ele odeia verde. Mãe, põe uma roupa verde no Leléu aí hoje.
8: Põe uma roupa verde nele e coloca aí pra mim que me vê. Geminianos, uma conversa pode render boas surpresas nessa quarta-feira. Fique atento às oportunidades que aparecem até nos momentos mais simples. E ó, cuidado com a vontade de dar opinião sobre tudo, hein? Tem hora que ficar na sua é a melhor escolha. Números da sorte, 8, 14 e 25. E a cor do dia é a do dinheiro. Você sabe qual que é?
9: Malelo, dourado?
8: Isso aí, amarelo.
9: É.
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1: E agora nós vamos falar para os cancerianos, nascidos entre 21 de junho a 22 de julho. Você não precisa guardar tudo o que sente só para não preocupar os outros. Se alguma coisa estiver incomodando, procure alguém de confiança para conversar. No amor, um gesto de carinho pode aproximar vocês. Dê valor a quem demonstra que se importa de verdade. Os números da sorte para você é o 3, o 16 e o 34 e a sua cor é o branco. Para os leoninos nascidos entre 23 de julho e 22 de agosto, nem sempre você precisa estar forte, animado e pronto para resolver os problemas de todo mundo. Permita-se descansar e receber carinho também. No trabalho, confie nas suas ideias, mas esteja aberto a ouvir sugestões. Você pode se surpreender com o resultado. Os números da sorte para você é o 1, o 21, o 37 e a sua cor é o dourado. Encerrando esse bloco, virginianos, nascidos entre 23 de agosto a 22 de setembro. Virginiano, será que você não está pensando demais em coisas que nem aconteceram? Hoje, tente viver um pouco mais o presente. Faça o que precisa ser feito, mas sem se cobrar tanto. No amor, em vez de procurar defeitos, que tal reconhecer as qualidades de quem está ao seu lado? Os números da sorte para você: 9, 18, 26 e a sua cor: azul marinho.
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0: 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Vem aí mais uma rodada de previsões astrais. Falando agora para Libra, Escorpião e Sagitário.
1: Alô, librianos! Ó, chegou a hora de pensar um pouquinho mais em você, viu? Você pode até querer evitar conflitos, mas não precisa concordar com tudo para manter a paz. Diga o que pensa com carinho e sinceridade. Uma conversa pode esclarecer algo que estava atravessado. Números da sorte: 5, 12 e 30, e a cor do dia é o rosa. Para os escorpianos, não deixe uma impressão ou um comentário mudar o seu humor pelo dia inteiro, viu? Antes de tirar conclusões, procure entender o que realmente aconteceu. No amor, menos desconfiança e mais diálogo podem fazer uma grande diferença. Cuide da sua paz. Os números da sorte são 7, 23 e 35 e a cor do dia é o vinho. E para os sagitarianos, você pode acordar com aquela vontade de mudar alguma coisa na rotina, viu? E ó, aproveita essa energia para fazer algo diferente, nem que seja uma pequena mudança. Só não assuma compromissos demais por pura empolgação. No amor, uma boa risada pode aproximar duas pessoas. Números da sorte: 10, 22 e 33. E a sua cor de hoje é a turquesa.
2: Será que o amor vai bater à sua porta? Ou será que a sorte vai sorrir no campo profissional? As estrelas têm todas as respostas. Já, mais previsões astrais no...

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2: Missa de sétimo dia. Familiares ainda consternados convidam parentes e amigos para a missa de sétimo dia de falecimento de Dilza Rezende Penha, que será celebrada nesta quarta-feira, 14 de outubro, na Igreja Matriz Sagrada Família, às 19 horas. E agradece a todos que expressaram de uma forma ou de outra solidariedade nesse momento de dor. A família agradece.
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6: Previsões astrais incríveis a caminho. Vamos conferir o que dizem os astros para os nativos de Capricórnio, Aquário e Peixes.
7: 8:48. Vamos agora para o nosso último bloco das previsões astrais, começando com você, capricorniano, nascido entre 22 de dezembro a 20 de janeiro. Você está sempre pensando no amanhã, nas contas e nas responsabilidades. Mas hoje, vale lembrar que a vida também acontece nas pequenas pausas. Não precisa resolver tudo agora. Dê atenção a quem gosta de você e permita-se aproveitar um pouco mais o dia. Os números da sorte para você é o 2, o 15 e o 29 e a sua cor é o marrom. Aquário, de 21 de janeiro a 18 de fevereiro. Aquariano, sabe aquela ideia que você vem guardando porque acha que ninguém vai entender? Talvez seja a hora de colocá-la em prática, ou pelo menos conversar sobre ela. Não tenha medo de pensar diferente. Nas relações pessoais, demonstre seu carinho do seu jeito, mas não deixe de demonstrar. Os números da sorte para você é o 11, o 20, o 36 e a cor do dia é o lilás. Você é pisciano, nascido entre 19 de fevereiro e 20 de março. Hoje, não precisa absorver o mau humor de todo mundo. Você pode ser uma pessoa acolhedora sem esquecer de cuidar de si. Se estiver precisando de um tempo para respirar, respeite essa vontade. No amor, não fique esperando sinais o tempo todo. Às vezes, uma conversa sincera resolve muita coisa. Os números da sorte: 13, 24, 32 e a sua cor: azul claro.
6: Hoje foi mais um dia de revelações surpreendentes e de mensagens especiais dos astros. O horóscopo do dia volta no nosso próximo encontro.

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0: 9 horas.
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6: Uma nova política de proteção às mulheres em Minas Gerais prevê plataforma digital de orientação. Alerta sobre aproximação de agressores e uso de inteligência artificial nas investigações. As medidas também incluem iniciativas para facilitar o acesso ao emprego e ampliar a rede de atendimento. Ouça neste boletim um trecho da reportagem de Elison Gonçalves. O conteúdo completo está disponível em radiotropical.net.
7: Uma das novidades é a plataforma Maria Mineira. A proposta é permitir que mulheres consultem, sem precisar se identificar, informações sobre os serviços de proteção disponíveis no estado. Outra medida prevista é a criação de um sistema de cercamento digital complementar à tornozeleira eletrônica. Por meio de um aplicativo, a mulher poderá receber um alerta caso o agressor se aproxime. A polícia também será avisada, o que poderá ampliar o tempo de resposta diante de uma possível violação de medida protetiva.
8: Esse projeto da Secretaria de Estado de Desenvolvimento Social está colocando a tecnologia ao serviço da proteção, reunindo informações sobre a rede de atendimento e orientando cada mulher sobre onde buscar o apoio.
7: A Polícia Civil pretende ampliar o uso de inteligência artificial no atendimento às mulheres vítimas de violência.
6: E olha só, você que tá aí ligadinho aqui na Tropical 95.7, dá sua opinião para mim, porque eu resolvi entrar neste assunto também. Minas Gerais está trazendo aí novas medidas, né, para proteger as mulheres com tecnologia, alertas e até inteligência artificial. Mas aí a gente tem que ficar aqui pensando, né? Será que isso tudo vai funcionar mesmo na prática? Porque uma coisa é criar uma medida que, né, de proteção. Outra é a mulher se sentir protegida de verdade. E eu vou jogar uma pergunta aqui, hein? E você pode mandar aí pra mim a sua opinião no 3239-3602. Será que hoje uma mulher que denuncia um agressor consegue dormir tranquila? E outra coisa, será que o maior problema é a falta de leis ou é a dificuldade de fazer essas leis funcionarem? Porque olha, a gente fala tanto pra mulher denunciar, mas será que ela encontra todo o apoio que precisa depois? Será?
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6: Então eu quero saber de você que tá aí na escuta. Manda aí pra mim no 3239-3602. Será que essas novas medidas vão trazer mais segurança ou ainda falta muita coisa pra mudar?
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E olha, eu quero continuar nesse assunto, viu? Porque é uma questão que me deixa pensando e já tem várias pessoas aqui também, né? Vários ouvintes falando aí, comentando, falando a sua opinião. Eu até vou ler uma aqui que chegou pra mim. E aí, eu te pergunto também, né? Será que o medo de denunciar é maior do que a confiança de que a mulher vai ser protegida? Será? A opinião de uma ouvinte, né, que pediu pra não se identificar, mandou. Olha, eu acho que essas medidas são muito importantes, mas não adianta só proteger a mulher da agressão. Tem que ajudar ela também com um emprego ou pra ter o próprio, né, dinheiro, porque muitas dependem financeiramente do agressor. Essa é uma questão importante, né? Será que a independência financeira também é uma forma de proteção? O que que você que está aí ligadinho, você que está em casa, acha? Porque como que uma mulher vai conseguir recomeçar se não tem, se não tiver de onde, pra onde ir ou como se sustentar? E eu jogo aí pra você que está na escuta. O que falta mais hoje? Proteção ou oportunidade pra começar, pra recomeçar, né? Manda aí pra mim no WhatsApp 3239-3602. Música.

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3: Hoje o Tropis contou um pouco da história da Arca de Noé, principalmente falou sobre cuidado, acolhimento e proteção. Desde 1979, a instituição faz parte da história de Três Corações, apoiando famílias e ajudando a construir novos caminhos.
4: Do nosso querido capitão Morbello Vendramin, que foi de fato o grande idealizador dessa obra, era um sonho, através de um sonho dele, que ela veio existir, né? Porque ela passou a existir através de uma necessidade na época, né? A Casa da Sopa, o Centro Espírita, ele via assim, a necessidade de ter uma nova casa que fosse um braço social, que tivesse ali um trabalho social em cima da doutrina, do que se estudava. Então, o capitão já rezava muito, pedia orientação, e ele passou então a ter uns sonhos. E ele, através desse sonho, ele sonhava com uma arca muito grande chegando, e essa arca, ao invés de animais, trazia crianças. E ele então foi instruído através disso, né? Na época, as creches ainda existiam poucas unidades, era uma ou duas, eu não sei dizer bem ao certo.
3: Uhum.
4: Mas a necessidade de fazer um local onde a gente pudesse cuidar de crianças. Então isso veio através de um sonho que ele teve.
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Olha, eu quero trazer mais uma questão aqui, uma ouvinte também que falou, né, comentou sobre o assunto. Antes da gente encerrar aqui, a gente fala tanto sobre a mulher ter coragem de denunciar, mas será que a gente fala o suficiente sobre o que acontece depois da denúncia? Uma ouvinte mandou aqui também. Eu acho que essas medidas são boas, sim, Dani, mas precisam funcionar de verdade. Porque não adianta a mulher denunciar, pedir ajuda e continuar vivendo com medo. Segurança tem que ser na prática. E aí tem, né, aquele passo sobre... Porque denunciar é um passo, né? Mas e depois? Quem a gente... Quem que vai fazer ela se sentir segura? E olha, essa opinião também levanta, né, mais uma pergunta importante. Será que estamos avançando na proteção das mulheres ou ainda temos um caminho muito longo pela frente? E eu vou deixar aqui mais uma para você pensar. Será que estamos ensinando as mulheres a se proteger ou também ensinando os homens a respeitar mais? Porque, ó, essa conversa precisa envolver todo mundo, viu? Eu vou ficando por aqui com esse assunto, mas a reflexão continua aí e tá aberto também pra você que tá na escuta, dar aí a sua opinião ainda. Pode mandar pra mim no 3239-3602 pra gente discutir sobre o que precisa mudar pra uma mulher se sentir realmente segura hoje. Como eu disse, o espaço continua aberto.

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1: Ó, eu posso te fazer mais uma pergunta? 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E sabe quem é essa pessoa? 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Eu vou repetir. 35-3239-3606. Mostra pra gente o que está acontecendo. 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
4: Fazer uma dieta para emagrecer rápido e de forma saudável, é importante manter uma alimentação equilibrada, ingerindo menos calorias e priorizando o consumo de proteínas magras, gorduras saudáveis, frutas e vegetais frescos e cereais integrais.
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1: Agora chegou a hora. Chegou a hora boa. Qual que é a hora?
2: A hora é boa, mas a fofoca é triste.
1: Ah, então pra mim, não dá.
2: O que
1: aconteceu?
2: Então, infelizmente, nós perdemos ontem, né, na parte da manhã, o cantor, um dos maiores nomes do Axé Music. O cantor Netinho, né, ele tinha 60 anos e ele tava aí lutando contra um tipo de câncer, sabe, irmã? E aí ele tava no hospital lá em Salvador desde o fim de setembro.
1: Que triste, hein?
2: É, e aí infelizmente não deu, sabe?
1: Veio, ele foi diagnosticado ano passado?
2: Na verdade, ele já tava vindo de um tratamento desde 2025.
1: Desde
2: o ano passado. Mas ele tava internado desde o finalzinho de setembro. Em Salvador. E aí, até nas redes sociais, a filha prestou homenagem pra ele, sabe? Vários nomes, né? Também famosos prestaram homenagem pra ele aí. E aí, infelizmente, a gente perde aí mais uma voz.
1: O Léo, ele tem 60 anos, mas ele é bem...
2: ele era bem conservado, né? O Netinho, eu acredito que você não tenha muito acompanhado a carreira dele, né, irmã? Você é mais nova.
1: Ah, eu sou mais nova.
2: Mas desde quando ele surgiu, ele sempre... dava pra ver que ele era preocupado com a saúde, sabe? Era tipo... ele era bombadão, ele se cuidava. Dava pra ver que ele se cuidava. Mas infelizmente, né, quando chega essa doença aí, não tem muito...
1: Ele era bem conservado. Tem pessoas hoje que nem falam nem o nome, né, da doença, para não...
2: Não, eu particularmente não gosto de falar.
1: Eu também
2: esse
1: não falo.
2: Esse nome, não. Embora eu tenha falado aqui, né, pro ouvinte ter ciência, eu não gosto. Mas, e aí, diante, né, dessa notícia triste, a gente queria jogar aí pros nossos ouvintes qual que foi a música dele que marcou. Porque ele teve muitas músicas famosas, músicas gostosas.
1: Que fez muito sucesso, né?
2: De muito sucesso, desde a década de 90. E aí, então, pro nosso ouvinte, a gente quer saber, né, de você aí, qual que foi a música do Netinho que mais te marcou. E vamos tocar uma dele também, em homenagem,
1: até pra,
2: né,
1: eu conhecer, eu também não conheço muito, não. Vamos ver.

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6: Curiosamente. Por que nossa voz gravada parece estranha?
7: Nosso Deus.
6: Você já ouviu um áudio seu e pensou, gente, minha voz é essa?
7: É. Aqui... Parando rapidinho, quando eu entrei pra me trabalhar na rádio, eu quase desisti por causa disso.
8: Falei, que é isso?
7: Porque, tipo assim, ia fazer os pilotos trem e toda hora você tem que ficar se ouvindo. Eu falava pra Moisa, se você estiver me escutando, eu falava, Moisa do céu, eu não consigo ouvir. Pelo amor de Deus, que coisa mais feia!
8: É. Mas o Guto com certeza tem uma explicação
7: Deixa,
8: pra isso.
7: Vamos ver o que que é.
6: Tem explicação. Quando você fala, escuta sua própria voz de duas maneiras. Pelo som que chega aos ouvidos pelo ar e também pelas vibrações transmitidas através dos ossos da cabeça. Na gravação, essa segunda parte desaparece.
7: Oh.
6: Por isso, sua voz pode parecer mais fina ou simplesmente diferente.
7: Feia, feia. Essa palavra feia. Estranha.
6: E agora eu quero saber. Leonara e Daniel, gostam de ouvir a própria voz gravada?
7: Não, não.
6: Curiosamente, porque todo dia tem alguma coisa que a gente

0: ainda não sabe.
1: Irmã, eu juro por Deus, eu não gosto.
2: Eu também não. E minha mãe também não. Eu já contei aqui essa história dela, né?
1: Do quê?
2: Que ela não gosta de...
1: De ouvir? É. Não, não dá. Igual, tem gente que grava áudio, aí, tipo assim, grava áudio lá de 3 minutos. O Josué, ele assim, se Josué estiver me ouvindo, ele vai... Ou, o Josué, ele grava áudio de 3 minutos, ele fica aqui, ó. Ele ouve o áudio dele inteiro de novo.
2: Nossa, fala. Não.
1: É igual, tipo assim, às vezes eu tô perto... Eu mando um áudio pra você, você tava longe de mim. Aí, do nada, você chega aqui... Ah, peraí, deixa eu escutar o áudio. Não, não, pelo amor de Deus, não escuta o áudio, não. Eu vou te falar aqui agora o que que é. Nossa, irmã, não gosto. Ai, que coisa... Nossa, aí, chega a copiar.
3: 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É hora da faxina.
1: Ó, oh, todo dia acordo cedo, moro longe do emprego. Quando chego do serviço, quero meu sofá. Ó, oh, essa música é boa, né?
2: É.
1: Queria ver uma madame. Queria ver uma madame aqui no meu lugar. Queria. Eu queria. É. O alô agora vai pra galera da faxina.
2: É isso.
1: Alô, galera da faxina. Meninas da faxina.
2: Meninas da faxina, meninos da faxina.
1: Ah, é, tem meninos também, é. Os comportadinhos.
2: Isso.
1: Já começaram por aí, eu quero saber uma coisa. Qual que é a tarefa que mais... Que você faz mais reclamando? Qual que é?
2: Mas vamos mudar hoje. A gente já fez essa aqui que você menos gosta. Vamos pro que você mais gosta. Vamos mudar.
1: Qual que é?
2: Qual que é que a pessoa, que o ouvinte mais gosta?
1: Não,
2: porque
1: tem,
2: a gente só,
1: irmã,
2: fala o lado ruim.
1: Não tem, irmã. Faxina não tem lado bom, não. O que que você mais gosta?
2: Então, o que eu mais gosto mesmo é...
1: Já engasgou.
2: Não, é jogar o cheirinho no final, sabe? Aí, depois que já tá tudo limpo, aí a última tarefa é jogar
1: aquele
2: negócio de tecido lá, gente, esqueci.
1: Você faz tudo que você não gosta primeiro.
2: Isso.
1: Depois você joga o cheirinho. É o cheirinho mesmo.
2: É, né? Aromatizante de tecido.
1: Aromatizante.
2: Aí vai lá nos quartos, nas cortinas, nas almofadas. É o que eu mais gosto, porque na hora que dá o cheirinho, parece que, tipo, pronto.
1: Bom. Até dói o dedo, né? Bom. Muito bom. Sabe que eu gosto do cheirinho, mas eu gosto na cama. Você passa tipo amaciante, já viu?
2: Já. Tem várias receitinhas de cheirinho caseiro com amaciante, álcool.
1: Tem, muito bom. Viu? Nossa, eu também gosto de passar cheirinho.
2: Pensando
1: bem aqui.
2: É.
1: Bom. Então, pra você que tá em casa na faxina, conta pra gente o que você mais gosta na hora da faxina.
2: É.
1: Acho que eu não gosto de nada, irmão. É igual que de... Não, mas eu gosto de ver arrumado. Pronto.
2: É. O que você mais gosta? De ver o resultado.
1: De ver,
2: né?
1: O resultado.
2: É.
1: Que também. Às vezes, o resultado é bom. De jogar cheirinho também é bom.
2: É.
1: Mas o resto não gosto de nada.
2: A Simone aqui, ó, ela tá falando bora faxinar, mas ela ainda não falou pra gente qual que é a parte que ela mais gosta. Fala aqui pra gente, Simone.
1: Alô, Simone. Isso. Um abraço pra você. Qual que é a parte da faxina que você mais gosta? Manda aí pra gente, você que tá em casa. Manda no 3239-3602.
2: Isso. E mandar um abraço também, irmã, pra todo mundo que já interagiu com a gente aqui, ó. O Ellison pediu música. O Paulo da Vila Gessé. A Lurdinha. O Reginaldo lá de Cambuquira falou pra gente mandar um alô pra Cambuquira. Então, nosso alô tá aqui. A Lid também. Pra todo mundo que tá nos ouvindo aqui, que tá interagindo e que não está interagindo. Que está faxinando e que não está faxinando.
1: Alô, Cambuquira!
2: É.
1: Um abraço. O povo ouve a gente bem assim, longe, né?
2: É, e por falar lá na Cambuquira, né? Já que a gente tocou no assunto de Cambuquira, um abraço pro Reginaldo, um abraço pro meu amor que tá trabalhando lá também. Serjão, um beijo.
1: Olha, mas como que apaixonada essa mulher. Ele te ouve o dia inteiro? Não, o dia inteiro não, né? Das 6 às 11.
2: É isso. A mulher dele das 6 às 11, né?
1: Oi?
2: A esposa dele das 6 às 11, depois o resto da programação da rádio. Porque você falou o dia inteiro, não, só durante
1: Durante das 6 às 11, isso aí.
2: Isso.
1: Alô, Sérgio, pode trabalhar, viu, que a mulher é cara.
2: Coitada.
1: Né, não, a Léo pra dinheiro, misericórdia. Nossa, eu não sei como que você aguenta. Já que a conta até os centavos.
2: Aí você me quebra.
1: Ó, a Patrícia também acabou de falar com a gente. Alô, Patrícia!
2: É.
1: Ó, mandou um salve aqui. Patrícia, fala pra gente. Você tá no... Tá na faxina, tá no...
2: Qual parte você mais gosta, Patrícia?
1: Qual parte da faxina?
2: E a Lid é das nossas, ó. Ela gosta de ver tudo cheiroso.
1: É, isso.
2: A parte que ela mais gosta é o resultado.
1: É, tá igual eu mesmo. É. Eu não gosto de limpar nada. Mas eu sou muito. Eu tenho toque. Tipo assim, eu não gosto de nada bagunçado.
2: Você não gosta de fazer, mas na hora que você pega pra fazer, né, irmã? É tudo organizadinho, não,
1: aí,
2: tudo certinho.
1: Aí eu pego firme. Mas, tipo assim, vamos supor, igual. Eu não deixo as coisas jogadas, entendeu? Uhum. Tipo, ah, tomei água num copo, eu já vou, já lavo, entendeu? Uhum, eu não deixo. Ainda mais quando eu morava sozinho. Tipo assim, que aí. Não, ficava. É. Não.
2: Porque se você deixa um. Eu sou assim, ó. Por exemplo, a pia tá limpinha. Aí você vai sujar um copo, você vai deixar lá. Aí depois, na hora que você vê, você vai deixando mais, você vai deixando mais. Então já pega, já limpa.
1: É, já pega, já limpa e pronto, acabou.
2: Tá fazendo um almoço, já vai limpando ali. É, eu sou dessa
1: igual
2: também.
1: Igual eu falei, essa semana que o meu quarto ficou meio daquele jeito.
2: Precisou de um help lá, que você deu uma relaxada.
1: É, mas assim, porque eu não tava em casa também. Mas eu gosto de tudo nos trinques.
2: Ó, estamos alinhados.
1: Ó, nos trinques.
3: Todo mundo quer saber o que rola no mundo dos famosos.
1: Ei, mas negócio de um papo fiado. Nossa.
2: Esse de agora é muito gostosinho, esse nosso papo de agora. É alerta de fofura.
1: A gente tá falando sobre o Luan. Oh, eu adoro Luan.
2: É, eu também gosto dele.
1: O meu sonho desde criança, eu ainda vou realizar, é ir num show do Luan Santana.
2: É porque você é mais nova, né? Mas tem um tempo atrás, eu era mais nova, você então, a gente tem 10 anos de diferença. Mas ele veio em Varginha. Ele já veio aqui em Três Corações também, se eu não me engano. Mas a primeira vez que ele veio aqui no sul de Minas, perto da gente... Foi em Varginha, eu fui no show dele, muito bom, viu?
1: Cara,
2: foi aquele naquele primeiro, sabe? Do Meteoro, quando ele estourou.
1: Nossa, eu morro de vontade, tipo, eu sou Luanete, morro de vontade de ir, tipo, aquelas faixas, assim, Luan Santana. Eu ainda tenho que pesquisar pra onde tá sendo os shows dele. Inclusive, Luan, se você estiver me ouvindo, manda um ingresso pra mim, por favor.
2: Uma cortesia, por favor.
1: Nossa, imagina.
2: Imagina.
1: Nossa, ganhar um ingresso do Luan Santana.
2: Nossa!
1: Você tá doido? Eu deixo tudo e vou correndo. Irmã, sabe qual que é a fofoca de hoje? Fofoca não, fofurice, né?
2: É.
1: Fofurice. Luan Santana, no Dia das Crianças, ele tem a filhinha dele, né? A Serena.
2: Isso.
1: Ele se vestiu de leãozinho pra divertir a filha. Olha que bonitinho.
2: Olha que lindo.
1: Ai, que bonitinho. É a filha dele com a Jade, né? E ele compartilhou também nos bastidores as brincadeiras da segunda-feira. Olha que bonitinho.
2: É, aproveitar, né? A gente tá na semana de saco cheio ainda, na semana das crianças. Então, trazer aí essa... A nossa primeira foi uma notícia triste. Agora é essa bem linda e cheia de amor.
1: É isso aí. E ele fez também um vídeo nas redes sociais, pra quem, né, quiser vê-la depois. Ele mostra a preparação pra entrar na fantasia. Ele entrando, ele se vestindo.
2: É.
1: Que bonitinho.
2: É. E a filhinha dele curtiu. Ela tem 1 ano e 9 meses só. Mas é uma fofura.
1: Ele é novinho. Ó, e ele postou na legenda. O Senhor Leão veio dar feliz Dia das Crianças para a Serena. Hoje, e tá desejando pra todos vocês também. Olha que bonitinho, ele colocou nas redes sociais dele.
2: É.
1: Que gracinha.
2: Então.
1: É, pra quem quer ver o Luan Santana aí de Leão.
2: É, pesquisa aí na...
1: Luan Santana.
2: Na rede social.
1: Oh, muito bom, muito bonitinho. A filha dele também é uma belezinha, né?
2: É, ela é uma fofura.
1: É isso, e eu vou rezar aqui pra mim comprar como é que chama? Um ingresso. Ingresso.
2: Ou ganhar, né? Joga pro universo, vai que ele tá te ouvindo.
1: Alô, universo!
2: O universo, sintoniza o Luan Santana no aplicativo, porque de onde ele estiver, se ele tiver o aplicativo da Rádio Tropical, gostou, né?
1: Que é isso? Como que baixa? Explica pro Luan aí, se ele estiver nos ouvindo.
2: Luan Santana, essa é pra você. Entra no site da rádio, clica no banner, rádio na sua mão. E Brasil.
1: Aí você entra, vê o endereço e manda o ingresso aqui pra mim na rádio, que eu trabalho na rádio.
2: Isso,
1: abaixo.
2: /C, Daniele.
1: Isso, gostei. Nossa.
2: Dani Andrade. Isso, Dani Andrade.
1: Adorei, quem sabe. Agora são 9h50 e aproveitando que a gente falou dele, né? Já que eu sou Luanete, vamos tocar uma música dele. Acordando o prédio.

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3: Hoje eu quero ver quem é bom mesmo. Você tá diante de três interruptores. Em outro cômodo fechado tem uma lâmpada. Só um desses três interruptores acende essa lâmpada. Você pode mexer neles à vontade, mas só pode entrar no cômodo uma vez. Como descobrir qual é o interruptor certo? Agora ficou sério, hein?
4: Nossa, não.
5: Em inglês?
4: O que é? Três interruptor? Qual interruptor que acende a lâmpada?
5: Alô, Guaraciaba!
4: Alô, Guaraciaba, manda aí pra gente. Tem uma luz, tem três interruptor. Qual interruptor que liga e desliga a luz?
6: Não foi nada.
4: O que tem a ver? Deve que é os três. Deve que é tudo, como é que fala?
5: Circuito, como que é mesmo? Circuito...
4: Simples.
5: Quê? Elétrica,
4: irmão. Ah, eu não sei lá tudo.
5: Eletricidade.
4: Alô, Guaraciaba. Guaraciaba vai mandar aqui pra gente agora. Eu tô esperando. Deve estar digitando já.
3: Dani, Léo, valendo a honra do Manhã da Tropical.
5: Vixe.
4: Nossa!
5: Deu ruim.
4: Aí você me quebra. Aí você me quebra com o Fernando. Com o Fernandinho, pelo amor de Deus.
3: E você aí, pensa também. Às 10 eu volto.
4: Guaraciaba, pelo amor de Deus, manda rápido.
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4: Acidente na rodovia MGC 491 mata motorista perto de São Sebastião do Paraíso. Em Varginha, homem atira na própria perna ao tentar colocar arma na cintura. Preso em Congonhal, o homem que ameaçou o comerciante em Santa Rita de Caldas e atirou em um bar. Tutor foi preso por maus tratos a dois cães da raça Pitbull em Monte Santo de Minas. Adolescente foi apreendido com drogas em Pouso Alegre.
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4: Acidente na rodovia MGC 491 mata motorista perto de São Sebastião do Paraíso. Um motorista de 49 anos morreu em um acidente ocorrido na rodovia MGC 491 no município de São Sebastião do Paraíso. A vítima, que residia em Porto Velho, Rondônia, conduzia uma carreta carregada com fertilizantes e, ao fazer uma curva, perdeu o controle da direção. A carreta saiu da pista e atingiu árvores e um barranco do lado esquerdo da estrada. Com a violência do impacto, o motorista foi ejetado para fora da cabine e morreu no local. Para liberar o trânsito, o corpo de bombeiros realizou o corte das árvores derrubadas pela carreta. A perícia da Polícia Civil realizou os levantamentos para apurar as circunstâncias do acidente. Em Varginha, homem atira na própria perna ao tentar colocar arma na cintura. A Polícia Civil de Varginha está apurando o caso de um homem de 34 anos ferido ao dar um tiro acidental na própria perna. O caso aconteceu quando ele tentava colocar uma garrucha calibre 22 na cintura. O homem foi socorrido por familiares e levado para o Hospital Humanitas. Por estar sob os cuidados médicos, ele não pôde ser conduzido à delegacia e vai responder pelo crime de porte ilegal de arma de fogo em liberdade. A garrucha, que está com a numeração raspada, foi apreendida. Preso em Congonhal, o homem que ameaçou o comerciante em Santa Rita de Caldas e atirou em um bar. Ontem, um homem entrou armado em um bar em Santa Rita de Caldas, ameaçou o comerciante, fez um disparo para o chão e fugiu em um veículo Gol pela BR-459. A Polícia Militar foi acionada e localizou o autor em Congonhal com a esposa e o filho dentro do carro. Ele foi preso e o revólver utilizado foi encontrado debaixo do banco traseiro do veículo. Além da arma, os policiais encontraram também um tablete de maconha. Preso em flagrante, o homem foi conduzido para a delegacia de plantão em Pouso Alegre. Doutor foi preso por maus tratos a dois cães da raça Pitbull em Monte Santo de Minas. Um homem foi preso em Monte Santo de Minas pela Polícia de Meio Ambiente, suspeito de maus tratos contra dois cães da raça Pitbull. Após denúncias, os policiais foram à residência dele e encontraram os animais infestados de carrapatos, desnutridos e em estado extremo de magreza. O tutor dos cães foi preso e conduzido para a delegacia local. Os cães foram encaminhados para tratamento em uma clínica veterinária. Adolescente foi apreendido com drogas em Pouso Alegre. Em Pouso Alegre, um adolescente de 15 anos, que já responde pelo crime de homicídio, foi apreendido ao ser encontrado no bairro São Geraldo com 10 tabletes e 63 porções de maconha, 25 pinos de cocaína e dinheiro oriundo do tráfico. O infrator e o material apreendido foram encaminhados à delegacia de plantão.
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5: Rapaz, essa tá dando trabalho, hein? Então pega a pista. Para descobrir a resposta, você não precisa usar só os olhos. A lâmpada pode te dar outra informação, além de estar acesa ou apagada.
6: Uai, piorou.
7: Nossa senhora.
6: Entendi, foi nada.
7: Essa eu acho que é a pior de todas.
6: Nem a Guaraciaba falou nada até agora.
7: Nossa, é. Pegamos você, Guaraciaba.
6: Te pegando, voz me ser.
5: Agora pensa. Às 10h30 eu quero a solução.
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É. Tem música que a gente escuta e na mesma hora vem uma lembrança na cabeça, né? E a nossa homenagem de hoje vai para um clássico do sertanejo que marcou gerações. Ainda ontem chorei de saudade de João Mineiro e Marciano. Uma daquelas canções que falam direto ao coração e que nunca saem de moda.

0: Voltemos. Vamos mandar um alô?
1: Muitos alôs.
0: Muitos alôs. Tem muita gente pra gente mandar alô hoje.
1: É.
0: Pra quem? A gente vai começar com quem?
1: Ó, vamos começar com o Mercinho. Ele falou que...
0: Ele
1: tem preguiça também da... Na hora que a gente falou da hora da faxina, sabe? Ele também não é muito chegado, não. Não gosta de lavar a louça, não. Mas fazer o quê, né? Sujou?
0: Fazer o quê, né? Tem que fazer, não tem outro jeito.
1: É, isso aí. Ele tava cutucando o Tom aqui também. Lembrando que o Tom tá de férias, né?
0: Isso aí, o Tom tá de férias, a gente tá só cobrindo ele por um período.
1: Isso,
0: ele está pra
1: já ele volta. É.
0: É isso aí, já ele volta e a gente vai, ó, linhar.
1: Isso. E aí a dona Vera Lúcia, ela falou que o que ela mais gosta de fazer na hora da faxina é varrer o terreiro e lavar roupa. Que inclusive hoje ela já fez as duas coisas.
0: Lavar roupa e varrer terreiro?
1: É.
0: Ah, eu não gosto de varrer também não.
1: Ah, eu também tenho uma preguiça, por isso que eu tenho um robôzinho.
0: Ah, eu tenho um aspirador de pó.
1: É, muito, muito mais fácil. Uau. E também mandar um abraço aqui pra nossa amiga, a Fabi e a Fani.
0: Fabi é do Jardim Paraíso, né?
1: Isso, e a Fani tá mandando aqui ela tá tomando café e só fazendo vontade na gente, ó. Misto
0: nossa,
1: quente.
0: Que misto, irmã.
1: É.
0: Tem queijo, não.
1: Não, falei pra ela aqui, pode mandar, ué, pra gente, só fazer vontade não vale, não. Sacanagem.
0: Oh, ela mandou, ó, vou aí levar um lanche, sim, pra vocês. Oh. Um dia desse, tô chegando. Se você quiser chegar hoje... Alô, Fani. Se você quiser chegar hoje, muito bem-vinda. Você merece, viu? Amém, obrigada. Nossa, amém, meu Deus. Põe a mão, meu Deus. Faça que essa mulher venha hoje. Por favor.
1: Ó, a nossa amiga Adriana Costa também já chegou aí, tá na sintonia com a gente. Um abraço.
0: Alô, Adriana. Ei, Adriana. Adriana, hoje não é dia ainda, hein, Adriana? Porque a Adriana gosta do mé.
1: É. E a nossa querida Dona Yolanda, que tava sumida, ela tava passeando.
0: Ó, pra onde que ela tava?
1: Ela tava pra roça, no aniversário dos netinhos, já voltou, falou que foi um dia muito gostoso lá.
0: Trouxe
1: mas
0: bom.
1: Que agora já tá aqui conosco, não mencionou.
0: Agora já voltou pra lavar roupa.
1: É, já voltou, ela gosta.
0: Gosta
1: é, ela gosta.
0: Ela gosta de lavar roupa. É isso aí, tem mais alguém. Agora se abre no...
1: Não, a Guaraciaba respondeu, falou que dessa vez o Guto pegou ela. Ê, Guto, te amo, Guto. Até que enfim pegamos essa mulher, derrubamos ela.
0: Uma vez na vida, cara. Amanhã ela volta.
1: Ah, amanhã ela já vem esfregando na nossa cara as respostas.
0: É.
1: O Guto nem terminou de falar, ela já manda aqui a resposta.
0: Você sabe o que eu acho que aconteceu?
1: Ah.
0: Hoje é dia 14. Ah, é. Daí o cartão dela não virou e ela esqueceu de pagar o ChatGPT. Aí, minha filha, até ela mandar lá pra sair a resposta, não sai tão rápido assim.
1: É, verdade.
0: É, Guaraciaba, deu ruim pra você, viu?
1: Deu ruim, Guaraciaba!
0: Deu
1: até que enfim,
0: ruim.
1: Não é possível. 20 dias úteis, né, de programa, não é possível que ela ia acertar as 20 do Guto aí.
0: Tá louco.
1: Ah, não, é. Até que enfim.
0: Isso aí, tá louco. Já deu.
1: Deu por hoje, Guaraciaba.
0: Deu por hoje.

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1: Ó, bolo e guaraná.
2: Nossa. Ai, tô com vontade.
1: Eu tô vendo que não vai sair esse bolo enquanto... Eu tô vendo que não vai sair esse bolo aqui.
2: Eu também acho que não, viu? Nossa. Semana que vem já é a última semana e nada.
1: Nossa, eu tô ficando nervosa. Eu tô ficando ansiosa, na verdade.
2: Ô, gente, manda um pedacinho aqui. Fala.
1: De abacaxi.
2: Qualquer um pra mim tá bom. Eu tô ficando com vontade.
1: Eu quero de abacaxi.
2: A Fani tá perguntando aqui se a gente quer bolo de cenoura. Pode, Fani? Pode sim, viu?
1: Cara, nossa, meu Deus do céu. Eu tô passando até mal.
2: Sendo bolo, a gente tá querendo.
1: Um momento de silêncio, por favor, que ela tá digitando.
2: É, nossa. Hoje é dia de soprar velhinha, né, irmã?
1: Que? Pera, eu até me perdi aqui.
2: Vamos soprar velhinha pros aniversariantes aí.
1: Vou soprar o bolo de cenoura.
2: Não, depois.
1: Oh, nossa, meu Deus do céu. Agora não vou conseguir mais pensar.
2: Não é possível. Então lê, já que você não consegue pensar, lê.
1: Aqui, hoje é aniversário do Edson Bosco, de 62 anos de idade, lá no Rio do Peixe. Alô, Edson, parabéns, felicidades, muita saúde. Que bonitinho, né? Ah, 62 anos.
2: Isso aí, é aniversário também da Maria Luísa Lázaro, lá no bairro Santo Afonso.
1: Também do Patrick da Silva, lá em Sobradinho.
2: Pra finalizar, Luiz Antônio Feliciano, Luizão, lá na comunidade Cota. Parabéns pra todos vocês.
1: Isso aí, parabéns pra vocês, muita saúde, muita paz. Paz, muito din-din no bolso.
2: Yeah.
1: E é isso aí.
0: Especiais, parabéns pra você!

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7: Olha a solução. Ligue o primeiro interruptor e deixe ligado alguns minutos. Depois, desligue. Ligue o segundo. E entre no cômodo. Se a lâmpada estiver acesa, é o segundo. Se estiver apagada, mais quente, era o primeiro. E se estiver apagada e fria, é o terceiro.
6: Ah,
0: entendi nada.
6: Você não entendeu?
0: Não.
6: Ó, você vai ligar a tomada. Se você, na hora que você vai ligar a tomada, vai ligar o interruptor. Vai ligar o segundo. Se você chegar lá e tiver apagado, quer dizer que não é ele. Se chegar lá, você pôr a mão na lâmpada e tiver quente, quer dizer que é o primeiro. Se não for nenhum dos dois, quer dizer que é o último.
0: Nossa.
6: Gutinho.
0: Tá bom, tá bom.
7: Foi boa. Agora foi. Eu quero saber quem pensou na temperatura da lâmpada. Léo, Dani... Tô esperando.
0: Eu não pensei em nada.
6: Nem Léo, nem agora, Dani, nem Guaraciaba, nem ninguém que interagiu, porque todo mundo errou.
0: Essa ele inventou, não é possível. Isso aí não tem no mundo, não, esse negócio, não.
6: Mandaram aqui pra gente falando sinal, mas também não é a resposta. A resposta é a temperatura da lâmpada.
0: Então hoje todo mundo...

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5: Hoje o Tropis contou um pouco da história da Arca de Noé, principalmente falou sobre cuidado, acolhimento e proteção. Desde 1979 a instituição faz parte da história de Três Corações, apoiando famílias e ajudando a construir novos caminhos.
6: E muitas têm depressão pós-parto e elas não sabem identificar. Elas amam a criança, mas elas não conseguem cuidar bem. A gente tem que lembrar que a cultura delas é diferente da nossa. Tipo assim, é uma cultura que a irmã mais velha vai criando a mais nova e assim vai. Mas não é que elas não amam, elas não têm aquela... não é amor, não tem aquela atenção, às vezes, porque às vezes são muitos filhos, ela tem que dividir a atenção pra todos. Então, assim, a gente dá esse apoio pra elas entenderem como cuidar, pra elas entenderem que muitas não sabem o que é maus tratos com criança, porque muitas acham que maus tratos é só bater. Não, mas eu não bato no meu filho. Não, não é. Você tem que dar maus tratos, é você não alimentar a criança, não dar banho, não mandar pra escola, são várias coisas. Então, assim, a gente tenta ajudar elas num todo. A gente tem na saúde, por exemplo, dos bebês. Tem mãe que não sabe dar banho no bebê. Ela chega lá adolescente, como que ela vai saber dar um banho no bebê? Nunca fez isso. Então, a gente dá esse apoio. A amamentação, o cuidado que ela tem que ter na gravidez. Depois, como que cuida dessa criança. Então, tem todo um apoio psicológico e físico mesmo, sabe? Além do acolhimento da psicologia, né? Da saúde mental dessa mãe, o

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2: Adoro.
3: O que será o da vez? Vamos lá, me ensina, prof.
2: A de hoje é a mais fácil de todas.
3: Graças a Deus, porque ontem aquele negócio de sessão com S, sessão com dois S, sessão com cedilha. Não entendi nada.
2: Foi ontem, normal. Ontem
3: hoje
2: foi
3: ontem.
2: Cumprimento e cumprimento.
3: Cumprimento.
2: É. Nossa. Aqui, vamos lá. Menos ou menos?
3: Não.
2: Sabe qual que é a resposta? Menos nunca. Não existe menos.
3: Aonde que usa menos?
2: Em lugar nenhum.
3: Lugar nenhum.
2: Você sempre vai usar o menos. Vou dar um exemplo. Menos pessoas, menos água, menos preocupação. É sempre menos, nunca menos. Pronto.
3: Ué, só isso?
2: Simples.
3: Menos.
2: E vou falar, é muito comum você ouvir as pessoas usarem menos
3: tipo,
2: nas frases.
3: Pega menos água pra mim, tá?
2: Isso.
3: É menos, pega menos água.
2: Isso.
3: Nossa, a cada dia que passa eu tô me sentindo mais inteligente, pra não falar outra coisa.
2: Yeah. Isso aí, pro.

0: voto simples. Não existe menos, galera. Acabou. Essa é a regra.
1: É isso aí. E pra você que tá nos ouvindo, fala aí. Você falava certo ou errado? Menos? É. Você fala menos ou você fala menos?
0: O português, ele é uma palavra, é uma linguagem, né? Deixa eu melhorar. Mais masculina, né? Então pensa nisso. É sempre menos.
1: Menos.
0: Oh, pronto.
1: Adorei, masculino. A gente gosta. Pode mandar pra gente no 3239-3602. Você falava menos ou menos?
0: Isso.
1: Eu falava menos. Pronto, falei.
0: Tá, então, mas aí a partir de hoje agora você já aprendeu.
1: Só menos. Falando nisso, você pode pegar uma água pra mim, mas pode pegar menos.
0: Isso, boa!
1: Eu tô com menos. Não, é menos. Eu tô com menos. Alô, dona Aline, hoje eu tô com menos fome.
0: Duvido!
1: Tô com menos fome, então eu vou almoçar só meio-dia.
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2: Vamos chamar ela agora, é. Daniele Leite. Bom dia, Daniele. O que temos para nós hoje?
3: Bom dia, Dani. Bom dia, Léo.
4: Bom dia.
3: Bom dia, ouvintes.
2: Bom dia.
3: Pra quem não sabe, meninas, ontem o Guto, foi aniversário do Guto, né?
2: É. Quem é o Guto? Conta pra gente.
3: Quem que é o Guto? Falando, ó, quando falamos em inteligência artificial, a gente não pode esquecer de falar do nosso Guto.
2: Isso
3: o Guto,
2: aí.
3: Pra quem não sabe, gente, é o nosso locutor artificial aqui da Rádio Tropical, daqui da Rádio Tropical, viu?
4: É isso mesmo, nosso filhinho querido. Né, Tati?
2: Gutinho. Alô, Gutinho.
3: É. E ontem então, aí como as meninas falaram, o nosso Guto aqui é o nosso locutor artificial. E hoje no Cidade Revista a gente vai falar sobre ele, como que surgiu, quando que a gente fundou ele aqui e quais, o que a importância do Guto aqui pra nós, né? Então, se você gosta do Guto, já escutou o Guto aí, hoje no Cidade Revista a gente vai trazer todas as informações sobre o nosso Guto, tá bom? Fica coladinho aí, porque já começa a Cidade em Revista.
2: Ah, adorei.
4: É isso aí, aproveitando o gancho do Guto, inclusive Dani Andrade e Daniele Leite, o ano passado, nesse período, quem cobriu as férias do Tom foi ele.
2: Né? O Gutinho?
4: É, depois ele queria roubar aí o programa do Tom. Teve aí um BO entre os dois, mas já tá tudo certo.
2: Tá tudo certo, agora entrou nós.
4: É.
2: É isso aí, o Guto é uma inteligência artificial.
4: Isso, é o nosso locutor de inteligência artificial que participa aí da nossa programação, né?
2: Inclusive ele que dá as enquetes, as curiosidades
4: isso,
2: no programa.
4: Isso mesmo, ele interage com a gente aqui, solta curiosidades, ô Daniele Leite. Pra galera interagir com a gente aqui na Manhã da Tropical, ele trabalha aqui na Manhã da Tropical.
2: Ele é CLT, ele é CLT.
4: Ele é CLT e no Cidade Revista, mais informações sobre ele.
2: Isso aí. Dani, obrigada, viu? Bom dia.
3: E se você quiser saber todas as informações, não deixa de ouvir o nosso Cidade Revista.
2: Isso aí,
4: até já.
2: Até já.
4: É.
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2: Chegou a hora triste.
4: É.
2: Chegou a hora que eu fiz chora e a mãe não vê. Ó. Ouvido aqui.
4: Um suspiro.
2: Triste. Como é triste.
4: É.
2: Mas tá bom. É, amanhã a gente tá aí de volta das 6 às 11. Amanhã já começa um pique diferente.
4: É, amanhã já é pegada final de semana. Nossa. Hoje a gente tá no meio da semana ainda.
2: O quê? Eu já tô pensando no feriado, que é dia 2, hein?
4: Ué, tá louco?

0: Tá muito adiantada.
1: Já tô animada, já tô no pique, já.
0: Eu tô pensando que amanhã começa o primeiro passinho pro final de semana agora. Você já tá lá daqui 15 dias.
1: Já tô lá no feriado, esse final de semana já tem várias coisas pra fazer também.
0: Ansiedade mandou lembranças.
1: Isso aí, amanhã já chega diferente. Amanhã a 15 já chega diferente. É isso aí, eu quero agradecer a todos que nos ouviu. Obrigado pelo carinho, pela audiência. A todos que falou com a gente e também os que a gente não conseguiu responder, né? A audiência tá muito.
0: Isso. Aqueles que a gente não conseguiu responder. Aqueles que também nos ouvem, mas que não interagem com a gente. Isso, mas a gente sabe que você tá aí do outro lado, né? O nosso agradecimento aí, obrigada pela preferência, obrigada pela audiência. Continue conosco, a nossa manhã aqui tá terminando, mas o dia na Rádio Tropical só tá começando. E a gente espera todo mundo amanhã a partir de 6 horas da manhã.
1: Isso aí, adorei.
0: Um beijo, gente, até amanhã.
1: Um beijo, fiquem com Deus e até amanhã. Léo, essa eu coloquei pra você.
0: Adoro!
1: Você gosta dessa, não gosta?
0: Amo!
1: Ah, só pra finalizar.

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3: Agora 11 horas e 1 minuto. Bom dia. Muito bom dia, está no ar Cidade em Revista, na sua edição do dia 14 de outubro de 2026. Eu sou Luiz Carlos de Freitas e junto com toda a nossa equipe, vamos levar até você os principais fatos, informações, reportagens que são destaque em nosso município e também na região. Acompanhe o trabalho de entrevistas e reportagens de Graziela Mello, Daniele Leite, Elison Gonçalves e também o repórter Zezinho Rodrigues, trazendo os assuntos que movimentam a cidade. E lembre-se, nas notícias do Complexo Policial, ao final desta edição, a apuração é com o repórter Donizete de Almeida. Fique com a gente, se informe e participe, o Cidade em Revista está só começando.
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3: Bom, a quarta-feira começa com céu nublado em Três Corações, mas o tempo pode mudar ao longo do dia. A previsão indica períodos de abertura de sol, aumento de nebulosidade e possibilidade de pancadas de chuva, principalmente durante a tarde. Os termômetros podem chegar aos 30 graus hoje, com a mínima em torno de 19. A chance de chuva aumenta a partir do início da tarde, com possibilidade de trovoadas e formação de tempestades. Bom, e atenção, há alerta meteorológico para a região com risco de chuva forte, rajadas de vento e quedas de granizo. Por isso, a orientação é acompanhar as atualizações e previsão e evitar áreas sujeitas a alagamentos durante os temporais. Em caso de ventos fortes, não fique debaixo das árvores e evite estacionar perto de placas, estruturas metálicas ou torres de transmissão. Durante as tempestades, também é importante se afastar de locais abertos e não utilizar, em hipótese alguma, equipamentos eletrônicos ligados à tomada. Bom, falamos a previsão de hoje e para amanhã, quinta-feira. A previsão é de temperatura um pouco mais amena, com mínima de 18 graus e a máxima de 25. Amanhã deve começar com céu nublado e menor possibilidade de chuva nas primeiras horas. Mas a instabilidade aumenta a partir do início da tarde, quando há previsão de pancadas de chuva e também trovoadas. A recomendação é sair de casa sempre preparado para as mudanças no tempo. Leve o guarda-chuvas e redobre a atenção no trânsito em caso de chuva intensa. Ah, vale reforçar também que os alertas meteorológicos podem ser atualizados ao longo do dia. Em situações de emergência, a população pode acionar a Defesa Civil pelo telefone 199 ou também o Corpo de Bombeiros pelo 193. Essas são informações do tempo para Três Corações. Continue acompanhando a Rádio Tropical para que você fique bem informado. Bom, eu quero mandar um abraço grande aos aniversariantes de hoje, Edson Bosco, 62 anos no Rio do Peixe, Maria Luísa Lázaro, no Santo Afonso, Patrick da Silva, no Sobradinho, município de São Tomé, e Luiz Antônio Feliciano Luizão, na comunidade da Cota. A todos votos de muitas felicidades. Manchetes de hoje. Cine de Três Corações registra 290 contratações entre abril e julho, destacando vagas no comércio e atendimento e projeta novos serviços para 2027. Locutor de inteligência artificial da Rádio Tropical completa um ano e volta a ganhar destaque na imprensa especializada nacional. Mulheres vítimas de violência doméstica podem ter direito a benefício do INSS. Saúde intestinal após os 40, alimentação e hábitos saudáveis fazem a diferença para as mulheres. No Rádio Notícia você ouve, moradora do Alto da Colina cobra providências para buracos na rua São Sebastião e aponta deficiência nos horários, né, de ônibus e relata problemas na recepção do sinal de televisão após as chuvas. Ouvinte denuncia insatisfação com atendimento à mãe de quase 70 anos no PSF São Pedro. No giro de esporte, árbitro Mumu fala sobre os desafios da arbitragem infantil, a importância de ensinar as regras e a alegria de participar da competição do bairrinho. Essas e outras notícias no Cidade em Revista, a partir de agora.

0: 11:06, Cidade em Revista, começando mais uma vez nosso agradecimento e vamos ao primeiro assunto do dia.
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0: Bom, 11:06. A Rádio Tropical FM completa nesta semana um ano de experiência que uniu a tradição do rádio à inteligência artificial. O Guto, que você provavelmente ouviu falar, é o nosso locutor virtual criado pela emissora e voltou a ser citado na imprensa especializada no setor. Dessa vez, em uma reportagem sobre o uso da inteligência artificial nas rádios brasileiras. O repórter Elison Gonçalves nos traz detalhes.
2: O rádio está sempre se reinventando. E mesmo com tantas mudanças na forma de consumir informação, uma coisa continua importante: a capacidade de chegar às pessoas, criar proximidade com o público e também oferecer resultados para quem anuncia. E é nesse cenário que a Rádio Tropical completa um ano de criação do Guto, o locutor de inteligência artificial da emissora. E a experiência voltou a ganhar destaque na imprensa especializada. Uma pesquisa publicada na revista 7 analisou experiências de inteligência artificial em 19 emissoras brasileiras. Entre elas, 36,84% utilizavam a tecnologia de forma permanente. Ao apresentar esse levantamento, o portal Tudo Rádio citou expressamente o Guto, da Rádio Tropical, como exemplo de aplicação da inteligência artificial no rádio. É importante fazer uma distinção. A pesquisa não avaliou especificamente a qualidade do trabalho do Guto. A menção, no entanto, coloca a experiência da emissora entre os exemplos apresentados em uma discussão nacional sobre o futuro do setor. E esse reconhecimento não começou agora. Desde a criação do locutor virtual, a iniciativa também foi mencionada por veículos especializados como a Mirt, Bastidores das Rádios, Fala Mais Online e Loucos por Rádio. Mas afinal, como desenvolver uma ferramenta como essa sem perder a identidade de uma emissora que tem uma história construída junto aos ouvintes? Tatiana Gentil e Leonara Figueiredo, do Departamento de Criação da Rádio Tropical, participaram desse processo. Elas trazem alguns insights sobre a criação dessa ferramenta tecnológica.
3: O Guto nasceu da ideia de unir a tradição do rádio às novas possibilidades da tecnologia. Desde o início, nosso objetivo foi desenvolver uma ferramenta que pudesse contribuir com a programação da Rádio Tropical, trazendo inovação sem perder a identidade e a proximidade que fazem parte da história da emissora. Completar um ano de Guto e ver essa experiência ser mencionada por veículos especializados de todo o país é motivo de satisfação para nós. Isso mostra como o rádio pode preservar a sua tradição e, ao mesmo tempo, explorar novos caminhos para continuar relevante e chegar cada vez mais longe.
4: O processo de criação envolveu pensar não apenas na tecnologia, mas também na forma como ela poderia ser integrada ao nosso dia a dia, respeitando a linguagem do rádio e a experiência dos nossos ouvintes. A inteligência artificial abre novas possibilidades para a comunicação, mas acreditamos que o mais importante é saber como utilizá-la de maneira estratégica, como uma aliada da criatividade e do trabalho desenvolvido pela equipe.
2: E a proposta é justamente essa: inovar sem abrir mão da tradição e aliar a tecnologia ao talento humano. O rádio continua sendo um meio importante para conectar marcas e consumidores com alcance, presença local e a confiança construída ao longo dos anos. A tecnologia amplia as possibilidades de produção e distribuição de conteúdo, mas não elimina o valor desse relacionamento. A Rádio Tropical vem trabalhando nessa integração entre o rádio tradicional e o ambiente digital, com novas possibilidades de chegar aos ouvintes por diferentes plataformas. Ao completar um ano, o Guto representa uma dessas experiências e mantém a emissora em evidência na imprensa especializada nacional como exemplo de utilização da inteligência artificial no setor. Com informações direto da redação para o Cidade Revista, repórter Elison Gonçalves.
0: Muito obrigado, Elison Gonçalves. Parabéns ao nosso locutor virtual pela passagem do seu primeiro ano de existência e a toda a produção por trás disso, né? Envolvendo funcionários do departamento da nossa emissora todos unidos aí em prol, com certeza, desta comunicação virtual também. 11:11, momento saúde, o quadro é o próximo no ar.
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0: Você, que é mulher, que já passou dos 40 anos, tem percebido mudanças no funcionamento do intestino? Na disposição dos hábitos alimentares seus, esses sinais merecem atenção e não devem ser atribuídos apenas ao envelhecimento. Não. Alimentação equilibrada, atividade física, os cuidados com a saúde intestinal podem contribuir para mais qualidade de vida. Nossa reportagem conversou com a nutricionista Caroline Gabriel sobre esse assunto e quem traz os detalhes é a repórter Daniele Leite.
5: Quando o assunto é envelhecer com saúde, o intestino também merece atenção. Se você passou dos 40 anos, como anda a sua alimentação e o funcionamento do seu intestino? Para falar sobre a relação entre esses cuidados e o bem-estar do dia a dia, conversamos com a nutricionista

0: Caroline Gabriel. Ela faz uma alerta aos cuidados do intestino, quais alimentos que são ricos em fibras que você deve consumir. Caroline Gabriel, por que cuidar da saúde do intestino é importante para o envelhecimento saudável?
1: Cuidar desse intestino que também está envelhecendo, a gente acha que só a pele que está envelhecendo, a cabeça, né? O ânimo. Não, por dentro também está acontecendo a mesma coisa, né? Então, quando eu cuido desse intestino, a gente fala que o intestino hoje é um dos mais importantes órgãos dentro de um corpo, né? Já que ele manda em muitas funções, né? Inclusive, hoje a gente se discute em funções ligadas a controles hormonais. Então, se no processo de envelhecimento eu caio meus hormônios, né? E por isso eu aumento as minhas mortes celulares, claro que se eu tenho um órgão que melhora a minha função hormonal, eu tenho que cuidar dele. Né? Que consequentemente vai melhorar a minha vida dessas células, né? Então o intestino é um. Então cuidar desse intestino, eu falo que o intestino a gente tem que dar adubo para ele, igual terra. Então muita verdura, as fibras, né? No caso das oleaginosas, das castanhas, que eu gosto muito de usar sementes, as leguminosas, no caso do feijão, grão de bico e lentilhas, né? As verduras cruas, os farelos integrais, eles têm que estar diariamente na nossa rotina alimentar, né? E quando eu tenho esse adubo, eu cuido desse envelhecimento e melhora a minha capacidade absortiva de nutrientes, que obviamente é prejudicada no envelhecimento, né? Se eu estou envelhecendo o intestino, eu não tenho uma capacidade absortiva tão eficaz quanto antes. Então, depois dos 40, realmente é muito importante eu ter uma alimentação bem estratégica para que a minha longevidade, a minha independência, ou seja, a minha força muscular e óssea, e a minha saúde metabólica para combater esse processo de envelhecimento, ela seja cada vez mais fortalecida.
0: Você sabia que os cuidados vão além de uma boa alimentação? Caroline destaca os hábitos do dia a dia que contribuem para uma vida mais saudável. Doutora Caroline, quais são os hábitos que a gente não deve seguir no nosso dia a dia?
1: Claro que além da alimentação, os hábitos de vida, a gente fala muito desse hábito de vida mais regrado, né, Dani? Com menos álcool, né? Que realmente vai contra esse processo. O sono, né? Que tanto fica abalado no processo de envelhecimento, quão é importante para a restauração, principalmente neural, né? Um esporte. Não tem como eu construir massa muscular sem estímulo. A nutrição, ela vem, obviamente, aí embasando esses estímulos, né? Mas que eu preciso ter um estímulo, não tem. Sem musculação não tem como ficar, né? Conforme eu faço um estímulo, esse meu músculo responde, a nutrição recupera, né?
0: Preservar a força e a saúde dos ossos também merece atenção depois dos 40 anos. Qual a importância de preservar a massa muscular? Doutora Caroline Gabriel, além da alimentação, da atividade física, e quando falamos do estresse, ele também prejudica a nossa saúde?
1: Que o músculo e o osso, eles são os amigos íntimos e íntimos, né? Se a gente perde músculo, o osso doa cálcio pro músculo. Então, se a gente preserva músculo, o músculo faz com que o cálcio também seja preservado no osso. Então, fazer com que eu aumente, preserve minha massa muscular no processo de envelhecimento é uma questão de independência, né? Então, com certeza eu tenho ossos mais fortes, eu tenho músculos mais fortes, né? A redução de alimentos prejudiciais, o que podem, enquanto esse processo de restaurar, né? O meu metabolismo, qualidade de vida, a redução de vícios, né? E atividade física, né? E hoje a gente fala muito também do gerenciamento de estresse, que faz tanto mal pro meu corpo, assim como um alimento nocivo, ou como a falta de atividade física. Nos dias de hoje, ponderar o excesso da tecnologia também se torna aí um caminho tão importante no envelhecimento saudável.
0: Cuidar da saúde depois dos 40 é uma escolha diária na alimentação, na prática de atividades e na atenção ao próprio corpo. O intestino, os músculos, os ossos também faz parte desse cuidado. E se alguma coisa não vai bem, não coloque tudo na conta da idade. Procura orientação profissional, porque pode ser o seu intestino que está preguiçoso ou inflamado.
2: Pois é, no quadro Momento Saúde nós falamos exatamente da saúde da mulher, a saúde intestinal, principalmente após os 40. Agora, independente do sexo, a gente nota que homens e mulheres, com o passar dos anos, nós vamos

0: perdendo a vitalidade, com certeza, não tenha dúvida nenhuma. E por que não mudar os hábitos para melhor? Não é? Atividade física, boa alimentação e um pouco mais de regra na vida vão fazer toda a diferença. 11 horas e 17, momento Saúde, volta amanhã dentro deste mesmo horário.
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0: Agora são 11 horas e 17, eu volto já.
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0: 11 horas e 22.
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0: Bom, vamos lá. Você usa Vale Alimentação ou Vale Refeição? Então tem recado importante para você.
11: Quem recebe vale alimentação ou vale refeição deve ficar atento, porque os cartões vão passar por uma mudança importante a partir de novembro. A ideia é facilitar a vida de quem usa o benefício no dia a dia. A partir de novembro deste ano, começa a valer a obrigatoriedade de interoperabilidade total entre as diferentes operadoras do Vale Alimentação e Vale Refeição. Isso significa que o trabalhador poderá usar o cartão em qualquer maquininha habilitada para receber esse tipo de benefício, independentemente da bandeira do cartão ou da operadora. Hoje, em alguns estabelecimentos, pode acontecer de uma maquininha aceitar uma determinada bandeira e outra não. Com a integração dos sistemas, essa limitação deve deixar de existir. A mudança foi regulamentada pelo Decreto 12.712, publicado em novembro de 2025 pelo governo federal, e está sendo implantada de forma gradual. O Ministério do Trabalho e Emprego explica que a integração começou pelos sistemas que concentram mais de 500 mil trabalhadores e o cronograma termina em novembro, quando se encerra o prazo de 360 dias previstos para adaptação. Então, durante esse período de transição, ainda podem acontecer situações em que um cartão não seja aceito em determinado equipamento. A expectativa é que a integração esteja concluída dentro do prazo estabelecido. E a mudança não afeta somente quem utiliza o benefício. Para os comerciantes, também há alterações importantes. Com a integração dos sistemas, supermercados, restaurantes, padarias e lanchonetes não precisarão manter vários equipamentos ou contratos diferentes apenas para aceitar cartões de empresas distintas. O decreto também proíbe contratos de exclusividade e a exigência de uma única marca de benefício para determinados estabelecimentos. E foram estabelecidos limites para os custos dessas operações. A taxa de desconto cobrada dos estabelecimentos, conhecida como MDR, terá limite de 3,6%. Já a tarifa de intercâmbio fica limitada a 2% e está incluída neste teto. Outra mudança é no prazo para o comerciante receber o dinheiro das vendas feitas com os cartões. O repasse deverá ocorrer em até 15 dias corridos. Também não poderão ser cobradas tarifas adicionais que não estejam previstas na regulamentação. Agora, atenção para uma coisa que continua igual. Mesmo podendo ser utilizado em mais equipamentos, o Vale Alimentação e o Vale Refeição continuam tendo uma finalidade específica. O saldo deve ser utilizado exclusivamente para a compra de alimentos e refeições. Ou seja, a mudança não transforma o cartão de benefício em um cartão de débito comum e não permite utilizar o saldo para comprar outros produtos ou contratar serviços. As regras do Decreto 12.712 valem para as empresas que oferecem ou operam esses benefícios, estejam elas ou não inscritas no Programa de Alimentação do Trabalhador, o PAT. E quem não cumprir as regras pode ser fiscalizado pela Secretaria de Inspeção do Trabalho do Ministério do Trabalho e Emprego. As multas administrativas podem variar de R$5.000 a R$50.000 e podem ser aplicadas em dobro em caso de reincidência ou quando houver impedimento à fiscalização. Então, resumindo, a partir de novembro, a proposta é ampliar a aceitação dos cartões de Vale Alimentação e Vale Refeição, facilitando o uso para o trabalhador e reduzindo a necessidade de diferentes sistemas para os comerciantes. Mas o dinheiro continua tendo a mesma finalidade, alimentação e refeição. Com informações direto da redação para o Cidade Revista, repórter Elison Gonçalves.
0: Muito obrigado, Elison Gonçalves. Agora, outro assunto. O Cine de Três Corações tem um papel importante na aproximação entre trabalhadores que buscam a oportunidade em empresas que precisam contratar. Em entrevista gravada pelo repórter Zezinho Rodrigues, o coordenador do Cine no município, Alex Andrade, explica como funciona o trabalho de intermediação de mão de obra e apresenta números dos atendimentos realizados entre abril e julho. Foram 1.140 candidatos às vagas, uma média de 530 candidatos entrevistados e 290 contratações registradas em diferentes áreas profissionais. Alex também destaca que o comércio e o setor de atendimento concentram boa parte dessas oportunidades disponíveis neste momento. Durante a entrevista, ele comenta a previsão de que a partir do próximo ano, o Cine passe a oferecer também um serviço de seguro-desemprego em Três Corações. E com a aproximação das festas de fim de ano, o coordenador ainda fala sobre a procura antecipada das empresas pelo serviço de pré-seleção de candidatos para preencher as vagas temporárias. Nós vamos agora acompanhar a entrevista completa com todos os detalhes sobre o funcionamento do Cine, os resultados alcançados e as oportunidades para quem está em busca de uma oportunidade no mercado de trabalho.
12: O Cine é o Sistema Nacional de Emprego, né, que é uma política pública voltada à aproximação entre trabalhadores e empregadores. O Cine Três Corações, ele atua principalmente na intermediação de mão de obra, ou seja, ele recebe e divulga vagas das empresas, cadastra, orienta trabalhadores e busca aproximar o perfil dos candidatos das oportunidades disponíveis. A nossa intenção é estar cada vez mais próximo das empresas, entender quais profissionais elas precisam e buscar os candidatos que têm o perfil mais adequado para aquela vaga. O trabalho, no caso, ele inclui a capacitação de vagas, a divulgação, a triagem, o encaminhamento dos candidatos e o acompanhamento dos processos seletivos.
13: O Cine consegue empregar, assim, em média, quantos trabalhadores aqui de situações?
12: Até hoje, mais ou menos, assim, em abril, a julho, a gente tem um número de 1.140 candidatos, mais ou menos, realizado entrevistas, e um número assim de 530 candidatos entrevistados e 290 contratações registradas, no caso assim.
13: Então, quais são as áreas mais procuradas para emprego?
12: A gente tem ajudante de produção, operador de máquina, operador de logística, conferente, motorista, são as funções mais assim de comércio e atendimento, que está tendo mais vagas.
13: Quais são os documentos necessário?
12: No caso, o candidato ele tem que estar atualizado aqui no Cine, né? Ele tem que trazer a carteira de trabalho, o documento com foto, CPF. Se ele tiver um currículo também, é bom ele trazer para a gente poder cadastrar ele no sistema de intermediação de mão de obra. O Cine atualmente ele está apenas com a intermediação de mão de obra. Mas a partir do ano que vem, a previsão é que o Cine receba também os serviços de seguro-desemprego.
13: Chegando no Natal, por exemplo, as contratações.
12: Isso. Inclusive até as empresas estão procurando a gente, solicitando currículos para já fazer uma pré-seleção, né, para o final de ano agora.
13: Oi, e veja bem, você já atende também cidades vizinhas?
12: Sim, a gente atende toda a região. A gente abre vagas para Varginha, Eloy Mendes, Cambuquira, até Pouso Alegre mesmo, a gente está abrindo vagas também. Por isso que a gente orienta muito o pessoal a se qualificar. Tem muitos candidatos que não tem assim, a qualificação adequada, a gente orienta ele a procurar as instituições de ensino, mas geralmente o candidato está sendo pegado bem rápido.
13: Agora, a idade também tem preferência também para as empresas?
12: Atualmente as empresas não estão com critério de idade, não. Até o pessoal mais velho também está conseguindo vagas, depende dos requisitos, mas está sendo bem rápido.
13: Até na área de trabalhador rural, vocês conseguem também fazer cliente também ou não?
12: Consegue sim. Inclusive até o Grupo Bonel também, ele tem umas empresas parceiras do Cine, eles têm procurado bastante aqui, porque está tendo bastante resultado positivo para eles também. Inclusive outras empresas também.
13: Para que é parceria de Ministério do Trabalho sim?
12: O Ministério do Trabalho atualmente, ele está com a parte de seguro de emprego, que no caso é toda a parte de alimentação, de requisição do seguro de emprego, a gente está encaminhando para o Ministério do Trabalho. Mas é só relembrando que a partir do ano que vem, a tendência é que esse serviço venha para o Cine. Tem os serviços que ficam todos concentrados aqui, né? A gente consegue dar uma amplitude e fazer com que o trabalhador saia daqui, no caso, já com a solicitação dele atendida, né? Por completo. Todos os serviços aqui são prestados de forma gratuita para a população. É só procurar a gente aqui no Cine, que fica localizado aqui na UAR, né? Na Avenida Rei Pelé, número 1048, no bairro Nossa Senhora Aparecida. O horário de funcionamento é das 8 até as 17 horas, sem intervalo para almoço. Fechar essa entrevista dizendo que o objetivo do Cine é aproximar quem está procurando uma oportunidade de quem precisa contratar. No caso, para isso a gente precisa conhecer o trabalhador, conhecer a empresa e fazer esse encontro acontecer da melhor maneira possível. Então, o nosso trabalho é transformar a vaga disponível em oportunidade real para o trabalhador e, ao mesmo tempo, ajudar a empresa a encontrar o profissional que ela precisa.
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0: 11:32, obrigado pela sua audiência, continue conosco, a gente vai de intervalo e já volta.

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1: 11:32.
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1: Bom, 11:34, nós no intervalo anterior falamos aí do Cine, do trabalho que ela realiza aqui em Três Corações e das vagas sempre disponíveis no mercado. Eu só não finalizei e volto agora para finalizar sobre o endereço do Cine em Três Corações. Sistema Nacional de Emprego de Três Corações, o Cine, fica localizado no prédio da UAI, viu? A unidade de atendimento integrado, no seguinte endereço, lá na Avenida Rei Pelé, 1048, no bairro Nossa Senhora Aparecida, aqui em Três Corações.
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1: Bom, voltemos ao Cidade Revista agora com outro assunto. É importante falar sobre proteção à mulher. Você, mulher, que sofre ou já sofreu violência doméstica, pode ter sentido medo até de sair de casa ou precisou se afastar do trabalho para se proteger. Saiba que existem medidas de apoio financeiro para essas situações, que podem incluir até em benefício do INSS, conforme requisitos e determinação da Justiça. A nossa reportagem, então, conversou com o Dr. Luiz Cláudio Amorim, que explica quem tem direito e como solicitar, seguindo os detalhes com a repórter Daniele Leite.
6: Você está passando por uma situação difícil de violência doméstica. O medo de ficar sem renda pode dificultar a saída dessa situação. Mas existem medidas para proteger você nessa hora. Sabia que você pode receber um benefício se você é assegurada pelo INSS? O advogado Cláudio Amorim esclarece todas as dúvidas sobre esse assunto. E você pode ter seus direitos reservados. Doutor Luiz Cláudio Amorim, o que é necessário para a vítima conseguir o afastamento?
7: É necessário que a justiça determine esse afastamento? Sim, é necessário uma decisão judicial determinando o afastamento como medida protetiva. Repetindo, para que o INSS possa conceder o benefício para a mulher que é segurada, é necessário uma decisão judicial determinando o afastamento como medida protetiva. Somente um boletim de ocorrência ou uma medida que proíba o agressor de se aproximar não substitui essa determinação específica. Vamos deixar bem claro, para ficar bem transparente, essa informação possa ser bem precisa. Então, esse benefício só pode ser concedido através de uma decisão

0: deve levar até a agência do INSS para solicitar esse benefício.
1: Como a trabalhadora pode solicitar o benefício e quais os documentos precisa apresentar? Depois de obter a decisão judicial, ela pode solicitar o benefício de afastamento protetivo, Lei Maria da Penha, pelo aplicativo ou site Meu INSS ou pela Central 135, ou pode comparecer presencialmente em uma agência do INSS. O documento principal é a cópia da decisão que determina o afastamento. Então, o documento principal, a cópia da decisão que foi emitida por um juiz que determina o afastamento. Também é recomendável separar a documentação de identificação, CPF e documentos que comprovem o vínculo ou as contribuições, caso seja necessário corrigir informações do cadastro do INSS. Ou seja, se é autônomo, pagou, tem uma contribuição, leva o comprovante quando for se dirigir ao INSS ou quando for apresentar a decisão dentro do site, junto com o comprovante. Esse comprovante, ele é indispensável, porque precisa comprovar a contribuição junto ao INSS.
0: Sobre o valor que a pessoa vai receber, como é feito esse cálculo?
1: O cálculo, para que se possa ter a média do recebimento, segue as regras do auxílio por incapacidade temporária. Em regra, 91% do salário de benefício, apurado com base nas contribuições. Há também a limitação pela média dos últimos 12 salários de contribuição, respeitado o piso legal. Portanto, o valor não corresponde necessariamente ao salário integral da trabalhadora. O pagamento dura pelo período determinado pelo juiz, mas ele é limitado a 6 meses. Se a decisão não indicar a duração, considera-se o prazo de 6 meses.
0: Doutor Luiz Carlos Amorim também esclarece como as regras se aplicam às trabalhadoras com carteira assinada e a empregadas domésticas.
1: Para a mulher que é empregada, ou seja, tem um vínculo com uma empresa, o empregador paga os primeiros 15 dias, que é o normal, que é a mesma situação do auxílio-doença. E o INSS assume a partir do 16º dia. Para domésticas e demais categorias, o INSS paga desde o início do afastamento, observadas as regras do requerimento. O vínculo de emprego fica preservado durante o afastamento protetivo, ou seja, essa mulher que sofreu violência doméstica está afastada. O vínculo de emprego dela fica preservado, ela não pode ser demitida durante esse período, por até 6 meses. Conforme o artigo 9º, parágrafo 2º, inciso 2 da Lei Maria da Penha.
0: Lembrando, se você está sofrendo violência doméstica e não sabe o que fazer ou não conhece seus direitos, existe uma proteção financeira. Pode fazer diferença para quem precisa romper esse ciclo de violência. Por isso, buscar orientação é fundamental para conhecer os seus direitos e entender quais medidas se aplicam a cada situação. Você pode procurar a Defensoria Pública ou um advogado. O pagamento pelo INSS depende se você é assegurada, inclusive como contribuinte facultativa, e se for por decisão judicial. Mas para você, mulher, que não tem nenhuma dessas coberturas previdenciárias, a proteção pode ser assistencial, paga pelo Estado ou pelo município indicado pelo juiz.
2: 11:41.
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2: Bom, no Rádio Notícia de hoje nós vamos ouvir a participação da dona Estela, moradora do bairro Alto da Colina. Aqui em Três Corações, ela entra em contato com a nossa reportagem para compartilhar reclamações e pediu atenção do poder público para situações que, segundo ela, precisam de solução. Entre os problemas apontados está a quantidade de buracos na rua Sebastião Chaves, que dificulta a circulação de veículos.

0: e até mesmo estacionamento em frente à casa de sua filha. Dona Estela também questiona os horários de ônibus que atendem o bairro, considerados insuficientes para atender às necessidades aí dos moradores. E por fim, ela relata dificuldades para receber o sinal de alguns canais de televisão, problema que acredita pode estar relacionado a possíveis danos na torre de transmissão após as chuvas. Olha, e que tem muita gente reclamando sobre esse problema aí dos canais, viu? Então vamos acompanhar o relato da ouvinte e os pedidos de providências para essas situações.
1: Moro com a minha filha aqui no bairro Alto da Colina, na rua Sebastião Chaves. A rua está cheia de buraco. O asfalto tem que refazer, está muito difícil para poder andar. De frente à porta da casa da minha filha, não tem como a gente se atravessar e nem carro parar. E outra coisa, ônibus aqui que tem é de manhã 6 horas da manhã, 3 horas da tarde e depois 5 horas, 5:30 da tarde. Então, eu quero que o prefeito tome providência, porque assim não dá. E, aliás, tem muitas ruas que estão tudo emburacada. Peço o favor que mande arrumar urgente. Outra coisa, o SBT não está pegando por causa da chuva aquele dia. Quando é que vai trocar a torre? Porque dia de domingo gostamos de assistir o SBT. Eu me chamo Estela.
0: Certo, dona Estela. O Rádio Notícia de hoje também traz a reclamação de um ouvinte que entrou em contato com a nossa reportagem pelo grupo de WhatsApp e encaminhou vídeo e imagem que, segundo ela, mostra um acúmulo de entulhos em 2 lotes lá na Vila Fátima. Um dos terrenos fica na esquina da rua Maceió e também Curitiba. E nessa mensagem, a moradora relata ainda que uma cobra já teria sido vista em um dos locais, o que aumenta ali a preocupação com a segurança e a saúde de quem vive nas proximidades. Diante dessa situação, ela pede providências para a limpeza dos terrenos e solicita que os proprietários sejam notificados para realizar a manutenção adequada dessas áreas. Vamos registrar aqui neste quadro essa reclamação e o pedido de atenção para o problema apontado pela ouvinte. Outro assunto agora, o desabafo de um ouvinte que procurou o nosso espaço para reclamar de atendimento prestado à sua mãe. Trata-se de uma idosa de quase 70 anos que precisou de assistência médica no PSF São Pedro. Segundo o relato, a situação gerou uma insatisfação e questionamento sobre a forma como a paciente foi atendida. O ouvinte também explica que a mãe precisou de encaminhamento a partir do posto de saúde do bairro Triângulo. Diante da experiência vivida, ele faz essa reclamação e um apelo por mais atenção e respeito no atendimento à população, especialmente às pessoas idosas que procuram os serviços públicos de saúde.
2: Gostaria de fazer uma reclamação sobre o PSF aqui do Filho de Gado, PSF São Pedro. Nossa Deus, está um descaso danado, viu? Um mau atendimento, um descaso danado. Minha mãe está com quase 70 anos, esse dia precisou pedir atendimento lá, não atenderam ela, foi um descaso danado. Aí depois teve que ser encaminhado para o posto lá do Triângulo. Mas está um descaso danado, viu? O atendimento está péssimo ali naquele no PSF São Pedro.
0: Agora o ouvinte Antônio Carlos, é a vez dele, solicitou um espaço aqui na nossa programação para compartilhar diferentes situações observadas por ele aqui em Três Corações e apresentar reivindicações por melhorias. Em conversa com o repórter Zezinho Rodrigues, ele começa chamando a atenção para uma placa de sinalização instalada na Avenida Deputado Ailton Paranaíba Vilela. Bom, segundo o ouvinte, durante a instalação, o passeio foi danificado e não teria sido devidamente recuperado. Ele também afirma que a placa, por ser comprida, já está empenada e com a visibilidade comprometida. Aí o Antônio Carlos ainda reclama também da sujeira provocada pelo acúmulo de resíduo nas lixeiras da pracinha da Igreja Matriz e apresenta reivindicações relacionadas ao Parque Infantil também e ao trânsito na Avenida 7 de Setembro. Para finalizar, Ele pede que os materiais resultantes dos serviços de capina sejam recolhidos, principalmente nas proximidades aí dos bueiros, para evitar obstruções e possíveis problemas em dias de chuva. Vamos acompanhar aí a participação do ouvinte e conhecer os pontos que ele considera importantes para a cidade. Com a palavra, Antônio Carlos.
3: Ah, pra que sujeira lá, quando sujeira a praça, acho que não vai errado. Muito alto, quebraram o passeio, nem um passeio consertado. É, eu vi uma cidade, esse é um defeito, esse faz as coisas, muito relembro, não faz a coisa direito, pra coisa ficar bonitinho no lugar certo. Então, a cidade tem muita coisa assim, sabe? Eles vão lá, mexem, inclusive, antes da praça, lá da praça, tem uma pracinha de perto da via, né, aquela coisa ali, eles vão lá capina, mas não tiram nem um lixo. Então eu acho que isso aí está tendo uma decepção danada para a gente. Nós estamos se cordeando, queria ver cidade bonita, a cidade do rei, que é lerda, dizia é bonito. Eles vão fazendo só remendo. E outra coisa, o centro da cidade, como é que está, você vê, passa na praça ali do Matrinho e fala, gente, o que é isso? Olha essa lixeira, uma lixeira de ferrugada, ela está lá, ninguém tira. Fora da praça lá, passado da praça lá, não tem rede de andar, né? Não tem freio de igreja, tudo quebrado. E o parque infantil, uma coisa tão bonita que era de ir para as crianças, eles começaram lá mexer no parque infantil, foi mexer na época errada, as crianças não tinham oportunidade de usar o parque na série de julho. Então eu queria ver onde que tá a fatalidade desse povo da prefeitura. Então eu acho que três corações que mudar, já faz dois anos já foi embora. Estudo aqui para mudar o trânsito da cidade, arrumar aquela avenida 7 de setembro para ir, uma mão para lá, outra mão para cá, e a ponte da Cutia ali, só saída, cavar a entrada ali. Então, estamos aqui de situação. Eles não arrumam porque não querem. Aqui na rua da minha casa, velho, capinaram aqui, se eu consigo mandar a foto para você. Capinaram aqui a Leandro Martins de Andrade, aqui perto. O lixo está muito alto lá, faz duas semanas. Aí vem a chuva, para onde que vai o lixo? O bueiro, né? Está sendo uma decepção.
0: Pois é. Tem alguma coisa acontecendo perto de você assim? Então mostra pra gente, manda mensagem, áudio, foto, vídeo pro Rádio Notícia, porque aquilo que incomoda você pode estar incomodando muita gente também. O buraco que ninguém arruma, a lâmpada que não acende, o lixo que fica ali espalhado, um serviço que não funciona como deveria funcionar. 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
0: A competição que movimenta a garotada e reúne familiares nas arquibancadas do ginásio. O repórter Zezinho Rodrigues conversou com Mumu, experiente árbitro de campo que também está atuando a arbitragem nos jogos do bairrinho. Na entrevista, ele explica os cuidados que toma ao aplicar as regras nas partidas infantis, destacando a importância de orientar a criançada para que aprendam sobre o respeito às normas enquanto se divertem e competem. Mumu também conta que até os pequenos ficam bravos com a arbitragem, mas entende que essas reações fazem parte da cultura e até do torcedor. E, acima de tudo, ele demonstra alegria de participar de um evento tão significativo para os jovens atletas e suas famílias que estão lotando o ginásio Pelezão para acompanhar. Vamos ouvir esse bate-papo com o repórter Zezinho Rodrigues.
11: Eu vou conversar aqui com o Carlos Alberto Mumu. Ele é de futebol e está aí agora apitando os jogos do Bairrinho de Três Corações.
12: Primeiramente aí, agradeço aí pela oportunidade aí. E vamos que vamos, né?
11: Conselheiro, você é de futebol de campo e agora está atuando no futsal. Como é que faz as duas regras que são diferentes?
12: Futebol de campo, né? A gente já tem uma experiência mais há anos, né? Que a gente vai vendendo, vai vindo sempre fazendo cursos aí, né? E o futebol de salão foi, né, uma coligação que a gente fez com a Liga, sempre com a Liga, com o Inferno, né? Com os preparatórios de curso. Então a gente está atuando no bairro aí esse ano aí. Enquanto tem, né? Tem muita diferença, né? As faltas no salão, no futebol de quadra, ele é contado, né? Contado pelo mesário. E do jeito que os jogadores chegam para cortar para roubo de bola, né? Né? Com o adversário, né? E cada passo, cantando as faltas, que não pode infringir as regras, né? São regras que o futebol de salão pede para ser aplicado. É, e a criança às vezes não entende muita regra. Como é que vocês fazem? Então, Zezinho, a gente está sempre tendo calma, né? O sub-7, sub-9, sub-11, né? A gente pede. Está batendo a linha certa, não tem, a gente não estão revertendo, né? Para as crianças já começarem já esse ano, já aprender, já ficar focado naquilo que eles jogam, né, Zezinho? Porque muitas crianças vão com amor, né? A gente tem que tratar eles super bem, porque são crianças. Então a gente tenta ensiná-los, né? Porque os professores de projeto, que são muitas crianças, tentam reunir as famílias, os pais que vão ver, entendeu? A gente tenta sempre agregar o melhor.
11: Como é que você está vendo hoje o nível técnico do Bairrinho?
12: Vários projetos, graças a Deus, a gente está com vários projetos, né? Então, eles tentam agregar o melhor para levar para dentro do campeonato, né? Para tirar essas crianças da rua, para tirar eles dos malfeitores, né? Para fazer esse dia um cidadão de homem, né? Para que tudo ser um cidadão verdadeiro tricordiano, né, Zezinho?
11: Eles cobram muito também de arbitragem?
12: Cobra, Zezinho. Isso aí é caro, né? Porque eles estão ali, os pais estão vendo, o Mineirão está enchendo muito. Os pais estão acompanhando, não só os pais, os avós, os tios, a família estão acompanhando. Estou super feliz, viu? Então eles vê o pai, ele quer fazer o melhor pro pai, pra avó, pro tio. Eles querem fazer o melhor pra eles, pra eles saírem dali satisfeitos com o que eles estão fazendo. Entendeu? Isso aí agrega muito mais o ego deles que o ego da gente.
0: 11:58, a gente vai dar uma pausa daqui a pouquinho para o horário eleitoral gratuito no rádio. Apenas 10 minutos. Aguarde, o Cidade Revista não terminou. Após o horário eleitoral, eu vou estar divulgando os resultados dos jogos do Bairrinho acontecidos ontem, realizados ontem. E os jogos que irão para a evidência hoje, jogos de quarta-feira, a partir das 19 horas. E enfim, para terminar o Cidade Revista, as ocorrências policiais. É apenas uma pausa que eu estou pedindo. O Cidade Revista continua já, daqui a pouco. Estamos aguardando com a Rádio Geradora para a transmissão do horário eleitoral gratuito no rádio. Continue com Cidade Revista daqui a 10 minutos.

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26: Meio-dia e 10. Como dissemos, estamos de volta com Cidade em Revista. 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Agora 12:11. Como havia dito, antes do horário eleitoral, eu falo agora sobre os resultados dos Jogos do Barrinho realizados ontem. O Rio do Peixe enfrentou a Coab e venceu de 4-2. Repito, Rio do Peixe 4, Coab 2. O Tubia enfrentou o Ipiranga e também com o mesmo placar venceu. Tubia 4, Ipiranga 2. São Jerônimo enfrentou o Jardim Tropical e saiu com a vitória. São Jerônimo 7, Jardim Tropical 2. O Morada do Sol também, acredite, goleou a Nova Aliança por 16-0 e a Treviso empatou com Bandeirantes em 4-4. Esses jogos foram realizados ontem, Jogos do Barrinho realizados ontem. Hoje tem jogo? Tem sim, senhor. Jogos de quarta-feira pela categoria sub-13, às 19h, a Treviso enfrenta a Vila Fátima. Às 19h30, a Nova Aliança vai enfrentar o Ipiranga. Já às 20h, o São Francisco recebe o Rio do Peixe. Às 20h30, São Jerônimo enfrenta o Jardim Universo. E às 21h, o Parque Jussara enfrenta a Cotia. Jogos de quarta-feira, categoria sub-13, realizados a partir das 19h de hoje. Agora o que segue é o quadro em tramitação.
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28: Olá, no episódio de hoje do Em Tramitação, vamos falar de um projeto de lei que pretende homenagear uma pessoa que deixou sua marca no esporte amador de Três Corações. A proposta é dar o nome de Geraldo Nogueira a uma quadra poliesportiva no bairro Santo Afonso. Mas quem que foi Geraldo Nogueira e em que etapa está esse projeto? Calma que eu vou te explicar tudo. A proposta é de autoria do vereador Elias do projeto e foi protocolada no dia 13 de outubro de 2026. A ideia é bem simples: dar, oficialmente, o nome de quadra poliesportiva Geraldo Nogueira ao espaço esportivo que fica na rua Marcelo Cunha, no bairro Santo Afonso. Mas o porquê dessa homenagem? De acordo com a justificativa apresentada pelo vereador, Geraldo Nogueira dedicou boa parte da vida ao fortalecimento do futebol amador em Três Corações. Ele teve participação em diferentes equipes e instituições esportivas da cidade. Foi diretor do Clube Nestlé, presidente do Aliança Futebol Clube e técnico do Industrial Futebol Clube. Também comandou o time do Santo Afonso, que representa justamente o bairro onde fica a quadra que poderá receber seu nome. A justificativa do projeto destaca a liderança, a dedicação e o incentivo ao esporte comunitário ao longo dessa história. A proposta é reconhecer essa contribuição e manter viva a memória de alguém que ajudou a movimentar o futebol amador e a promover a integração entre atletas e moradores. E o que muda na prática se esse projeto virar lei? o espaço público passará a ter oficialmente o nome de quadra poliesportivo Geraldo Nogueira. A proposta também prevê que a denominação seja comunicada aos órgãos públicos, às concessionárias de serviços e aos correios para que os cadastros sejam atualizados. Mas atenção, por enquanto estamos falando de um projeto de lei. Isso significa que a homenagem ainda precisa seguir as etapas de tramitação na Câmara Municipal. A proposta deu entrada no Legislativo no dia 13 de outubro e agora aguarda análises pelas comissões competentes e o andamento interno da Casa. Se avançar, o próximo passo será a votação pelos vereadores. Só depois de cumprir as etapas necessárias é que podemos saber se a denominação será oficialmente aprovada. E o Entre Imitação vai continuar acompanhando esse processo para trazer a atualização para você. Esse foi o episódio de hoje. Na próxima edição, a gente volta com mais projetos, explicações e informações sobre como funciona a política em Três Corações. Porque você já sabe, aqui é o espaço aonde a cidade se encontra. Então até a próxima.
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26: Meio-dia e 15. Bom, minha gente, da minha parte, eu estou finalizando por aqui. E agradeço a sua atenção para com o jornal de segunda a sexta-feira, encontro sempre marcado a partir das 11 horas. Eu sou Luiz Carlos de Freitas e o Cidade em Revista continua, porque quem encerra de fato agora é Donizete de Almeida apresentando as ocorrências policiais. Tenham todos uma boa tarde de quarta-feira, amanhã de volta às 11 horas aqui no Cidade em Revista. Compromisso marcado hoje, hein? 7 da noite comigo no Flash Hits. O som dos grandes amores. Às 19 eu te aguardo. 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
0: Acidente na rodovia MGC 491 mata motorista perto de São Sebastião do Paraíso. Em Varginha, homem atira na própria perna ao tentar colocar arma na cintura. Preso em Congonhal, o homem que ameaçou o comerciante em Santa Rita de Caldas e atirou em um bar. Tutor foi preso por maus tratos a dois cães da raça Pitbull em Monte Santo de Minas. Adolescente foi apreendido com drogas em Pouso Alegre.
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0: Acidente na rodovia MGC 491 mata motorista perto de São Sebastião do Paraíso. Um motorista de 49 anos morreu em um acidente ocorrido na rodovia MGC 491 no município de São Sebastião do Paraíso. A vítima, que residia em Porto Velho, Rondônia, conduzia uma carreta carregada com fertilizantes e, ao fazer uma curva, perdeu o controle da direção. A carreta saiu da pista e atingiu árvores e um barranco do lado esquerdo da estrada. Com a violência do impacto, o motorista foi ejetado para fora da cabine e morreu no local. Para liberar o trânsito, o Corpo de Bombeiros realizou o corte das árvores derrubadas pela carreta. A perícia da Polícia Civil realizou os levantamentos para apurar as circunstâncias do acidente. Em Varginha, homem atira na própria perna ao tentar colocar arma na cintura. A Polícia Civil de Varginha está apurando o caso de um homem de 34 anos ferido ao dar um tiro acidental na própria perna. O caso aconteceu quando ele tentava colocar uma garrucha calibre 22 na cintura. O homem foi socorrido por familiares e levado para o Hospital Humanitas. Por estar sob os cuidados médicos, ele não pôde ser conduzido à delegacia e vai responder pelo crime de porte ilegal de arma de fogo em liberdade. A garrucha, que está com a numeração raspada, foi apreendida. Preso em Congonhal, o homem que ameaçou o comerciante em Santa Rita de Caldas e atirou em um bar. Ontem, um homem entrou armado em um bar em Santa Rita de Caldas, ameaçou o comerciante, fez um disparo para o chão e fugiu em um veículo Gol pela BR-459. A Polícia Militar foi acionada e localizou o autor em Congonhal com a esposa e o filho dentro do carro. Ele foi preso e o revólver utilizado foi encontrado debaixo do banco traseiro do veículo. Além da arma, os policiais encontraram também um tablete de maconha. Preso em flagrante, o homem foi conduzido para a delegacia de plantão em Pouso Alegre. Doutor foi preso por maus tratos a dois cães da raça Pitbull em Monte Santo de Minas. Um homem foi preso em Monte Santo de Minas pela Polícia de Meio Ambiente, suspeito de maus tratos contra dois cães da raça Pitbull. Após denúncias, os policiais foram à residência dele e encontraram os animais infestados de carrapatos, desnutridos e em estado extremo de magreza. O tutor dos cães foi preso e conduzido para a delegacia local. Os cães foram encaminhados para tratamento em uma clínica veterinária. Adolescente foi apreendido com drogas em Pouso Alegre. Em Pouso Alegre, um adolescente de 15 anos, que já responde pelo crime de homicídio, foi apreendido ao ser encontrado no bairro São Geraldo com 10 tabletes e 63 porções de maconha, 25 pinos de cocaína e dinheiro oriundo do tráfico. O infrator e o material apreendido foram encaminhados à delegacia de plantão. Finalizamos o programa Cidade em Revista desta quarta-feira, agradecendo a sua audiência e desejando uma boa tarde. Cidade em Revista volta amanhã às 11 horas.
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0: 12:59.
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2: Cidade em Revista. 14 de outubro de 2026. Cine de Três Corações registra 290 contratações entre abril e julho. Comércio e atendimento concentram oportunidades de emprego em Três Corações. Locutor de inteligência artificial da Rádio Tropical completa um ano e volta a ganhar destaque nacional. Mulheres vítimas de violência doméstica podem ter direito a benefício do INSS. Saúde intestinal após os 40 reforça a importância da alimentação e de hábitos saudáveis para mulheres. Moradora do Alto da Colina cobra providências para buracos na rua Sebastião Chaves. Ouvinte relata problemas nos horários de ônibus e no sinal de televisão após as chuvas. Ouvinte denuncia insatisfação com atendimento à mãe no PSF São Pedro. Projeto em tramitação propõe nome de Geraldo Nogueira para a quadra poliesportiva no Santo Afonso. Árbitro Mumu fala sobre os desafios da arbitragem infantil e participação no bairrinho.
3: E esses foram os destaques do Cidade em Revista de hoje. Para ouvir na íntegra, acompanhe a reprise à meia-noite aqui na Tropical.
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1: Tropical. 13 horas e 56 minutos.
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9: Hoje o Tropis contou um pouco da história da Arca de Noé, principalmente falou sobre cuidado, acolhimento e proteção. Desde 1979, a instituição faz parte da história de Três Corações, apoiando famílias e ajudando a construir novos caminhos.
10: Do nosso querido capitão Morbello Vendramini, que foi de fato o grande idealizador dessa obra, era um sonho, através de um sonho dele, que ela veio existir, né? Porque ela passou a existir através de uma necessidade na época, né? A Casa da Sopa, o Centro Espírita, ele via assim, a necessidade de ter uma nova casa que fosse um

0: espaço social, que tivesse ali um trabalho social em cima da doutrina, do que se estudava. Então, o capitão já rezava muito, pedia orientação, e ele passou então a ter uns sonhos. E ele, através desse sonho, ele sonhava com uma arca muito grande chegando, e essa arca, ao invés de animais, trazia crianças. E ele então foi instruído através disso, né? Na época, as creches ainda existiam poucas unidades, era uma ou duas, eu não sei dizer bem ao certo.
1: Uhum.
0: Mas a necessidade de fazer um local onde a gente pudesse cuidar de crianças. Então isso veio através de um sonho que ele teve.
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2: Cidade em Revista. 14 de outubro de 2026. Cine de Três Corações registra 290 contratações entre abril e julho. Comércio e atendimento concentram oportunidades de emprego em Três Corações. Locutor de inteligência artificial da Rádio Tropical completa um ano e volta a ganhar destaque nacional. Mulheres vítimas de violência doméstica podem ter direito a benefício do INSS. Saúde intestinal após os 40 reforça a importância da alimentação e de hábitos saudáveis para mulheres. Moradora do Alto da Colina cobra providências para buracos na rua Sebastião Chaves. Ouvinte relata problemas nos horários de ônibus e no sinal de televisão após as chuvas. Ouvinte denuncia insatisfação com o atendimento à mãe no PSF São Pedro. Projeto em tramitação propõe nome de Geraldo Nogueira para quadra poliesportiva no Santo Afonso. Árbitro Mumu fala sobre os desafios da arbitragem infantil e participação no bairrinho.
1: E esses foram os destaques do Cidade em Revista de hoje. Para ouvir na íntegra, acompanhe a reprise à meia-noite aqui na Tropical.
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0: Aí sim, hein? Que coisa mais linda, né?
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1: No piano, Dudu Borges.

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0: 15 horas.
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1: Hoje o Trops contou um pouco da história da Arca de Noé, principalmente falou sobre cuidado, acolhimento e proteção. Desde 1979 a instituição faz parte da história de Três Corações, apoiando famílias e ajudando a construir novos caminhos.
2: Muitas têm depressão pós-parto e elas não sabem identificar. Elas amam a criança, mas elas não conseguem cuidar bem. A gente tem que lembrar que a cultura delas é diferente da nossa. Tipo assim, é uma cultura que a irmã mais velha vai criando a mais nova e assim vai. Mas não é que elas não amam, elas não têm aquela... não tem aquela atenção, às vezes, porque às vezes são muitos filhos, ela tem que dividir a atenção pra todos. Então, assim, a gente dá esse apoio pra elas entenderem como cuidar, pra elas entenderem que muitas não sabem o que é maus tratos com crianças, porque muitas acham que maus tratos é só bater. Não, mas eu não bato no meu filho. Não, não é. Você tem que dar maus tratos, é você não alimentar a criança, não dar banho, não mandar pra escola, são várias coisas. Então, assim, a gente tenta ajudar elas num todo. A gente tem na saúde, por exemplo, dos bebês. Tem mãe que não sabe dar banho no bebê. Ela chega lá adolescente. Como que ela vai saber dar um banho no bebê? Nunca fez isso. Então, a gente dá esse apoio. Amamentação, o cuidado que ela tem que ter na gravidez. Depois, como que cuida dessa criança. Então, tem todo um apoio psicológico e físico mesmo, sabe? Que além do acolhimento da psicologia, né? Da saúde mental dessa mãe, o

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2: Opa, tudo bem? Boa tarde pra você. Salve, salve, dá o Play no ar. 15 horas e 4 minutos. Ai, ai, cheguei. Cheguei por aqui, né? Esse calor que está fazendo lá fora. Meu Deus do céu. E a gente sabe reclamar do calor, né? Reclama do calor, reclama do frio. Nunca estamos satisfeitos com o tempo, né? Agora tem gente que já é resolvido com o tempo. Não reclama, não. Tem gente que não reclama. Tem gente que gosta muito do calor e acha maravilhoso. Tem gente que já não gosta tanto do calor, né? Prefere o frio, aí reclama do calor e não reclama do frio. E assim vai. Boa tarde pra você. Vamos aí começar o Dá o Play nesta quarta-feira, meiuca da semana. Lembrando que hoje é dia de Trops, o podcast da Rádio Tropical. Vamos aí receber o Juninho, o atleta do projeto Superando Desafios. E vamos aí bater um papo com ele. Ele que tá fazendo um trabalho muito bacana no esporte, ganhando medalhas junto com ele. Vamos receber o seu preparador, Marcelo, que faz perto também, faz parte também do projeto Superando Desafios, e vai ser muito, muito bacana. Marcelo Henrique, que é um ex-professor do projeto Superando Desafios, com o Juninho, vai bater um papo com a gente, os dois. Vamos falar sobre a carreira do Juninho, além da medalha, o que está por trás da medalha, né? Muito suor, muita dedicação, muita renúncia, muita superação. Vamos bater um papo aí hoje com esse atleta especial aqui, é o Juninho. Tá bom? Hoje é 19h30 no canal do Tropical. Lembrando que hoje é o Trops na quarta-feira, porque segunda foi feriado. É isso mesmo. Olha a Adriana por aqui, tudo bem? Beijo pra você, Adriana, tudo bem? Dentro de casa tá sentindo frio? Então você tá parada, né? Tá paradinha, né? Tá debaixo das cobertas, né, danada? Um beijo pra você, Adriana. Beijo pra você, sua linda! Bora começar o nosso top 3, é ele que abre o Dá o Play. Bora sacudir esse corpo, quarta-feira, sua linda meiuca da semana.
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1: Cidade em Revista. 14 de outubro de 2026. Cine de Três Corações registra 290 contratações entre abril e julho. Comércio e atendimento concentram oportunidades de emprego em Três Corações. Locutor de inteligência artificial da Rádio Tropical completa um ano e volta a ganhar destaque nacional. Mulheres vítimas de violência doméstica podem ter direito a benefício do INSS. Saúde intestinal após os 40 reforça a importância da alimentação e de hábitos saudáveis para mulheres. Moradora do Alto da Colina cobra providências para buracos na rua Sebastião Chaves. Ouvinte relata problemas nos horários de ônibus e no sinal de televisão após as chuvas. Ouvinte denuncia insatisfação com atendimento à mãe no PSF São Pedro. Projeto em tramitação propõe

0: nome de Geraldo Nogueira para a quadra poliesportiva no Santo Afonso. Árbitro Mumu fala sobre os desafios da arbitragem infantil e participação no bairrinho.
1: E esses foram os destaques do Cidade em Revista de hoje. Para ouvir na íntegra, acompanhe a reprise à meia-noite aqui na Tropical.
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9: e o nosso primeiro lugar vai com ela, Miley Cyrus, Best Passwords, pra você. Boa tarde. Sim.

0: 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Best Persuades pra você, Miley Cyrus, primeiro lugar.
1: Okay. 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
0: O programa mais pop, mais rock, mais tudo do seu rádio por aqui. 95,7 é a meiuca da semana. Eu falo, confesso a você que eu estou meia confusa essa semana por conta do feriado, que claro, foi maravilhoso na segunda-feira. Mas eu tô um pouquinho confusa. E você, tá confusa também com essa quarta-feira? É, que seria cara de terça e agora daqui a pouco já é sexta. Enfim, vamos seguir sacudindo esse corpo, nada de ficar parado aí olhando o celular, não. Bora fazer acontecer, bora se movimentar, bora se mexer pra realizar seus sonhos, seus objetivos, alcançar aquilo, tudo que tá dentro do seu coraçãozinho, tá bom? Bora sacudir o corpo. Olha, hoje a Adriana não tá de molho, né, Adriana? Tá só descansando, né, Adriana? Tá só descansando, né, Adriana? Um beijo, sua linda. Deixa eu mandar um salve também pra Meire, lá na Líder Tecidos. Um beijo, Meire. Um abraço pra você. Pra minha amiga Zana. Zana da Manga Rosa. Oi, Rosana. Tá tudo bem com você, sua linda? E bora agitar um pouquinho? Bora! Trazendo pra você, Carlinhos Brown.

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Opa, parabéns. E vamos aí saber quem está fazendo aniversário hoje? Hoje é dia de festa. Hoje, 14 de outubro, quarta-feira, é aniversário do Edson Bosco, que completa hoje 62 anos. O Edson que mora no bairro Rio do Peixe. Oi, Edson, aí no bairro Rio do Peixe, parabéns pra você. Felicidades pelo seu dia, parabéns. Parabéns para Maria Luísa Lázaro, que mora lá no Santo Afonso. Ô, Maria Luísa, você que mora no Santo Afonso, parabéns pra você, que o Pai do Céu ilumine a sua vida. Parabéns para Patrick da Silva, que mora lá no Sobradinho. Oi, Patrick, parabéns pra você, felicidades, parabéns. Parabéns para o Patrick. Parabéns também para o Luiz Antônio Feliciano, Luizão, que mora na Comunidade Cota. Alô, Comunidade Cota, tem aniversário hoje aí, tem bolinho por aí, que é aniversário do Luizão. Parabéns, Luizão. E parabéns também para a Hanna Borges, a Hanna que mora aqui no centro. Sabe quem que é a Hanna? A Hanna é filha da Daniele Leite, do nosso jornal Cidade em Revista. Parabéns, Hanna. Felicidades para você, lindinha. Papai do Sol ilumine sua vida. Que delícia que é fazer aniversário. Muita paz, muito amor, muita saúde. E o resto a gente corre atrás, não é? Parabéns a você, aniversariante, no dia de onde você estiver. Play. E olha só, ontem perdemos um grande nome da música, do axé music, do axé romântico também. Vamos aí, durante a programação do Dow Play, fazer mais uma homenagem ao nosso grande e eterno Netinho, ó.

0: de falecimento. A funerária São Vicente de Paula comunica com pesar o falecimento de Jorge Antônio Jerônimo, conhecido como Pardal da São Marco, esposo da Jaia. Residia na Rua Granito, número 13, na Vila Fernão Dias. Seu falecimento ocorreu dia 14 de outubro. O sepultamento será nesta quinta-feira, dia 15, às 8 horas da manhã, saindo o féretro do Salão de Velório número 1 da Funerária São Vicente de Paula, para o Cemitério São João Batista. A família enlutada agradece a todos.
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15: Down play. Aqui, já que você tá nesse clima gostoso de músicas baianas aí, toca pra mim, oferece pra todos os seus ouvintes, ligadinho no Tropical, na sua programação deliciosa. Toca pra mim, Araqueto. Mal acostumado, e oferece para todos que curtiu essa música. Ok? Meu muito obrigada. Beijo, minha amiga. Sou eu, Fani.
0: Oi, Fani. Fani, você não vai acreditar. Eu acabei de preparar. Este som tem história. Mas peraí, que a Fani tá falando mais aqui.
15: Pro meu amigo, meu padrinho, Paulinho Miranda. Nós curtimos muito essa música lá no passado.
0: Coisa boa.
15: Nos bailes de carnavais, aí em Três Corações, que era maravilhoso.
0: Época boa desses carnavais em Três Corações, né, Fani? E olha só, Fani, eu aproveitei que eu estava nesse clima de carnaval, netinho, né? E já preparei esse som, tem história que vai ser agora. E exatamente Araqueto que vamos contar a história.
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0: Vamos aí saber a história de Mal Acostumada. Fani pediu e eu já tinha até preparado. É a sintonia com o ouvinte, que coisa boa. Oh, só coisa boa aqui na Tropical. Vamos aí conhecer a história de Mal Acostumada. Quem escreveu? Qual a história por trás da canção? Mal Acostumado, de Araqueto.
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0: E eu já vou trazer uma ótima surpresa pra você.
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0: Antes de conquistar o Brasil na voz de Tatal do Araqueto, Mal Acostumado foi gravada para um forró, sabia? Com uma mulher cantando Mal Acostumada. A banda que transformou essa canção romântica nos grandes sucessos da sua trajetória foi Araqueto. Mas começou lá atrás com os autores da canção Maggie Evans e Raí Araújo. Tatal é o intérprete da gravação famosa, mas não o compositor. Maggie e Raí eram um casal que integravam a banda baiana Cabelo de Fogo, que gravou a canção antes do Araqueto. Na interpretação de Maggie, o título fazia todo sentido no feminino Mal Acostumada.

0: E a gravação original já apresentava letra e estrutura musical reconhecida pelo público. A mudança principal veio na levada adotada pelo Araqueto. Bom, sobre a inspiração pessoal, há uma diferença entre a letra, o que a letra conta e o que sabemos aí de bastidores.
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0: Bom, e a letra expressa, muito claro, né? Alguém que recebeu tanto carinho, que se acostumou com aquela presença e agora sofre com a ausência daquela pessoa. O mal acostumado é uma maneira carinhosa de dizer: você me acostumou a ser amado desse jeito. E essa é uma leitura da canção, não um relato biográfico dos autores, tá? Não tem nenhum relato que fala que é uma história que eles viveram. Bom, a gravação que se tornou famosa na história de Araqueto foi em 1998. O registro que foi realizado nos dias 1º e 2 de julho na área verde do Otton, lá em Salvador. Mal acostumada, aparece como a segunda faixa do disco, ao lado de músicas como Pipoca, Araqueto é bom demais, Tá na cara. Muita gente guarda na memória uma gravação feita com a energia desse show, né? E é essa que você ouve aqui. Bom, minha banda já tinha reconhecimento nacional naquela época. O dicionário Cravo Albin situa essa virada em 1994 com o álbum Araqueto é Bom Demais, que ajudou a projetar o vocalista Tatal. Portanto, Mal Acostumada chegou a uma trajetória que já vinha crescendo e ampliou esse alcance. Foi dele a voz, né? Na voz de Tatal, que o público associou o sucesso de 1998. Embora a composição seja dos cantores e autores Maggie e Raí, sua interpretação que virou uma referência na música. E ouvindo a gravação, dá pra perceber uma combinação muito forte, né? Tatal canta uma letra de saudade com uma voz expansiva, enquanto a banda também num balanço que convida a dança. A pessoa pode estar sofrendo de amor e ao mesmo tempo cantando aquilo numa festa. Essa é uma grande história, né? É uma grande música que marcou uma época muito boa da música, do axé music. Olha só, embora a canção seja conhecida amplamente como Mal Acostumado, o título da música mesmo se chama Mal Acostumada. Sabia disso? Olha, a recepção foi enorme. O portal músico baiano Kabong aponta a canção como a 14ª posição entre as mais tocadas nas rádios brasileiras em 1998, além de identificá-la como uma principal sucesso daquele álbum. É uma classificação publicada pelo portal, mas ali não tem uma pesquisa original que conferiu o ranking de forma independente, sabe? Bom, e o êxito também se refletiu nas vendas do disco. As fontes consultadas apresentam diferentes números, mas são números altos. O álbum ultrapassou 1 milhão de cópias. Então, e há uma evidência bonita de permanência, viu? A programação oficial da Rádio Nacional AM de Brasília registra a execução de Mal Acostumado pelo Araqueto em outubro de 2015, muitos anos depois do lançamento. Bom, e naquela época de lançamento, o Araqueto carregava uma história anterior à fama, né? Que surgiu no bloco afro de 1980, no bairro Peripere, no subúrbio ferroviário de Salvador. E foi ali que o significado de povo de Queto, além do carnaval, o grupo desenvolvia também um trabalho social na comunidade ao longo da trajetória. Incorporou instrumentos como sopros, baterias e teclados. Por isso, o sucesso de Mal Acostumado tem um sucesso maior ainda. Uma banda de origem comunitária afro-baiana encontrou, numa canção romântica, um caminho para alcançar o público ainda mais amplo. Coisa linda, este som tem história, hein? Vamos agora curtir a música por completa.
2: Esse som.
0: Esse som. Tem história, hein?

0: Esse som tem história, ou se tem. Vou fazer o seguinte, eu tenho um break pra vir e a gente volta com a música completa pra você, tá? Vamos aqui ouvir os cortes do Drops.
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2: Hoje o Drops contou um pouco da história da Arca de Noé, principalmente falou sobre cuidado, acolhimento e proteção. Desde 1979 a instituição faz parte da história de Três Corações, apoiando famílias e ajudando a construir novos caminhos.
3: Do nosso querido capitão Morbello Vendramin, que foi de fato o grande idealizador dessa obra, era um sonho, através de um sonho dele, que ela veio existir, né? Porque ela passou a existir através de uma necessidade na época, né, a Casa da Sopa, o Centro Espírita, ele via assim a necessidade de ter uma nova casa que fosse um braço social, que tivesse ali um trabalho social em cima da doutrina, do que se estudava. Então, o capitão já rezava muito, pedia orientação, e ele passou então a ter uns sonhos. E ele, através desse sonho, ele sonhava com uma arca muito grande chegando, e essa arca, ao invés de animais, trazia crianças. E ele então foi instruído através disso, né? Na época, as creches ainda existiam poucas unidades, era uma ou duas, eu não sei dizer bem ao certo.
2: Uhum.
3: Mas a necessidade de fazer um local onde a gente pudesse cuidar de crianças. Então isso veio através de um sonho que ele teve.
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1: 16 horas. 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
0: E depois de contar a história de Araquieto com mal acostumada, vamos aí ouvi-la por completo. Agora sim, né, Fanny? Beijo pra você, sua linda.

0: eu fico mal acostumado, viu?
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0: E vamos aí de biquíni cavadão? Essas aqui eu nunca toquei pra você aqui na audiência. Aumenta o seu som.

0: Cafezinho especial com biquíni cavadão. Você curtindo um Tropical FM? Dá o play. Um abraço pra você onde você estiver, viu? Um abraço pra turminha lá do Taquaral, que tá sempre ligadinho conosco. Esse é o Café das Quatro. 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
2: Cidade em Revista. 14 de outubro de 2026. Cine de Três Corações registra 290 contratações entre abril e julho. Comércio e atendimento concentram oportunidades de emprego em Três Corações. Locutor de inteligência artificial da Rádio Tropical completa um ano e volta a ganhar destaque nacional. Mulheres vítimas de violência doméstica podem ter direito a benefício do INSS. Saúde intestinal após os 40 reforça a importância da alimentação e de hábitos saudáveis para mulheres. Moradora do Alto da Colina cobra providências para buracos na rua Sebastião Chaves. Ouvinte relata problemas nos horários de ônibus e no sinal de televisão após as chuvas. Ouvinte denuncia insatisfação com o atendimento à mãe no PSF São Pedro. Projeto em tramitação propõe nome de Geraldo Nogueira para a quadra poliesportiva no Santo Afonso. Árbitro Mumu fala sobre os desafios da arbitragem infantil e participação no bairrinho.
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2: Missa de sétimo dia. Familiares ainda consternados convidam parentes e amigos para a missa de sétimo dia de falecimento de Dilza Rezende Penha, que será celebrada nesta quarta-feira, 14 de outubro, na Igreja Matriz Sagrada Família, às 19 horas. E agradece a todos que expressaram de uma forma ou de outra solidariedade nesse momento de dor. A família agradece.
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2: Nota de falecimento. A funerária São Vicente de Paula comunica com pesar o falecimento de Jorge Antônio Jerônimo, conhecido como Pardal da São Marco, esposo da Jaia. Residia na Rua Granito, número 13, na Vila Fernão Dias. Seu falecimento ocorreu dia 14 de outubro. O sepultamento será nesta quinta-feira, dia 15, às 8 horas da manhã, saindo o féretro do salão de velório número 1 da funerária São Vicente de Paula, para o cemitério São João Batista. A família enlutada agradece a todos.
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0: Tá. Play. Faltando aí 10 minutinhos para as 17 horas. Seguimos aí ao som de Vini. Boa tarde pra você, meiuca da semana, hein? Bora sacudir esse copo, ó.

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3: E vamos ao nosso Boletim Rádio Notícia, sua voz em destaque. Moradora do Parque São José faz um apelo à prefeitura para que seja tomada uma providência em relação a um buraco na rua Professor Lúcio Santos. Segundo ela, uma grande quantidade de pedra brita foi colocada no local como tentativa de amenizar o problema e a situação da cratera, porém, quando chove, o transtorno aumenta, principalmente em frente ao portão da residência. As pedras acabam ficando soltas, espalhadas pela rua, e com a passagem dos veículos são arremessadas em direção ao portão da moradora. Vamos ouvir.
4: A prefeitura vindo tampar o buraco aqui no Parque São José, na rua Professor Lúcio Santos, tem um buraco aqui que eles colocaram pedra brita, mas quando chove, os carros passam aqui com a velocidade, espalha pedra brita para tudo quanto é lado no portão da casa, na minha casa, e aquela lamaiada tá acabando com o meu portão e ele ninguém toma providência. Ninguém toma providência desse buraco. Eu queria que colocasse aí na rádio aí pra prefeitura vir tapar esse buraco aqui na rua Professor Lúcio dos Santos. Tem muito buraco aqui, principalmente na frente da minha casa aqui, porque o carro passa na maior velocidade. Pessoa, se alguém estiver saindo ali e espirrar esse barro e essa pedra na pessoa, vai machucar.
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1: 17:01. 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
5: Nota de falecimento. A funerária São Vicente de Paula comunica com pesar o falecimento de Jorge Antônio Jerônimo, conhecido como Pardal da São Marco, esposo da Jaia. Residia na rua Granito, número 13, na Vila Fernão Dias. Seu falecimento ocorreu dia 14 de outubro. O sepultamento será nesta quinta-feira, dia 15, às 8 horas da manhã, saindo o féretro do salão de velório número 1 da funerária São Vicente de Paula, para o cemitério São João Batista. A família enlutada agradece a todos.
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3: Hoje o Tropis contou um pouco da história da Arca de Noé, principalmente falou sobre cuidado, acolhimento e proteção. Desde 1979, a instituição faz parte da história de Três Corações, apoiando famílias e ajudando a construir novos caminhos.
7: Muitas têm depressão pós-parto e elas não sabem identificar. Elas amam a criança, mas elas não conseguem cuidar bem. A gente tem que lembrar que a cultura delas é diferente da nossa. Tipo assim, é uma cultura que a irmã mais velha vai criando a mais nova e assim vai. Mas não é que elas não amam, elas não têm aquela... Não tem aquela atenção, às vezes, porque às vezes são muitos filhos, ela tem que dividir a atenção para todos. Então, assim, a gente dá esse apoio para elas entenderem como cuidar, para elas entenderem que muitas não sabem o que é maus tratos com criança, porque muitas acham que maus tratos é só bater. Mas eu não bato no meu filho. Não é. Você tem que dar maus tratos, é você não alimentar a criança, não dar banho, não mandar pra escola, são várias coisas. Então, assim, a gente tenta tenta ajudar elas num todo. A gente tem na saúde, por exemplo, dos bebês. Tem mãe que não sabe dar banho no bebê. Ela chega lá adolescente, como que ela vai saber dar um banho no bebê? Nunca fez isso. Então a gente dá esse apoio, a amamentação, o cuidado que ela tem que ter na gravidez, depois como que cuida dessa criança. Então tem todo um apoio psicológico e físico mesmo, sabe? Que além do acolhimento da psicologia, né? Da saúde mental dessa mãe, o físico mesmo, como que cuida, como que dá banho, como que dá comida.
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1: Cidade em Revista. 14 de outubro de 2026. Cine de Três Corações registra 290 contratações entre abril e julho. Comércio e atendimento concentram oportunidades de emprego em Três Corações. Locutor de inteligência artificial da Rádio Tropical completa um ano e volta a ganhar destaque nacional. Mulheres vítimas de violência doméstica podem ter direito a benefício do INSS. Saúde intestinal após os 40 reforça a importância da alimentação e de hábitos saudáveis para mulheres. Moradora do Alto da Colina cobra providências para buracos na rua Sebastião Chaves. Ouvinte relata problemas nos horários de ônibus e no sinal de televisão após as chuvas. Ouvinte denuncia insatisfação com o atendimento à mãe no PSF São Pedro. Projeto em tramitação propõe nome de Geraldo Nogueira para a quadra poliesportiva no Santo Afonso. Árbitro Mumu fala sobre os desafios da arbitragem infantil e participação no bairrinho.
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0: 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Posso fazer uma pergunta pra você? Tem alguma coisa acontecendo aí perto da sua casa que você gostaria que alguém mostrasse? 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

0: 18 horas.
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4: Nota de falecimento. A funerária São Vicente de Paula comunica com pesar o falecimento de Jorge Antônio Jerônimo, conhecido como Pardal da São Marco, esposo da Jaia. Residia na Rua Granito, número 13, na Vila Fernão Dias. Seu falecimento ocorreu dia 14 de outubro. O sepultamento será nesta quinta-feira, dia 15, às 8 horas da manhã, saindo o féretro do Salão de Velório número 1 da Funerária São Vicente de Paula, para o Cemitério São João Batista. A família enlutada agradece a todos.
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6: Hoje o Tropis contou um pouco da história da Arca de Noé, principalmente falou sobre cuidado, acolhimento e proteção. Desde 1979, a instituição faz parte da história de Três Corações, apoiando famílias e ajudando a construir novos caminhos.
7: Do nosso querido capitão Morbello Vendramin, que foi de fato o grande idealizador dessa obra, era um sonho, através de um sonho dele, que ela veio existir, né? Porque ela passou a existir através de uma necessidade na época, né? A Casa da Sopa, o Centro Espírita, ele via assim, a necessidade de ter uma nova casa que fosse um braço social, que tivesse ali um trabalho social em cima da doutrina, do que se estudava. Então, o capitão já rezava muito, pedia orientação, e ele passou então a ter uns sonhos. E ele, através desse sonho, ele sonhava com uma arca muito grande chegando, e essa arca, ao invés de animais, trazia crianças. E ele então foi instruído através disso, né? Na época, as creches ainda existiam poucas unidades, era uma ou duas, eu não sei dizer bem ao certo.
6: Uhum.
7: Mas a necessidade de fazer um local onde a gente pudesse cuidar de crianças. Então isso veio através de um sonho que ele teve.
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9: 6:04, manda um abraço pro meu amigo Heloísio do Santo Afonso. E aí, Heloísio, tá tudo bem, meu amigo? Um abraço pra você. Herbert Maranhão ligadinho com a gente também. Oi, Herbert. O Thiago do Hotel Calabresa, tudo bem, meu amigo? Vou achar sua canção, vou tocar, viu? Um abraço pra você. Já, tá bom? Vamos aí com um som lindo.

clássicos de novela tocando pra você aqui, 18 horas e 12 minutos. Maurício Matar, nada paga essa paixão. Gente, lembra que época da sua vida, hein? Boa tarde pra você, boa tarde pra galera que tá no carro nessa hora, galera que tá no ônibus. E mais uma pedrada por aqui, tá? Pra galerinha que assistia novela nos anos 90.

0: É, sucesso de Kiko Zambianca, hein? Nostalgia pura. Novela Top Model, dos anos 90. 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
3: Cidade em Revista. 14 de outubro de 2026. Cine de Três Corações registra 290 contratações entre abril e julho. Comércio e atendimento concentram oportunidades de emprego em Três Corações. Locutor de inteligência artificial da Rádio Tropical completa um ano e volta a ganhar destaque nacional. Mulheres vítimas de violência doméstica podem ter direito a benefício do INSS. Saúde intestinal após os 40 reforça a importância da alimentação e de hábitos saudáveis para mulheres. Moradora do Alto da Colina cobra providências para buracos na rua Sebastião Chaves. Ouvinte relata problemas nos horários de ônibus e no sinal de televisão após as chuvas. Ouvinte denuncia insatisfação com atendimento à mãe no PSF São Pedro. Projeto em tramitação propõe nome de Geraldo Nogueira para a quadra poliesportiva no Santo Afonso. Árbitro Mumu fala sobre os desafios da arbitragem infantil e participação no bairrinho.
2: 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Para ouvir na íntegra, acompanhe a reprise à meia-noite aqui na Tropical.
0: 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E tem uma coisa aqui que eu quero falar com você. Tem coisa que a gente reclama uma vez, né? Tem coisa que a gente reclama todo dia. 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Aquele buraco que ninguém vê, sabe? 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A lâmpada que não acende, o lixo que fica ali acumulado. O serviço que não funciona. Manda pra gente, vai.
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9: Bom, aquela hora que eu não faço muita hora não, vamos deixar tocar aquela música boa pra você. E já vem com a mensagem final de hoje, tá?

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5: Ai, ai, vamos aí finalizar o Dowplay de hoje, 18 horas e 33 minutos. Boa tarde pra você, de onde você estiver. Tem aquela galerinha, né, que tá no carro, indo pro segundo turno, indo pra casa descansar, indo, está no ônibus, independente de onde você estiver. Eu quero falar o seguinte pra você hoje: quando você não puder controlar o que está acontecendo ao seu redor, dedique-se a controlar como você reage. Por quê? Porque tem situações na vida que fogem completamente das nossas mãos. Pessoas que vão agir de um jeito que você não esperava, sabe? Planos que vão mudar, respostas que não vão chegar e problemas que vão aparecer sem pedir licença pra você. E muitas vezes, na tentativa de resolver tudo, a gente acaba se desgastando demais e a gente acaba cometendo ações que não eram pra cometer, porque a gente não pensa, a gente age no calor da hora. Mas lembra de uma coisa: nem sempre vai ser possível evitar uma decepção, mas você pode sim controlar, você pode escolher o que fazer depois dela, depois da decepção. Às vezes é preciso esperar a raiva passar antes de responder. Pense nisso. Espera a raiva passar antes de você responder. Respire fundo antes de você tomar uma decisão. Isso é importante. Respire fundo antes de tomar uma decisão. Você não precisa ter tudo no controle para continuar tendo responsabilidade sobre as suas escolhas. Por isso, cuide da maneira como você reage ao que acontece. Tem coisa que a vida vai te machucar o suficiente, eu sei. Mas não permita que a sua reação acabe machucando você ainda mais. Quando não puder controlar o que está acontecendo, dedique-se a controlar como você está reagindo. Tem situações que fogem do nosso controle, das nossas mãos. Pessoas que vão agir de um jeito estranho que você não esperava. Planos que vão mudar, respostas que não vão chegar e problema que vai aparecer sem pedir licença. Mas calma. Calma, tenha muita calma, tá? Quando não puder controlar o que está acontecendo, dedique-se a controlar como você vai reagir. E assim eu fico por aqui, manda um beijo pro Thiago Calabresa, que tá ligadinho. Thiago, coloquei sua música aqui na sequência, viu, Thiago? Ele tá mandando aqui um abraço, oferecendo pra sua família, pros seus pais lá na Feira de Gado, pra todos os ouvintes. Deus abençoe você, viu, Thiago? Bom, eu fico por aqui, um beijo especial pra você, fica com Deus, que Deus ilumine a sua vida. Eu desejo só coisas boas pra você, só coisas boas. Cometeu algo que você não deveria cometer? foi por um caminho errado, calma, respira, reveja sua rota, se reorganize, que se reorganizando, tudo vai caminhar para o bem, tá? Tudo vai se acertar, tá bom? Beijo, fica com Deus. Deus abençoe sua vida, Deus nosso Senhor, Nossa Senhora lhe abençoe. E eu volto amanhã a partir das 15 horas. Luiz Carlos já tá por aqui.

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19 horas. 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
5: Senhoras e senhores, boa noite. Agora são 19h04 na noite de quarta-feira, dia 14 de outubro de 2026. Muito obrigado pelo carinho para você que vai chegando agora, se acomodando por aqui, e para você que já estava sintonizado, curtiu aí a Maria Moísa, né? Eu tô vendo escrito aqui na minha frente Marilene, já ia falar Marilene. Um abraço para Marilene no São Conrado, já tá curtindo a gente, já mandou alô aqui, quase fez eu confundir. A Moísa Mesquita esteve na apresentação, né? Um grande abraço para Moísa, que volta amanhã a partir das 3 horas. Bom, agora somos nós para os próximos 60 minutos. Músicas selecionadas aí para você, escolhidas a dedo para as pessoas de bom gosto. Quarta-feira, 14 de outubro. Aquele grande abraço a você que nos acompanha a partir de agora. Você está ligado aí na 95,7. Deixa eu ver aqui quem está aniversariando hoje. Mandar um abraço grande pro Edson Bosco, meu amigo, que está completando hoje 62 anos no Rio do Peixe. Amigo de longa data, um grande abraço para ele. Ouvinte antigo aí da Tropical e da 3 FM. Maria Luísa Lázaro, no Santo Afonso. Patrick da Silva, em Sobradinho. Luiz Antônio Feliciano Luizão, na comunidade da Cota. A todos os aniversariantes, votos de muitas felicidades. Vida longa, paz, saúde e prosperidade. assim como a Tropical à noite, nas mil e uma noites de amor. Pepeu Gomes. 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Definitivamente, o som dos grandes amores.

0: bom, fã dos Bee Gees, Eloísio, assim como milhares, milhões de pessoas. The One in Love. Bee Gees aí passando pelo programa, muito obrigado aí, Eloísio, no Santo Apóstolo. Mil e uma Noites de Amor, Pepeu Gomes, as duas primeiras canções abrindo a sequência de outras que virão, e a gente deixa aquele abraço para você. Tá sintonizado, tá na Tropical. 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
11: Agora são 19h23. Um abraço. Obrigado pela sintonia. To love you more. Esse é o pedido aí do Thiago pra família na feira de gado e pra todo mundo que curte. A voz de Celine Dion.

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1: Bom, nós tivemos aí muito estranho, né? A canção do Dalto, 1982, foi pra Clarinha de Fátima, que escolheu essa recordação com Dalto, né? E To Love You More. Bee Gees para, não, Bee Gees não, Celine Dion, perdão, para nosso amigo Tiago aí do Hotel Calabresa também, um abraço. 19:33.
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1: Bom, e por falar em Tiago, a Marilene do São Conrado tá te mandando um abraço especial, viu, Tiago? Um abraço. Muito obrigado. Ademir Pérez em Guarulhos, São Paulo, e a minha querida amiga Cris no Santo Afonso e família, boa noite.
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1: 19:39. Uma música do Cazuza, interpretado pelo cantor Frejá. Lembrando também que já foi regravado até por Ney Matogrosso. Poema. Aquele grande abraço a você que vai chegando por aqui. Muito obrigado, Fábio, Clarice. Clarice, obrigado pelos elogios, viu? Pessoal de campanha sintonizado com a gente. 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

0: 20 e poucos anos. Fábio Júnior. 15 para as 8.
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0: Anos 70. A inesquecível canção dos Brad, na voz de David Gates.

super saudade com Brad, Sweet Surrender. 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
3: Bom, mais uma vez reforçando aqui o aniversário do Edson Bosco, que está completando hoje 62 anos lá no Rio do Peixe, da Maria Luísa Lázaro no Santo Afonso, do Patrick da Silva em Sobradinho, município de São Tomé, e Luiz Antônio Feliciano Luizão na comunidade aí da Cota. Grande abraço também aos meus amigos ouvintes também na sintonia, Marilene Edson Conrado, Ademir Pérez em Guarulhos, São Paulo, querida amiga Clarinha de Fátima também um abraço, Cris no Santo Afonso, Tiago no Hotel Calabresa, Eloísio também no Santo Afonso e por aí vai. Marisa, Ebert, muito obrigado. Fani, lá no Jardim Eldorado, a Meire, o Emerson, Adriana Costa, aquele grande abraço, obrigado. Fábio, Rosiane no São Bentinho, muito obrigado também a Guaraciaba, a Maria das Dores, a Dona Yolanda, o Matheus em Varginha, pra todo mundo ligado, sintonizado com a gente. 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

maravilhosamente. Essa letra é muito boa, né? 19:58. Bom, a gente vai terminando por aqui, não dá tempo de tocar mais nenhuma canção, porque vem aí a Voz do Brasil. Muito obrigado pela sua atenção, para com este horário, e lembrando que o nosso encontro marcado sempre aqui pela Tropical, às 11 horas no Cidade em Revista, e a partir das 19 de segunda a sexta no Flash. Lembrando que sábado tem encontro marcado sempre das 15 às 17 em Junto e Misturado. Eu sou Luiz Carlos de Freitas e esta é a Tropical FM. Um bom descanso a todos, para quem vai descansar, para quem vai trabalhar ou está trabalhando, bom trabalho, boa jornada para você. Quem vai atravessar a noite e a madrugada também, que Deus acompanhe. Um grande abraço a você que está no trânsito, você que está viajando, você que está passando pelo trevo aí de Três Corações, onde quer que você esteja, pelas rodovias, pelas estradas, na cidade ou na zona rural. Nosso boa noite, obrigado pela sua audiência. Fica todo mundo com Deus. Amanhã às 19 horas eu estou de volta aqui no Flash. Claro que somente com a permissão divina. Grande abraço e até amanhã. Vem aí a Voz do Brasil.

0: Brasil. As notícias do governo federal que movimentaram o país no dia de hoje.
1: Olá, boa noite.
2: Boa noite para você que nos acompanha em todo o país.
1: Quarta-feira, 14 de outubro de 2026.
2: Vamos aos destaques do dia.
1: Brasil regulamenta marco legal dos jogos eletrônicos.
2: Ideia é estimular a inovação, a formação profissional e fortalecer a produção brasileira de games.
1: Nova regra traz ainda plataforma pública e gratuita para catalogar, divulgar e promover jogos nacionais. Graziele Bezerra.
0: E para ampliar a formação de profissionais para a indústria de jogos eletrônicos, o Ministério da Educação vai ofertar vagas para cursos de graduação na área de jogos digitais.
2: Outubro Rosa alerta para a prevenção do câncer de mama.
1: Agora, planos de saúde devem cobrir mamografia quando houver indicação clínica, mesmo antes dos 40 anos. Luana Karen.
3: A mamografia é o melhor exame para a detecção precoce do câncer de mama. A partir dos 40 anos, as mulheres devem fazer mamografia anualmente.
2: Micro e pequenas empresas devem ficar atentas aos prazos para escolher o regime tributário de 2027.
1: Quem deseja entrar ou retornar ao Simples Nacional tem até amanhã para solicitar a opção.
2: Ainda tem dúvidas? Vamos falar da mudança e opções para você saber o que é melhor para o seu negócio.
1: Hoje na apresentação da Voz do Brasil, Luciano Seixas e Mariana Jungmann.
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1: Computadores, consoles, celulares, por todos esses meios é possível ter acesso a algum jogo eletrônico.
2: E para desenvolver esses games, que muitas vezes consomem horas da nossa atenção, é preciso juntar muita arte à tecnologia.
1: E todo esse trabalho agora faz parte do marco legal dos jogos eletrônicos, que vai regulamentar o setor.
0: O governo assinou nesta quarta-feira o decreto que regulamenta o marco legal dos jogos eletrônicos no país. A medida amplia o fomento ao setor, incentiva a formação de profissionais e promove os jogos brasileiros dentro e fora do país. O Brasil é o maior mercado latino-americano de games e está em quinto lugar no ranking de população online, com uma estimativa de 105 milhões de jogadores, segundo dados da Abra Games, a Associação Brasileira das Desenvolvedoras de Jogos de

0: digitais eletrônicos. O presidente da associação, Rodrigo Terra, acredita que a regulamentação vai ampliar o mercado e contribuir com a economia.
1: A pauta de videogame é uma pauta transversal, ela é pauta de cultura, mas ela é pauta de tecnologia, ela é pauta de desenvolvimento econômico e comércio. E é pauta também da fazenda, da receita. Só que agora a gente começa também a jornada, a próxima fase, né? O próximo boss fight é a gente poder categorizar tributariamente, né? Como é que vai ser agora esse setor, que agora ele é reconhecido como um setor único, não só atrelado à tecnologia, como é hoje também.
0: Dados da pesquisa Game Brasil, divulgada neste ano, apontam que cerca de 36% dos que consomem games no Brasil têm entre 14 e 29 anos. Outro recorte mostra que 25 milhões de gamers têm algum tipo de deficiência. Para o criador de conteúdos, Fabrício Ferreira, da Able Gamers Brasil, ONG voltada para a acessibilidade em jogos eletrônicos, a regulamentação e o fomento previstos no decreto vão contribuir para a acessibilidade no setor.
2: A gente fala muito sobre videogames, sobre jogos como um mercado pela questão do dinheiro financeiro, a gente fala muito sobre arte, mas o videogame hoje, ele é uma ferramenta muito forte de socialização. A gente tem uma grande parte da população PCD no Brasil que muitas vezes não pode sair de casa. E os videogames, ele além de ser uma forma de arte, ele também permite que essa pessoa viva experiências que muitas vezes a gente nem dá bola para essas experiências. É algo cotidiano pra gente.
0: A ministra da Cultura, Margareth Menezes, afirma que os jogos eletrônicos deixam de ser considerados apenas softwares e passam a ser vistos como produtos culturais.
3: E essa é uma mudança fundamental porque permite que os jogos brasileiros acessem instrumentos de fomento já consolidados, como a Lei do Audiovisual, a Lei Rouanet, o Fundo Setorial do Audiovisual, além de reconhecer o seu papel na educação, na saúde, na formação de juventudes e na qualificação profissional na geração de emprego e renda.
0: O decreto institui ainda o Game Brasil, plataforma pública e gratuita para catalogar, divulgar e promover jogos brasileiros, indicando onde são disponíveis. E para ampliar a formação de profissionais para a indústria de jogos eletrônicos, o Ministério da Educação vai ofertar, a partir do ano que vem, 230 vagas para cursos de graduação na área de jogos digitais em 5 universidades federais nas 5 regiões do país. Reportagem Graziele Bezerra.
4: Em 2027, a reforma tributária entra numa nova fase.
5: É quando as microempresas e as empresas de pequeno porte começam a recolher a contribuição sobre bens e serviços, CBS, e o imposto sobre bens e serviços, IBS.
4: Entre os prazos estabelecidos, um vence amanhã, dia 15 de outubro. É quando os empresários devem informar se desejam permanecer ou optar pelo Simples Nacional, o atual sistema para o recolhimento de tributos.
5: Para explicar melhor essas mudanças, a gente conversa agora com o repórter Nazi Brum. Boa noite, Nazi.
6: Olá, boa noite, Mariana, Luciano e boa noite, ouvintes da Voz do Brasil. Pois é, a reforma tributária deve ser concluída em 2033, mas a partir de 2027, as microempresas e empresas de pequeno porte começam a recolher o IBS e o CBS, que vão substituir 5 impostos: PIS, COFINS, IPI, ICMS e ISS. O primeiro passo para isso é que essas empresas optem até amanhã pelo Simples Nacional, um sistema que já existe que facilita o pagamento de impostos. Após isso, as empresas que estiverem no Simples Nacional vão optar se desejam pagar o IBS e o CBS dentro do Simples ou de forma separada. E essa opção deve ser feita até o dia 30 de outubro.
4: Agora, isso quer dizer então, Nazi, que as empresas, as microempresas e as empresas de pequeno porte vão poder pagar esses dois impostos de duas formas diferentes?
6: Exatamente, Mariana. E o coordenador de tributos sobre a renda, patrimônio e opções financeiras da Receita Federal, Gustavo Salton, falou um pouco sobre essas mudanças.
7: Simples Nacional, ele não acabou, ele continua sendo um regime fundamental para as micro e pequenas empresas. A grande novidade da reforma tributária é que o empresário passa a decidir se prefere manter o IBS e CBS dentro do DAS ou se prefere no regime regular de débitos e créditos. Então, estamos nesse período agora super importante de opções e decisões de todo mundo, né? Para que todos consigam fazer as suas decisões que melhor podem fruir desse novo mundo tributário que a gente gente vai ter agora.
6: Olha, o empresário que optar pagar o IBS e CBS fora do Simples Nacional estará aderindo automaticamente ao Simples Nacional Híbrido e o pagamento será feito dentro do regime regular. Sobre esse assunto, a gente tem aqui a dúvida de uma ouvinte. Vamos ouvir.
8: Olá, boa noite. O meu nome é Iraneia Rego. Eu trabalho no ramo de moda, eu vendo roupa. E eu queria fazer uma pergunta. Quem já é do Simples e possui algum termo de exclusão, precisa fazer a opção novamente?
6: Pois é, quem vai responder é o coordenador da Receita Federal, Gustavo Salton.
7: Precisa sanar eventual problema que teve com o Simples Nacional e possui agora até 15 de outubro para fazer novamente essa opção para o ano que vem, após ser sanado eventual situação que ficou impeditiva para o regime.
6: O Gustavo Salton também vai responder a uma dúvida da Sandra Júlia. Ela é dona de um salão de beleza, trabalha direto com o consumidor e também com outras empresas. E ela quer saber qual sistema é mais vantajoso para pagar os novos tributos.
9: Eu estou me atendida se eu fico só no Simples Nacional ou se compensa para mim mudar para outro sistema ou ficar só no Simples ou ter os dois, eu não sei.
7: Geralmente, as empresas que tratam diretamente com o consumidor final, elas vão fruir melhor do Simples puro, que a gente chama, né? No entanto, é necessário verificar o caso concreto, quem são os seus fornecedores, parceiros e clientes, para ter certeza a respeito do que vale mais a pena. Então, muito importante aí cada um fazer a sua conta, né? Tem uma conta individual aí de cada empresa que é importante cada um estar atento.
6: Então, Mariela, Luciano, para resumir, microempresas e empresas de pequeno porte têm até amanhã para optar pelo Simples Nacional e até o dia 30 de outubro para decidir se pagam os novos tributos dentro desse sistema ou pelo método convencional.
5: Mas e se após fazer a opção o empresário mudar de ideia, ele pode desistir?
6: Pode sim, Luciano. O sistema vai abrir um prazo específico de 3 de novembro a 20 de dezembro de 2026 para que qualquer pessoa desista da opção feita. Tanto para o Simples Nacional quanto para o sistema híbrido. E o contribuinte pode tirar todas as dúvidas sobre esse processo na Receita Federal. Basta ter uma conta na plataforma gov.br e entrar em servicos.receitafederal.gov.br. Mariana, Luciano.
4: Obrigada, Nazi Brum, pelas informações ao vivo aqui na Voz do Brasil.
5: Quer saber quanto sua rede de ensino tem previsto para investir na educação?
4: O painel de financiamento do novo PAR foi atualizado e agora também traz informações sobre os repasses do Fundeb, o Fundo de Manutenção e Desenvolvimento da Educação Básica e de Valorização dos Profissionais da Educação. Esses repasses feitos nos últimos 12 meses.
5: Pela plataforma é possível consultar os recursos previstos para cada rede, acompanhar receitas e despesas da educação básica e verificar os saldos de programas.
10: Você sabia que é possível consultar informações do Fundeb de forma rápida e prática? O Ministério da Educação acabou de atualizar o painel de financiamento do novo Plano de Ações Articuladas, o novo PAR. Agora é possível acompanhar pela plataforma os valores previstos para cada rede de ensino, considerando fontes como o Fundeb, o Fundo de Manutenção e Desenvolvimento da Educação Básica e de Valorização dos Profissionais da Educação, o Salário Educação e as receitas vinculadas ao mínimo constitucional destinado à manutenção e ao desenvolvimento do ensino. Com a última atualização, o novo PAR apresenta informações da Secretaria do Tesouro Nacional sobre os repasses do Fundeb efetivados nos últimos 12 meses. Além disso, a ferramenta também permite acompanhar a evolução das receitas e das despesas relacionadas à educação básica, bem como dos saldos acumulados de programas. O novo PAR reúne dados das principais fontes de financiamento da educação básica por meio de gráficos e tabelas e permite ainda que gestores educacionais, pesquisadores e cidadãos consultem os recursos destinados às redes de ensino e acompanhem a evolução das receitas ao longo do tempo. Todos esses dados podem ser consultados no painel de financiamento do novo Plano de Ações Articuladas, o novo PAR, disponível em novopar.mec.gov.br. Locução, Júlio César de Oliveira. Reportagem, Daniel Duarte.
4: ministro do Meio Ambiente e Mudança do Clima, João Paulo Capobianco, retornou hoje a Manaus.
10: Equipe.gov.br. Locução, Júlio César de Oliveira.

0: Oliveira. Reportagem Daniel Duarte.
1: Ministro do Meio Ambiente e Mudança do Clima, João Paulo Capobianco, retornou hoje a Manaus para acompanhar ações de combate aos incêndios florestais no Amazonas.
2: Após sobrevoar as áreas atingidas pelo fogo e reunir-se com autoridades locais, ele falou sobre a situação do estado e os próximos passos.
3: Podemos comemorar porque ainda temos uma situação grave, muito grave ainda, muita fumaça, mas houve uma redução nos eventos de queimadas e incêndios, portanto nós temos um movimento positivo e há um indicativo de redução de novos focos. O novo passo agora é a investigação criminal. Nós vamos iniciar uma ação forte de investigação para identificar quem está operando esse conjunto enorme de incêndios e verificar se há uma organização por trás disso e vamos punir aqueles que forem identificados de forma exemplar para que não fique na região uma sensação de impunidade.
1: As ações são realizadas de forma integrada entre órgãos federais, estaduais e municipais para reduzir os impactos ambientais e proteger a população.
2: 330 brigadistas já foram mobilizados para atuar em apoio às equipes do IBAMA, do ICMBio e de outros órgãos federais.
1: Força do futebol para combater a violência contra a mulher.
2: Com esse objetivo foi lançada a campanha Papo de Homem. No futebol, a violência não entra em campo.
4: Em dias de jogos de futebol, os casos de violência contra as mulheres aumentam 27%. Para enfrentar esse problema, o governo federal e a CBF, Confederação Brasileira de Futebol, lançaram a campanha Papo de Homem. No futebol, a violência não entra em campo. A iniciativa convoca a participação de torcedores e jogadores. No vídeo da campanha, estão reunidos jogadores presentes na convocação mais recente da seleção brasileira, como Vini Júnior.
5: No futebol, a violência não entra em campo.
4: E Rayan.
6: Violência contra as mulheres, não tem desculpa.
4: A peça foi exibida durante um amistoso entre Brasil e Argentina essa semana em Recife. A proposta da campanha é utilizar a força do futebol para conscientizar o público masculino quanto à prevenção e ao enfrentamento à violência contra mulheres. Foi o que disse o ministro do esporte, Paulo Henrique Cordeiro.
7: São homens, são atletas, são jogadores da seleção brasileira que estão falando de um prisma, estão falando de um lugar de homem. Porque a questão da violência contra a mulher não é um problema sobre as mulheres, mas é um problema sobre os homens. E o homem falando sobre isso impacta, eu tenho certeza, muito mais e pode contribuir decisivamente para que esse estado de coisa possa ser extinto de toda a nossa sociedade.
4: A mensagem também é para quem acha que bebida e raiva justificam uma agressão, alerta o torcedor Marco Polo.
8: De campo, cada um responde por seus atos, fora dele também.
4: A campanha também marca o lançamento do Plano Nacional do Legado Social e Esportivo da Copa do Mundo Feminina FIFA 2027, que estabelece 4 eixos para ampliar a participação de mulheres no futebol. Vale lembrar que mulheres em situação de violência podem buscar orientação e realizar denúncias pelo Ligue 180. Em caso de emergência, devem ligar para o 190 da Polícia Militar. Reportagem Pablo Mundim.
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0: Estamos no outubro rosa, mês de prevenção e conscientização sobre o câncer de mama.
1: E mulheres, fiquem de olho, os planos de saúde são obrigados a cobrir o exame de mamografia mesmo em mulheres com menos de 40 anos.
0: A medida vale para os casos em que há indicação clínica para o exame.
1: O exame também é oferecido no SUS.
2: Ao tocar os seios, a geóloga e produtora audiovisual Laila Milani sentiu algo diferente. Ela procurou o médico e o diagnóstico foi de um nódulo benigno que precisava ser acompanhado. 6 meses depois, ao retornar para exames, descobriu que o nódulo havia evoluído para câncer de mama. Laila tinha 38 anos e nunca havia feito uma mamografia.
3: Eu não recebi nenhuma informação que abordasse esse assunto, no sentido de que a mamografia feita antes, né, poderia adiantar o meu caso, né, antecipar um diagnóstico, por exemplo.
2: Desde o começo do mês, os planos de saúde não podem mais negar a cobertura de mamografia digital para mulheres com menos de 40 anos que tenham indicação médica para a realização do exame. A mudança foi aprovada pela Agência Nacional de Saúde. Antes, os planos tinham obrigação de cobrir o exame somente para pacientes entre 40 e 69 anos. O presidente da ANS, Wadid Amu, destacou a importância da medida.
4: A partir de agora, deve ser considerada a necessidade clínica de cada paciente. O diagnóstico precoce salva vidas. Quanto mais cedo a doença é identificada, maiores são as chances de sucesso no tratamento e de melhores resultados para os pacientes.
2: De acordo com o presidente da Sociedade Brasileira de Mastologia, Guilherme Novita, a mamografia é o melhor exame para a detecção precoce do câncer de mama. Segundo ele, a partir dos 40 anos, as mulheres devem fazer mamografia anualmente. Ele explica em quais casos a mamografia antes dos 40 anos é recomendada.
5: Existem pacientes que, por questões de risco, geralmente história familiar de câncer de mama ou ovário, ou história pessoal de câncer de mama, ou lesões pré-cancerígenas, ou história de mutação genética, elas precisam fazer mamografia antes dos 40 anos.
2: Nas últimas décadas, o câncer de mama se manteve como tipo de câncer mais frequente entre as brasileiras, com exceção do câncer de pele não melanoma. Segundo o Ministério da Saúde, hoje, a taxa estimada é de 66 novos casos por 100 mil mulheres. Reportagem Luana Karen.
0: E o Ministério da Saúde apresenta a campanha com orientações sobre acesso a consultas, exames e cirurgias pelo SUS.
1: O conteúdo explica como buscar atendimento especializado e apresenta opções de atendimento pelo Sistema Único de Saúde.
6: A dona de casa, Vanusa da Conceição, moradora da Ceilândia, no Distrito Federal, conta que o filho de 14 anos deslocou o joelho enquanto jogava futebol e foi levado a uma unidade básica de saúde. Após o atendimento de emergência, ela conta como foi o processo para que o filho fizesse a ressonância e outros exames específicos.
7: Eu fui até o posto de saúde, a UBS. Por volta de mais ou menos 7 dias, ele foi chamado para poder fazer a ressonância. Já peguei o resultado e agora retornarei ao médico que consultou ele.
6: Para orientar pessoas que precisam de avaliação, acompanhamento, exames ou procedimentos especializados, como Vanusa, o Ministério da Saúde lançou a campanha nacional de atendimento especializado, que reúne informações sobre como buscar consultas, exames e cirurgias pelo SUS. A iniciativa apresenta o passo a passo, desde a entrada da unidade básica de saúde até o atendimento especializado, é o que explica o diretor do Ministério da Saúde, Rodrigo Oliveira.
8: A gente tem duas grandes portas de entrada. Uma porta de entrada são as UPAs e os grandes hospitais de emergência, e também você pode buscar a unidade básica de saúde. É possível em vários locais, através do meu SUS digital, através do WhatsApp ou de outros aplicativos, você buscar atendimento.
6: Os pacientes do Sistema Único de Saúde têm diferentes possibilidades de atendimento. Para uma consulta, por exemplo, não precisam sair de casa. Eles têm à disposição a telesaúde, que permite a realização de teleconsultas e telediagnósticos. A população também pode ser encaminhada para o atendimento nas carretas de saúde, unidades móveis que oferecem serviços especializados em diferentes regiões do país. Essas unidades atendem prioritariamente onde há menor oferta de serviços especializados. Rodrigo Oliveira explica como os pacientes podem ser atendidos nas carretas.
8: Em geral, um paciente que busca uma unidade básica de saúde precisa de uma consulta especializada ou de um exame especializado, como tomografia, ele entra numa fila do município, da região ou do estado. A carreta, quando chega nessa região, ela se conecta a essa fila e faz essa fila andar mais rápido.
6: Outra opção de atendimento especializado pelo SUS é o encaminhamento de pacientes para hospitais privados e filantrópicos. Reportagem Cleide Lopes.
0: Federal.
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1: Fique agora com o Minuto do TCU. Em seguida, as notícias do Poder Judiciário e do Congresso Nacional. Boa noite.
0: Boa noite, até amanhã.
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1: 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Você vai ouvir agora notícias do Poder Judiciário.
11: STF decide afastar a inclusão das perdas inflacionárias na correção monetária dos depósitos judiciais.
12: STM realiza seminários sobre a justiça militar e o Tribunal Penal Internacional.
11: Para o STJ, planos de saúde não são obrigados a custear medicamentos à base de canabidiol para tratamento domiciliar.
12: Boa noite. Boa noite, eu sou Marcela Luiz.
1: E eu sou Walter Lima.
12: O Supremo Tribunal Federal decidiu hoje afastar a inclusão dos expurgos inflacionários na correção monetária dos depósitos judiciais.
11: A Corte entendeu que a atualização monetária deve observar índices previstos na legislação.
13: Marta, a discussão era para definir se os depósitos de ações judiciais da época dos planos econômicos Bresser, Verão, Collor 1 e 2 têm direito à mesma correção monetária aplicada à caderneta de poupança, chamada de expurgos inflacionários. Esses expurgos correspondem às diferenças de atualização decorrentes de períodos em que os índices utilizados para corrigir valores financeiros não acompanharam integralmente a inflação. No final, prevaleceu o entendimento de que a atualização dos valores deve observar os índices previstos na legislação, sem a incorporação de diferenças decorrentes dos planos econômicos.
12: O Superior Tribunal Militar realiza entre hoje e amanhã em Brasília o seminário Justiça Militar e o Tribunal Penal Internacional, o TPI.
11: O evento reúne especialistas para discutir temas relacionados à atuação do Tribunal Penal Internacional. Marcelo Della Libera.
14: O Tribunal Penal Internacional julga pessoas acusadas de genocídios, crimes contra a humanidade, crimes de guerra e crimes de agressão. O Prêmio Nobel da Paz este ano foi para a jurista Navi Pillay, que já integrou o TPI. A presidente do Superior Tribunal Militar, ministra Maria Elizabeth Teixeira Rocha, avalia com otimismo o trabalho do TPI ao longo de mais de 20 anos de existência.
15: Eu avalio com muito otimismo, porque o Tribunal Penal Internacional foi criado exatamente para que não houvesse a repetição dos tribunais que foram formados para julgar os delitos da Segunda Guerra Mundial. Isso eu acho que é extremamente promissor e garantista, porque dá ao mundo e à sociedade das nações, né, uma estabilidade jurídica para se dizer, né, em conflitos, aquilo que se pode e aquilo que não se pode fazer. Porque até uma guerra, que é o horror e a barbárie, tem de haver regras.
14: Entre hoje e amanhã, o STM promove o Seminário Justiça Militar e o Tribunal Penal Internacional, Desafios e Perspectivas da Implementação Jurídica do TPI no Brasil. O evento conta com a transmissão ao vivo pelo canal oficial do Tribunal no YouTube.
12: Planos de saúde não é obrigado a custear medicamentos à base de canabidiol para uso domiciliar sem previsão legal ou contratual de cobertura.
11: A conclusão é do STJ. Fátima Uchoa.
16: A exceção à regra é nos casos expressamente previstos em leis ou normativos específicos. Assim, a mera autorização excepcional de importação concedida pela Anvisa não impõe ao plano de saúde a cobertura obrigatória de tratamento domiciliar com canabidiol. Esse julgamento na segunda sessão, sob o regime da relevância da questão federal, ocorreu em sessão virtual e é definitivo no âmbito do STJ, pois os ministros reafirmaram jurisprudência consolidada na corte. A decisão passa valer para processos semelhantes em todo o país. Vale destacar que essa é a primeira vez que o STJ usou a técnica de reafirmação sob o regime da relevância da questão federal.
12: Dois dias de debates sobre sustentabilidade na Justiça do Trabalho.
11: Magistrados, servidores e especialistas vão discutir soluções para uma justiça trabalhista sustentável. Rafael Silva.
17: Entre os assuntos, eles vão falar sobre mudanças climáticas, gestão de resíduos sólidos, descarbonização e a inclusão socioprodutiva de catadores. Também estão em pauta as estratégias para a criação de planos de contingência socioambiental, além da apresentação de projetos desenvolvidos pelos próprios tribunais, o que ajuda a compartilhar boas práticas entre as unidades. O debate reforça o papel das instituições públicas diante do desafio global de atingir o carbono zero.
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12: Uma boa noite.
11: E até amanhã.

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1: Eu sou Paula Groba.
2: E eu sou Humberto Pinheiro.
1: E estes são os destaques de hoje do Jornal do Senado, que começa agora.
2: Senado vota fim da escala 6-1 em primeiro e segundo turno ainda hoje, segundo o presidente Davi Alcolumbre.
1: PEC da segurança avança no Senado com maior integração e fim da saidinha para membros de facções.
2: Projeto garante às mulheres opção de viajar ao lado de outra passageira sem custo extra.
1: Boa noite.
2: Boa noite.
1: A PEC da Segurança Pública avançou no Senado e segue para votação em plenário. A proposta busca reforçar o combate ao crime organizado com ação direta do governo federal e maior integração entre as forças de segurança da União, dos estados e dos municípios.
2: O texto também prevê penas mais rigorosas para integrantes de facções criminosas, inclui o Sistema Único de Segurança Pública na Constituição e permite a criação de polícias municipais para o policiamento ostensivo e comunitário. A PEC foi concluída hoje na Comissão de Constituição e Justiça. Repórter Bruno Lourenço.
3: A Comissão de Constituição e Justiça aprovou a inclusão no texto constitucional do Sistema Único de Segurança Pública. A proposta de emenda à Constituição padroniza diretrizes nacionais e permite a criação de polícias para a guarda comunitária e ostensiva pelas prefeituras. O relator, senador Rogério Carvalho, do PT de Sergipe, acredita que a grande inovação da PEC é colocar a União como a agente atuante e corresponsável no enfrentamento direto ao crime organizado, em cooperação articulada com as polícias estaduais e locais.
4: Agora nós teremos o governo federal como integrante do Sistema Único de Segurança Pública e podendo agir conjuntamente e tendo responsabilidade no combate aos criminosos e no combate ao crime organizado em todo o país, de forma articulada e integrada, Polícia Civil, Polícia Militar.
3: Além da cooperação federativa, o texto prevê fontes de financiamento protegidas contra contingenciamentos orçamentários. Com a aprovação na CCJ, a PEC da Segurança Pública segue agora para análise do plenário do Senado, onde precisará passar por dois turnos de votação antes de poder seguir para promulgação.
1: O senador Espiridião Amin, do PP de Santa Catarina, afirmou que a PEC da Segurança Pública merece atenção especial do governo e do Congresso Nacional. Ele defendeu que a proposta seja analisada ainda nesta legislatura pelos senadores.
2: Na avaliação de Amin, o aperfeiçoamento da proposta vai ajudar a garantir melhores condições de segurança à população brasileira.
5: Eu creio que deverá merecer de nós, ainda nesta legislatura, a urgência e o aperfeiçoamento necessário.
1: E mulheres poderão ter o direito de escolher viajar ao lado de outra mulher em aviões e ônibus sem pagar nada a mais por isso.
2: É o que prevê um projeto que está na pauta da Comissão de Fiscalização e Controle e Defesa do Consumidor do Senado. A proposta garante essa opção no momento da compra da passagem. Repórter Pedro Pincer.
6: A Comissão de Transparência, Fiscalização e Controle está pronta para votar um projeto de lei que garante às mulheres que viajam sozinhas o direito de optar no ato da compra da passagem em transportes coletivos por assentos ao lado de outras mulheres. O texto já foi aprovado na Comissão de Direitos Humanos. O objetivo é evitar situações de violência durante o trajeto e limitar as situações de vulnerabilidade, além de consolidar o compromisso do Estado com a promoção de políticas de proteção às mulheres em todos os espaços. A autora do projeto, senadora Daniela Ribeiro, do Progressistas da Paraíba, destacou que o assento ao lado de outra mulher não terá custo extra para a passageira nem para as empresas.
7: Essa iniciativa, ela visa prevenir casos de assédio e a gente sabe também que previne violência, proporcionando muito mais tranquilidade durante os deslocamentos. Comprovadamente, a vulnerabilidade das mulheres no transporte coletivo é uma realidade.
6: Se aprovada na comissão, a proposta só vai ao plenário caso seja apresentado recurso com esse objetivo.
1: Evitar erros médicos que podem custar a vida de crianças é o objetivo de um projeto que está na pauta da Comissão de Assuntos Sociais do Senado.
2: A proposta busca reforçar a segurança no atendimento infantil e prevenir tragédias como a do menino Benício, que morreu em Manaus após receber uma dose letal de adrenalina. A repórter Raíssa Abreu tem os detalhes.
8: O projeto do senador Eduardo Braga, do MDB do Amazonas, determina que os serviços de atendimento pediátrico tenham sempre um médico especialista. Também estão previstas regras para que os pais ou responsáveis pela criança recebam informações claras sobre seu estado de saúde e apoio psicossocial.
9: Para que um profissional não cometa erros e equívocos, como aconteceu recentemente no meu estado, com o garoto Benício, que ao chegar em um hospital supostamente de excelência no meu estado, e ao ser atendido no ambulatório, imagine Vossa Excelência que um profissional da saúde injetou adrenalina na veia de uma criança, o que levou, obviamente, a óbito esta criança.
8: A proposta recebeu o voto favorável da relatora, senadora Damaris Alves, do Republicanos do Distrito Federal. Se aprovada na Comissão de Assuntos Sociais, a proposta segue direto para a Câmara dos Deputados.
1: E a senadora Zenaide Maia, do PSD do Rio Grande do Norte, fez um apelo à paz e aos responsáveis para que vacinem as crianças. Médica, ela alertou para o risco de doenças como o sarampo voltarem a circular, com a possibilidade de complicações graves e até a morte.
2: A senadora destacou que vacinar é um ato de proteção à saúde infantil e que a imunização não deve ser uma questão política, mas uma responsabilidade de todos.
10: Vacinem os seus filhos. Não é possível que a gente continue vendo crianças voltando a ter sarampo. Sarampo é uma doença extremamente grave. Pode matar e pode também deixar sequelas pro resto da vida.
1: Senadores estão reunidos no plenário para discutir a proposta de emenda à Constituição que acaba com a escala 6x1. O texto prevê reduzir a jornada semanal de 44 para 40 horas, sem diminuição dos salários.
2: Segundo o presidente do Senado, Davi Alcolumbre, a votação da PEC em dois turnos está prevista para hoje. O repórter Alexandre Campos traz mais informações.
11: Além de reduzir a jornada sem diminuir salário, a PEC prevê dois dias de folga semanal,

0: sendo um deles preferencialmente aos domingos. Essas regras valerão para os terceirizados que prestam serviços para a administração pública direta e indireta da União, dos estados, do Distrito Federal e dos municípios. No entanto, não serão aplicáveis para os trabalhadores da iniciativa privada que tiverem diploma de curso superior e que receberem um salário maior que 2,5 vezes o teto da Previdência Social, salvo se o empregador, por vontade própria, decidir o contrário. A mudança será gradual. 2 meses depois de sua promulgação, o tempo de trabalho por semana passará de 44 para 42 horas semanais. Um ano depois da implementação dessa primeira etapa, a jornada vai diminuir para 40 horas. Líder do governo, a senadora Tereza Leitão, do PT de Pernambuco, afirmou que a redução da jornada é uma luta histórica dos brasileiros, construída nas fábricas, comércios, nos serviços, ruas, escolas e até nas redes sociais.
1: Estamos escrevendo este capítulo ao lado de cada trabalhador que acorda antes do sol nascer, de cada mãe e de cada pai que querem acompanhar o crescimento de seus filhos, de quem deseja estudar, cuidar da saúde, encontrar os amigos, estar com a família, descansar, de quem quer simplesmente recuperar o direito de ser dono de parte maior do seu próprio tempo e fazer dele o que quiser.
0: Representante do PL de Santa Catarina, o senador Jorge Seif reconheceu que, por ser um apelo dos trabalhadores, é favorável à redução da jornada. No entanto, ele defende correções futuras no texto, como a desoneração da folha de pagamentos para aliviar o bolso dos empregadores ou até mesmo a flexibilização das relações de trabalho.
2: Então, essa PEC, ela atende em parte o anseio da população, que quer trabalhar 5 dias por semana, mas daqui a pouco, com ela operacionalizada, o funcionário vai chegar. O patrão fala assim, olha, eu quero trabalhar um pouco mais, não vai poder. Olha, eu quero fazer mais hora extra porque eu troquei de carro, eu comprei uma geladeira, não vai poder. Então essa PEC é um pouco engessada, mas vamos discutir isso lá na frente. E no ano que vem, se necessitar de melhoras, se necessitar de ajustes, nós vamos fazê-lo sem prejudicar a população.
0: Para aqueles empregados sujeitos a regimes diferenciados, como aeronautas, o texto permite que acordo ou convenção de trabalho defina diferentemente a distribuição do tempo de prestação de serviço e o descanso semanal remunerado, assegurados os direitos da PEC.
3: Com edição de Paulo Groba e trabalhos técnicos de Eliseu Caires, o Jornal do Senado fica por aqui. Acompanhe agora as notícias da Câmara dos Deputados. Boa noite.
4: Boa noite e até amanhã.
5: Jornal Câmara dos Deputados. Comissão debate integração das universidades com o setor produtivo.
6: Deputados criam plano de atenção no SUS às pessoas com epilepsia.
5: Projeto isenta de ICMS a aquisição de próteses mamárias de silicone.
6: Boa noite. Projeto aprovado retira ICMS das próteses mamárias de silicone. Confira os detalhes com Silvia Munhato.
7: A Comissão de Defesa dos Direitos da Mulher aprovou o projeto que concede a isenção do ICMS nas operações de compra de próteses mamárias de silicone destinadas à reconstrução mamária de mulheres que realizaram mastectomia total ou parcial. A relatora na comissão, deputada Érica Hilton, do PSOL de São Paulo, ressaltou que o custo das próteses é alto.
8: Sabendo que a prótese mamária é essencial para a reconstrução da saúde emocional e abalada pelo tratamento do câncer, o projeto facilita os avanços nas etapas do processo de cura definitivo da doença, na medida em que o acesso à prótese mamária será menos oneroso para aquelas que mais necessitam.
7: Pelo texto, a isenção será concedida mediante a apresentação de laudo médico emitido por profissional especializado, atestando a realização da mastectomia, a necessidade do uso de prótese mamária de silicone e a recomendação para a reconstrução. A isenção do ICMS se aplicará tanto para compras realizadas diretamente pelas pacientes, quanto por intermédio de hospitais, clínicas ou centros de reabilitação. O benefício valerá para procedimentos realizados pelo Sistema Único de Saúde, por seguradoras de saúde privadas ou por planos de saúde. A proposta que tira o ICMS das próteses mamárias de silicone será analisada agora pelas comissões de saúde, finanças e tributação e Constituição e Justiça. Para virar lei, precisa ser aprovada pela Câmara e pelo Senado. Da Rádio Câmara de Brasília, Silvia Munhato.
5: Homenagem. Doutor Zacarias Calil, do MDB de Goiás, celebra o Dia do Médico.

0: visa facilitar o atendimento à pessoa com doença renal crônica por meio da redução da barreira de distância entre o paciente e o atendimento. O texto, já aprovado pela Comissão de Saúde, estabelece que o atendimento ao paciente com doença renal crônica observará as diretrizes de regionalização, hierarquização e integralidade da assistência nos termos da lei e das normas do SUS. Os serviços de saúde poderiam, sempre que clinicamente indicados, dar prioridade a terapias que diminuam a necessidade de deslocamento do paciente, inclusive mediante utilização da diálise peritoneal domiciliar. A diálise peritoneal é um tratamento de substituição da função renal que limpa o sangue usando o peritônio como filtro natural. O peritônio é o revestimento interno do abdômen. A comissão aprovou a redação proposta pela relatora, deputada Silvia Cristina, do PP de Rondônia. O texto original, do deputado Eduardo da Fonte, do PP de Pernambuco, estabelecia que a clínica de hemodiálise deveria estar no máximo a 50 quilômetros do domicílio do paciente. Mas a relatora acha que a fixação de uma distância máxima uniforme é incompatível com a organização regionalizada e hierarquizada do SUS.
1: A gente vê a importância, claro que deveria estar perto, mas a gente não vê orçamento público que dê para faça essas clínicas a cada 50 quilômetros. Então, nós fizemos uma emenda e, graças a Deus, foi aprovada para que cada paciente com indicação nós levássemos a diálise peritoneal, que é em casa, onde o paciente ele tem a oportunidade de fazer esse acompanhamento, né? E que, na verdade, é muito dolorido, mas em casa, no seu ambiente, que nós temos a certeza que teríamos um resultado ainda melhor.
0: O projeto estabelece que o poder público pode estimular o uso de telesaúde e de monitoramento remoto para acompanhamento clínico de pacientes em terapia renal substitutiva, mas as ações previstas não devem criar despesas obrigatórias ou impor novos encargos administrativos à União. A proposta que busca facilitar o atendimento à pessoa com doença renal ainda vai ser votada pelas comissões de Finanças e Tributação e de Constituição e Justiça. Para virar lei, precisa ser aprovada pela Câmara e pelo Senado. Da Rádio Câmara de Brasília, Luiz Cláudio Canuto.
2: Economia. Paraná defende investimentos em habitação popular, saúde e educação. Ele menciona programas como Minha Casa Minha Vida, o financiamento da produção agrícola, o atendimento pelo SAMU e a ampliação das escolas em tempo integral.
3: Welter ressalta a importância de fortalecer a economia e ampliar as oportunidades para os trabalhadores. Na avaliação dele, os avanços sociais dependem da continuidade dos investimentos públicos e de iniciativas que promovam a distribuição de renda e a qualidade de vida à população.
2: Trabalho. Paulão, PT de Alagoas, ressalta a importância da mobilização dos trabalhadores e da sociedade para a aprovação do fim da escala 6x1. Ele também critica grupos políticos que apenas agora, às vésperas do segundo turno, dizem ser favoráveis à matéria.
3: Segundo Paulão, a aparente mudança de postura não afasta as ameaças aos direitos trabalhistas. Ele aponta riscos em uma possível reforma constitucional que, em sua opinião, é articulada por grandes banqueiros e alerta a população para que se mantenha atenta.
2: Tadeu Venere, do PT do Paraná, critica a mudança de posicionamento de representantes da extrema-direita sobre o fim da escala 6x1. Ele acredita que a modificação seja uma resposta ao temor das mobilizações populares e não uma revisão real de posicionamento.
3: Tadeu Venere questiona os argumentos sobre custos para pequenos negócios e a negociação individual de jornada de trabalho e rechaça também as posições contrárias a medidas sociais, como a anistia de dívidas e a votação de projeto contra a misoginia no Congresso Nacional.
4: Desenvolvimento Regional.
2: Denise Pessoa, do PT do Rio Grande do Sul, agradece o apoio recebido na eleição e se compromete em continuar seu trabalho em prol da saúde e educação e na busca de parcerias com o governo federal para custear a reconstrução no estado.
3: Ao fazer um balanço do mandato atual, Denise Pessoa menciona o campus da UFRGS, um novo aeroporto, o Instituto Federal em Gramado e o curso de medicina da Universidade Federal do Pampa, em Bagé, como principais vitórias. Ela continuará atuando em defesa do SUS e de pautas climáticas.
4: Transportes.
2: Bebeto, do PP do Rio de Janeiro, diz que a mobilidade urbana é uma das prioridades do seu mandato e cobra avanços em obras viárias na Baixada Fluminense. Entre as demandas, segundo ele, estão a construção de uma ligação entre a linha vermelha e a pista expressa da rodovia Presidente Dutra.
3: Bebeto

0: Também cobra a continuidade das obras de revitalização da ferrovia da Baixada Fluminense, incluindo a implantação de uma ciclovia entre São João do Meriti e Nova Iguaçu. Ele ainda destaca a importância da duplicação da Serra das Araras para a segurança e a fluidez do tráfego.
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2: Comissões. A Câmara dos Deputados debate uma melhor integração entre universidades federais e setor produtivo. A repórter Agui Pontes tem os detalhes de uma proposta aprovada.
3: A Comissão de Ciência, Tecnologia e Inovação da Câmara dos Deputados aprovou um projeto que busca ampliar a cooperação entre universidades públicas e o setor produtivo. Segundo o autor da proposta, deputado Duda Ramos, do Podemos de Roraima, isso será feito com a criação de um Programa Nacional de Integração Universidade-Indústria. O objetivo é principalmente simplificar as relações entre o ambiente acadêmico e os setores produtivos. Segundo o relator deputado Júlio César Ribeiro, do Republicanos do Distrito Federal, a relação entre empresa e universidades é truncada e pouco funcional.
4: A proposta cria um ambiente muito mais favorável para a integração. Hoje, muitas parcerias deixam de acontecer por causa das burocracias, da insegurança jurídica e da dificuldade de aproximação entre universidades e empresas.
3: Além de intermediar essa relação, a proposta também prevê a criação de metas nacionais. Seriam metas como o número de parcerias firmadas, o volume de recursos captados em projetos, os registros de propriedade intelectual, de tecnologias somadas ao setor e outras formas de exercer impacto regional, social e econômico no setor produtivo. A governança política do Programa Nacional de Integração Universidade-Indústria seria feita em esfera federal. A proposta vai passar pelas comissões de Educação e de Constituição e Justiça. Da Rádio Câmara, de Brasília, Agui Pontes.
2: Educação.
0: Flávio Nogueira, do PT do Piauí, ressalta a importância dos investimentos em educação para ampliar as oportunidades da população. Ele cita a expansão das universidades e dos institutos federais como exemplo de política pública voltada à população mais pobre.
2: Flávio Nogueira considera que o acesso ao ensino superior e à formação técnica devem ser prioridade do poder público. Para o legislador, a oferta de educação gratuita contribui para reduzir as desigualdades sociais, especialmente entre os brasileiros que mais precisam do apoio do Estado.
0: Esporte. A Câmara aprovou a proposta que obriga clubes esportivos a manterem profissionais idôneos e capacitados em alojamentos. A repórter Paula Bittar acompanhou a votação.
5: A Comissão de Constituição e Justiça da Câmara aprovou uma proposta que obriga os clubes esportivos a manterem em período integral nos alojamentos um corpo de profissionais idôneos e capacitados para assistir os jovens atletas em formação. De acordo com o texto aprovado, considera-se idônea a pessoa que trabalha honestamente, com observância do dever de cuidado, que cumpre as regras estabelecidas por seus superiores, ou seja, fazendo sempre tudo com muito zelo e responsabilidade. O texto determina que o clube que descumprir a regra da presença de profissionais em período integral nos alojamentos poderá ter o contrato com o atleta em formação cancelado e também poderá ser punido com multa de até R$50 mil, que será dobrada em caso de reincidência. O contrato também poderá ser cancelado multado se o clube não atender os requisitos de alojamento, alimentação, segurança e higiene adequados. Outra proposta aprovada pela CCJ torna obrigatória a presença de um profissional de educação física em entidades formadoras de atletas e escolinhas de esportes. Tanto essa quanto a que obriga os clubes esportivos a manterem em período integral nos alojamentos um corpo de profissionais idôneos e capacitados para assistir os jovens atletas em formação, seguem agora para o Senado. Da Rádio Câmara, de Brasília, Paula Bittar.
6: Eleições.
2: Charles Fernandes, do PSD da Bahia, defende uma reforma política com mandatos de 5 anos e o fim da reeleição para cargos de presidente, governadores e prefeitos. Em sua visão, a medida reduz gastos eleitorais e permite mais foco na gestão pública.
7: O deputado quer também a adoção do voto distrital para aproximar os deputados da população e anuncia que vai se esforçar para aprovar a pauta a partir de 2027. Na opinião de Charles Fernandes, o debate é urgente diante da proximidade das eleições municipais de 2028.
2: General Girão, do PL do Rio Grande do Norte, aponta aumento na intolerância política entre os brasileiros. O congressista defende o respeito às diferenças de opinião no parlamento, alertando para o risco de declarações que possam estimular a violência contra adversários políticos.
7: General Girão relata que seu gabinete no Rio Grande do Norte foi alvo de pichações e adesivos de caráter político. O parlamentar informa que solicitou a análise de imagens de segurança para identificar os responsáveis e que registrou um boletim de ocorrência sobre o fato.
2: Lucas Redecker, do PSD do Rio Grande do Sul, agradece aos eleitores pela renovação do mandato e faz críticas à condução da economia pelo governo federal. Ele questiona o custo de vida e afirma que os preços elevados no supermercado pesam no orçamento das famílias brasileiras.
7: Lucas Redecker também defende a apuração de suspeitas envolvendo integrantes do judiciário e cobra que possíveis irregularidades sejam investigadas. Ele afirma que pretende de manter o tema em debate com foco na responsabilização de autoridades e no combate à impunidade.
6: Relações Exteriores.
2: Portugal, do PCdoB da Bahia, defende a soberania nacional diante do que considera uma ameaça de interferência estrangeira nas decisões do Brasil. Ela alerta para o risco de exploração das riquezas minerais por empresas de outros países, sem que os interesses brasileiros sejam priorizados.
7: Alice Portugal critica a possibilidade de acordos que ampliem o controle internacional sobre recursos estratégicos do país. Ela afirma que a proteção do patrimônio nacional e dos direitos da população são fundamentais para que o Brasil preserve sua autonomia.
6: Segurança Pública.
2: Gilmar Machado, do PT de Minas Gerais, comemora o avanço da PEC da Segurança Pública no Senado. O deputado ressalta que a proposta fortalece o combate ao crime organizado ao ampliar a integração entre as forças policiais de todo o país.
7: Gilmar Machado destaca que o texto inclui o Sistema Único de Segurança Pública na Constituição, além de permitir a criação de polícias municipais. A proposta também estabelece mecanismos de financiamento para o setor com o objetivo de ampliar os recursos contra a criminalidade.
6: Votação.
2: Plenário da Câmara aprova projeto que institui um programa de atenção integral no Sistema Único de Saúde às pessoas com epilepsia. O repórter Antônio Vital tem as informações.
8: A Câmara dos Deputados aprovou o projeto que cria um programa nacional de atenção integral às pessoas com epilepsia no Sistema Único de Saúde, o SUS. O objetivo do programa é combater o preconceito e proporcionar atendimento integral às pessoas com epilepsia, de modo a reduzir as manifestações clínicas da doença e a ocorrência de sequelas. O projeto, apresentado pelo deputado Rui Carneiro, do Podemos da Paraíba, foi modificado pela relatora, deputada Laura Carneiro, do PSD do Rio de Janeiro. O texto aprovado anteriormente pela Comissão de Saúde da Câmara garantia, entre outras coisas, atendimento multiprofissional e especializado, assistência farmacêutica, acesso ao tratamento indicado, inclusive cirúrgico, leitos para internação em enfermarias e UTI, além de acompanhamento especializado à gestante antes e depois do parto. O texto aprovado prevê acesso da pessoa com epilepsia aos serviços de atenção primária, especializada e hospitalar, bem como acesso aos medicamentos incorporados pelo SUS e aos procedimentos terapêuticos e cirúrgicos indicados clinicamente e disponibilizados pelo Sistema Único de Saúde. Prevê ainda ações educativas para divulgar informações e orientações sobre a doença e o treinamento de profissionais da educação e dos transportes públicos para conhecer e reconhecer os sinais de crise epilética e sobre como agir em casos desse tipo. O acordo que resultou na aprovação da proposta, com o apoio do governo, também retirou do texto o artigo que previa horário de serviço especial para trabalhadores em fase de tratamento. A relatora Laura Carneiro explicou que as alterações priorizam a estrutura já existente do SUS, sem criar privilégios.
9: Trata-se de alterações meritórias, porque priorizam a utilização das estruturas já existentes no SUS, que se encontram em permanente evolução, e baseiam-se na razoabilidade ao proteger os direitos das pessoas com epilepsia, sem criar privilégios indevidos. Dessa forma, são mantidos os avanços do cuidado integral à saúde desse grupo de pessoas, sem comprometer a igualdade e a justiça social.
8: O projeto que cria o Programa Nacional de Atenção Integral às Pessoas com Epilepsia no SUS agora será analisado pelo Senado. Da Rádio Câmara de Brasília, com informações de Daniele Lessa, Antônio Vital.
6: Últimas notícias.
7: Os deputados iniciaram no final da tarde a análise do projeto do governo federal que aumenta o teto de receita do microempreendedor individual. O texto define um reajuste progressivo do teto da receita bruta anual para enquadramento como MEI para R$ 110 mil em 2027 e R$ 140 mil em 2028.
2: O projeto também permite que um microempreendedor contrate até 2 empregados que recebam exclusivamente um salário mínimo ou o piso salarial da categoria profissional. Hoje a legislação permite a contratação de apenas 1 empregado.
7: Termina agora o jornal Câmara dos Deputados, produzido pela Rádio Câmara, com trabalhos técnicos de Everson Urani e apresentação de Márcio Aquilissardi e José Carlos Andrade. Uma ótima noite para você.
2: Boa noite. A Voz do Brasil volta amanhã.
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